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3: Você sabe como os engenheiros de áudio testam se uma caixa de som está realmente equilibrada? O técnico principal da JBL revelou que utiliza a música Brothers in Arms, do Dire Straits, mas com um detalhe, ele pula direto para os 2 minutos e 10 segundos. E é nesse exato trecho que ele analisa se a sibilância do vocal está controlada e se os médios e graves caminham sem se anular.
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10h04, boa noite pra você que tá aqui na Rádio Rock. Eu sou a Bia Sato. Seguimos juntos até a meia-noite com muita música. E agora mais uma hora direto. Vamos de New Radicals com Someday You Know.

10h47, curtimos U2 com Stay aqui na Rádio Rock. Teve Ira, Envelheço na Cidade. Teve Aerosmith com Run DMC, Walk This Way. Teve Nexus, Need You Tonight. Muita música. Estamos aqui curtindo uma hora direto. Eu sou a Bia Sato. Finalizando aqui com vocês esta quarta, 10 de junho, hoje, até a meia-noite, tô aqui, tá bom? Animando aí sua noite, com música boa. A Rádio Rock é o dia inteiro, né? Você vai curtindo aí a trilha sonora para fazer muito bem seu dia. Estamos aqui finalizando, né? Esta quarta. Tá passando rápido essa semana, não tá? Já tá quarta-feira, gente. Parece que ontem foi segunda. Que loucura, né? Eu, por alguns momentos, achei que hoje era terça, não sei porquê. Mas quarta-feira, hoje já, amanhã é quinta, final de semana tá aí. Tô pensando o quê? Amanhã já começa Copa do Mundo, né? Sábado já tem jogo do Brasil, estamos aí já neste clima aí. Junino, festas juninas, Copa do Mundo, isso aí, uma beleza. Muita coisa, né? Muitas emoções, seguimos aqui curtindo muita música, tá bom? Vamos agora com o gênio David Bowie, com Let's Dance. 10h48.

Skank, te ver finalizando uma hora de música aqui na Rádio Rock, mais uma hora de música. 10h56 agora, tô indo pra um break rapidinho e eu já volto, hein, com mais uma hora direta. Eu sou a Bia Sato, até a meia-noite, tô aqui com vocês. Fica aí.

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Boa noite, boa noite pra você que tá aqui na Rádio Rock. Eu sou a Bia Sato, seguimos juntos. Curtindo muita música, até a meia-noite tem mais uma hora direto. Vamos de Foo Fighters, atração do Rock in Rio, em 4 de setembro. Entra aí em rockinrio.com pra saber tudo. Bora curtir Learn to Fly.

Strokes Going Shopping. Tá sabendo do Primavera Sound, né? 5 e 6 de dezembro vai ter Strokes, vai ter Gorillaz, Lily Allen e muito mais. Entra aí em ingresse.com. Tem o Insta deles também, @primaverasound.sãopaulo, pra saber mais informações, vai ser bem legal. E seguimos com The Cure agora. Friday, I'm in Love.

0: Você piscou e já foi, mais uma hora de música. O Ti tá vindo aí com Heavy, pero no mútil. Tô indo nessa, mas eu volto amanhã às 8 da noite. Te espero, tá bom? Beijo e se cuidem. Até mais.
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1: Salve, salve, tá começando o Heavy Pero no mucho. Você tá no 89 Rádio Rock. Eu sou o Thiago DJ. Nós vamos junto até as duas da mamãe. Tocando o melhor da música alternativa, hardcore, punk, ska, no metal, grunge, rap, reggae, entre outras sonzeiras. Quer falar comigo? Vai no Instagram, @ThiagoDJSP. Pode mandar sua mensagem por ali, pode mandar o seu áudio por direct, certo? Ó, hoje até as duas, pode mandar seu pedido de música também, que estarei atendendo, certo? Estamos com a imagem também no site do 89radiorock.com.br. Mas não vai ter live hoje não. Garganta não tá muito boa, não tô podendo. Mas tô aqui, tô ao vivo, tô vivão, vivão. Vamos começar com o Me Forte and the Game Games, fazendo uma versão cabulosíssima punk pra I Will Survive. Vai!

CPM22, honrar teu nome. Dia 14 de agosto vai ter CPM22 em Suzano. O Clube Suzaninho apresenta turnê de 30 anos da banda. Vai ser demais. Eu vou discotecar. Garante seu ingresso pelo articket.com.br. Sexta, 14 de agosto, às 21 horas, no Salão do Clube Suzaninho. Rua 9 de Julho, 722, no centro de Suzano. Nos vemos por lá. Você conhece a lendária banda de ska, punk funk, que influenciou simplesmente Red Hot Chili Peppers, Primus, No Doubt? Foi convidado a tocar na casa do Fat Mike do NoFX e na Vans Warped Tour. Tocou na Vans Warped Tour de 96, tocou na edição do ano passado. Tô falando dos mestres do Fishbone, que estarão por aqui dia 31 de outubro, se apresentando no Fabric com o Maga Rude. Lá estava com a Camila do Maga Rude, acabaram de voltar de uma turnê da Europa. A única banda no Brasil formada exclusivamente por mulheres, tá? Eu estarei discotecando nesse evento, e os ingressos você garante pelo Fast Tickets. Imperdível, mano. Vai ser sensacional. 31 de outubro vai ter o Fishbone, o Maga Rude e eu discotecando lá no Fabric. Vai ser sensacional. Se você não conhece o Fishbone, você vai conhecer agora, porque eu vou tocar Party at Ground Zero. Olha a brisa que é essa música, mano.

Urban Dance Squad, Deeper Shade of Soul. Ó, pedido do Arthur Bergamin, pediu uma banda muito boa de metalcore alemã, Caliban. Pediu, banda que tocou inclusive ano passado aqui no Brasil. Vamos tocar agora, Arthur. Seu pedido é uma ordem, vamos ouvir Paralyzed, certo? Vai lá. Segura a porrada.

Minha terra tá foda, hein? Osasco vindo com várias bandas boas. Esse é o do Zé, que é a música Nunca é Tarde. Lançamento aí, lançamos semana passada aqui no programa, com produção do Capilé, do Sugar Cane e do Gabriel, do Zander. Muito bom esse som do Zé. Vamos falar agora do Baile Macabro, que vai rolar dia 17 de dezembro aqui em São Paulo, né? Vai ser no Allianz Parque. Slayer tocando o Rain in Blood na íntegra, mano. O disco inteiro com o Creator e também o Corus. Vai ser demais, né? Eles vão fazer uma turnê aí, descer a América Latina inteira. Em alguns lugares vai ter o Power Trip. Aqui em São Paulo vai ser o Creator e também o Corus. Vai ser demais, né, mano? Cabulosíssimo. 17 de dezembro, os ingressos já estão à venda. Promoção do 89. Imperdível, 40 anos desse clássico descasso. Então vamos ouvir o Slayer com o Rain in Blood e estaremos todos lá para esse baile sangrento.

Slipknot Jungle, Wireless, aqui no Heavy Peronomucho. 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Mensagem aqui do meu mano Adelmo Neves. Salve, Tiagão. Queria pedir o som da banda Deviates, Come With Me. Ofereço para você e todos do Emocore. Bom, Deviates é uma banda ali dos anos 90 para os anos 2000. Ali da cena de skate punk da Califórnia, que não ficou muito conhecida, porque, mano, saiu naquele bololô ali, quando saiu o Rancid, o NoFX, o Pennywise, mas o Flash do Pennywise, inclusive, produziu o primeiro disco deles, e é bem cultuado ali na cena da Califórnia. É bem boa essa banda, mano. Vamos ouvir, então, um clássico. Esse som é bem clássico deles. Come With Me. Boa pedida, meu parceiro. Vamos nessa.

Sheik Tosado, toda casa tem um pouco de África aqui no Heavy Peronomulti, banda do China, legal pra caramba. Estamos de volta com o Heavy Peronomulti, todo dia tem aqui no 89, a horário sagrado da música alternativa, da meia-noite às duas da mamãe, comigo, Thiago DJ, que fala comigo, aliás, vai lá no Instagram, arroba Thiago DJ SP, por lá você pode pedir seu som também. Se você perdeu algum programa, no site da rádio, que se ouve tudo de novo em formato podcast, radiorock.com.br, certo? Ó, deixa eu dar um toque de um podcast que eu participei, que é o Zona Independente, mandar um salve pro Vini Pimentel, ele tá botando vários cortes ali na rede também, desse papo que a gente teve ali, mas você pode assistir em ZITV Oficial, tá? Procura no YouTube lá, que o papo foi longo, tem várias ideias ali, e ficou legal pra caramba, mandar um salve pro Vini ali, Zona Independente, ZITV Oficial, certo? Outra fita, domingo agora, vou tocar lá em Jundiaí. Sonora Session apresenta Thiago DJ no Skate Lab com muito rock, guitarra nos 80, 90, ska, hardcore, punk, rap, reggae, tudo que toca aqui no programa, tá? É, lógico, vai ter transmissão dos Jogos da Copa do Mundo, que domingo já vai estar a milhão. 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Vamos chegar. Falando em pedidos aqui, ó, quem tá na academia agora, da hora, quem fica na academia treinando e ouvindo o programa, é o Ricardo Finos e o Robão, estão no treino ali, pediram pra tocar um Napalm Death. Vocês estão suavinho, hein? Estão suavinho pra treinar. Pô, levanta 200 quilos ouvindo essa podreira aqui. Vai lá, então. Vou tocar um Napalm Death e um Presto pra vocês, tá bom? Que eu trombei o Ricardo Finos no show do Presto no sabadão.

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A coisa mais linda do mundo, Mads Nix, com participação do comandante Hamilton, Paige Hamilton, do Helmet, fazendo aí Dead Killer, que tá no disco Incógnito, que você só acha no Bandcamp ou você descola com a banda. Segue os Mads Nix aí nas redes sociais pra você descolar o Incógnito, ouvir ou acompanhar o show deles. Essa banda é cabulosa. E essa música com participação do Paige Hamilton, fodida demais. Dead Killer, Mads Nix e o comandante Hamilton, Paige Hamilton, do Helmet. Seguinte, sabadão, dia 20 de junho, eu vou tocar em Mogi, mano, certo? Vai ser demais. Vai ter a festa Crocodilos, a sexta edição, a partir das 17 horas no Iaiá, em Mogi das Cruzes. Ingressos antecipados pelo Simpla, 15 conto. Vou discotecar com o meu mano Cris Campos, tá? Vou fazer um set, ele vai fazer outro, depois a gente vai fazer um back-to-back, vai ser legal pra caramba. 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Até o fim do ano vai ter Dr. Shud e Michael Graves, né? Que tocaram ali naquela fase do Misfits, do Famous Monsters, do American Psycho, né? 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Swallow the Sun, Six Feet Under, entre outras atrações. Dia 4 de julho vai ter o Garage Fuzz completando aí 35 anos de banda. Obrigado, Santos! Dominatrix e Continue. Vai ter também o Zander, 27 de junho, lançamento do DVD Trilogia Suja de Copacabana, 20 anos depois, com Um Navio de Minas Gerais, Queda Livre do Rio de Janeiro e o Eliminadorzinho de São Paulo. Não Religião, do meu mano Tatola, do meu mano Norba, A Volta Necessária, com Cadillacs Punk Rock, Suave, Chico Noise e o DJ Maia discotecando. Já tá de tabovindo aqui o show do Tatola e os caras estão empolgadaço, vai ser demais. 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Falando em Chuva Negra, que essa tarde eu passei ouvindo Again e Chuva Negra. Vamos ouvir essa casa mata fascistas, Chuva Negra. Sabadão estaremos por lá, o show de Chuva Negra é foda. Clássico, clássico, clássico.

0: Hardcore Old School, Circle Jacks, Wild in the Streets. 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
0: 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Seguinte, tá chegando meu aniversário, dia 21 de junho, e vai ter festa, domingão, tá? A partir das 3 horas lá no Guela, shows com Face to Face Cover Brasil, Mitsplik fazendo karaokê, tocando um monte de coisa, TSOL, Agent Orange, Bad Brains, Bad Religion, Dead Kennedys, Ramones, Pennywise, Suicide Tennis, então pode você chegar lá, escolhe um som pra cantar, vai ser da hora demais. Eu vou discotecar, o Paulinho HC também, 15 conto pra entrar, o Guela fica na Rua Fidalga 396, é meu aniversário do Paulinho e do Magrão, do Mitsplik, vai ser legal pra caramba. Falando em Face to Face, vamos ouvir Face to Face com Disconnected. Em breve, mais informações, logo mais o tal flyer aí que nosso amigo Haroldo tá fazendo, vai ficar legal pra caramba. Então vamos de Face to Face Disconnected, 21 de junho, lá no Goela, em todo mundo.

Muito bom, Dan Ziller, Journey to the Moon, brasileiro radicado na Europa aí, que eu tô tocando direto aqui no programa. Seguinte, agora eu quero falar sobre o disco novo do Bullet Bane, mano. Um dos melhores lançamentos desse ano, com certeza. Estávamos aguardando ansiosamente essa nova formação aí do Bullet Bane, né, mano? Agora com novo batera, com o Lucas no vocal, né? O Lee na batera, tá demais essa nova formação do Bullet Bane. O Agora Que Cobra Viver. Tivemos a sorte de ver um show no mesmo dia que saiu, aí teve um show surpresa ali no Curat, né, numa galeria de, numa ocupação de arte aqui no centro de São Paulo. O disco tá com 12 músicas, participações aí do Teco Martins, do Rancore, do Rodrigo Lima, do Dead Fish. Puta, mano, tá foda

Pra caramba, a gente já tinha tocado aqui Retação, né, que foi o primeiro single que eles lançaram, e agora eu vou começar a tocar Ecos da Memória, que é a primeira música do disco. Mas falar pra vocês, ouçam o disco inteiro que tá cabulosíssimo, hardcore, metal moderno, foda pra caramba, tem algumas coisas mais calmas também, surpreendeu pra caramba e eu acho que vale muito a pena. Estou aguardando a presença deles aqui no programa em breve. Vamos ouvir do disco agora, Cobra Viver, a primeira música, Ecos da Memória, Bullet Bane, aqui no Heavy Peronomucho.

Essa presil é foda demais. Trouble. Essa presil no modo jungle. Ó, vou falar do show do Rodox em Ferraz, né, mano? Vai ter o Rock Solidário em Ferraz dia 11 de julho com Rodox, abertura Limp Bizkit e tributo. E eu vou discotecar, vai ser no Montreal Eventos, o Antônio Silvestre Leite 150, no bairro Tanquinho, em Ferraz de Vasconcelos. O evento começa às 19 horas, o ingresso será trocado por ração tipo premium, tá? Mais infos, entra no Instagram do Cláudio Esquisato, Cláudio _ Esquisato, que ele explica direitinho como é que faz, tá? Vai ser dia 11 de julho, Rodox, Limp Bizkit Tributo e eu discotecando, vai ser legal pra caramba, hein, mano? Só você trocar por ração premium, mano. Você ainda ajuda os bichinhos lá da cidade de Ferraz. Vai ser legal pra caramba, de 11 de julho estaremos por lá, certo? E vou tocar uma aqui que no show que a gente foi, eles não tocaram. E se eu trobar o Fernandão, eu vou infernizar ele pra tocar essa aqui. Fernandão, toca aquele escado, Rodox, continuar de pé. Por favor.

0: tocar o som novo do Daron aqui, certo? No programa, é Restos de Sol, Daron, aqui no Heavy Peronomútil. Vai!
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pesado, darão restos de sol aqui no Heavy Peronomútil. 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Seguinte aqui, falar de outro lançamento. Saiu faz uns dias já, mas nunca é tarde para falar do som novo do Contra o Céu, banda do meu amigo André Vielandi. Eles gravaram aí uma versão de Só a Raiva Vai Nos Salvar dos Inocentes. Inclusive tem uma arte ali do meu amigo Bill, né, inspirado no disco Ruas dos Inocentes. Ficou legal pra caramba, gravaram lá no Rock Together também. E vou tocar aqui essa versão do Contra o Céu, fazendo Inocentes, Só a Raiva Vai Nos Salvar. Pô, legal pra caramba, se liga só no Contra o Céu, tocando Inocentes. Só a Raiva Vai Nos Salvar aqui no Heavy Peronomútil.

É isso aí, galera do reggae. Edivaldo Pedro e Cleito Rasta fazendo a flecha pra galera, gravando nosso primeiro DVD aqui no povoado Santo Antônio. Atalaia aí, ó, com certeza. Vou começar assim, ó. Cleito Rasta vai fazer a galera debochar legal ao som do Cabeça de Gelo. Olha a pedra!

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vivo, Rock, uma excelente madrugada pra você ligadaço ou ligadaça aqui na 89 FM, Rádio Rock do Brasil. Aqui quem fala é Giovana Souza e eu fico hoje na tua companhia até às 6 da manhã, só ouvindo sonzeira de primeira. E ó, quer me seguir no Instagram, já corre lá no @geosouza.s, é Geo Giovana com E, Souza com S de sonzeira. E falando em sonzeira, bora abrir mais uma hora de música aqui na Rádio Rock, muitíssimo bem, com Bon Jovi, Born to be My Baby.

Esse foi o Portugal The Man com Phyllis Steele aqui na Rádio Rock. Também rolou Titãs com O Mundo é Bom, Sebastião. E Bora Signo de Boston, More Than a Feeling. Trilha sonora aí de Guitar Hero, quem lembra? Aumenta aí.

Pessoas, Island Runaway Train na Rádio Rock. Também rolou Aerosmith com I Don't Wanna Miss a Thing, baladaça aqui do Aerosmith. E lembra que você também pode ouvir a gente pelo site radiorock.com.br ou pelo nosso aplicativo Não Tem Desculpa. E a gente segue com eles, os mestres Rolling Stones, com She's So Cold, aqui na Rádio Rock, sonzeira aí do Emotional Rescue.

Me Vivo Rock, uma excelente madrugada pra você ligadaço ou ligadaça aqui na 89 FM, Rádio Rock do Brasil. Aqui quem fala é Giovana Souza e eu fico hoje na tua companhia até às 6 da manhã, até a hora do café aí, só curtindo a nata da nata do rock, ó. Quer me seguir no Instagram? Já corre lá no @geosouza.s, é Geo Giovana com E, Souza com S ali, bem facinho, a gente troca ideia por lá também. E bora abrir mais uma hora de música aqui na Rádio Rock, muitíssimo bem, com Lenny Kravitz, Fly Away.

Esse foi o 21 Pilots com Ride, aqui na madruga da 89. Também rolou sonzeira que nunca mais tinha rolado por aqui. Spin Doctors, Two Princes. E a gente segue de Barão Vermelho e Rodrigo Suricato. Amor para Recomeçar, versão lindíssima.

Esse foi o Fine Young Cannibals com She Drives Me Crazy aqui na nossa madrugada da 89. Também rolou eles, que não pode faltar de jeito nenhum, né? Guns N' Roses, Paradise City, e a gente segue de Legião Urbana, Será?

ótima madrugada pra você que já tá de pé ou ainda tá de pé e curtindo muita sonzeira aqui com a gente na 89 FM, a Rádio Rock do Brasil. Aqui quem fala é Giovana Souza e eu sou sua companhia aí hoje até às 6 da manhã, só ouvindo a elite do rock and roll. E ó, quer me seguir no Instagram? Já corre lá no @geosouza.s, é Geo de Giovana com E, Souza com S, ele bem facinho, a gente troca ideia por lá também. E bora abrir mais uma hora de música aqui na Rádio Rock com Green Day. Xiii!

Esse foi o Paramore com The Only Exception aqui na Rádio Rock. Também rolou ele, o mestre do rock and roll, o rei do rock, Chuck Berry, com Johnny B. Goode. E a gente segue de Echo and the Bunnymen com The Killing Moon.

Esse foi o Eric Clapton com Cocaine aqui na Rádio Rock, nosso Mr. Bluesman. Também teve Måneskin com Begging e a gente segue com sonzeira nacional, né? Paralamas do sucesso, Romance Ideal. Aumenta aí.

Sydney Somewhere Only We Know aqui na Rádio Rock. E lembra que você também pode ouvir a gente por onde? Pelo site radiorock.com.br ou pelo nosso aplicativo. Não tem desculpa, ouve aí, sintonize em qualquer lugar e a gente segue de Kiss, I Was Made For Loving You, baladaça do Kiss.

muito bom dia pra você ligadaço ou ligadaça aqui na 89 FM, a Rádio Rock do Brasil. Aqui quem fala é Giovana Souza e eu sou sua companhia hoje até a hora do café, tá? Só ouvindo sonzeira de primeira. E ó, quer me seguir no Instagram? Já corre lá no @geosouza.s, é Geo Giovana com E, Souza com S ali, bem facinho. A gente troca ideia por lá também. E bora abrir mais uma hora de música aqui na Rádio Rock, mais uma playlist, seguindo aí até às 6 com Temple of the Dog Hunger.

Cake Never There, aqui na manhã Rock and Roll da Rádio Rock. Também teve Creedence, Clearwater Revival, Bad Moon Rising, sonzeira, né? E a gente segue de Mr. Broken Wings.

0: infelizmente, essa foi minha saideira. Meu nome é Giovana Souza, eu vou ficando por aqui. Quer me seguir nas redes sociais? Já corre lá no Instagram, @geosouza.s, Geo de Giovana com E, Souza com S de sonzeira. A gente continua trocando mais ideias sobre rock and roll por lá. Te desejo uma excelente quinta-feira, um ótimo restinho de semana. E não sarei que agora tem Cadu Preveiro no comando aqui das picapes da Rádio Rock, tá certo? Um beijo, fui!
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7: A cinebiografia O Testamento de Ann Lee já está disponível no Disney Plus. O filme é estrelado pela vencedora do Emmy, Amanda Seyfried, e conta a história real de Ann Lee, líder religiosa do século XVIII e fundadora do grupo Shakers. O épico histórico musical acompanha Ann Lee e seus seguidores enquanto atravessam o Atlântico rumo aos Estados Unidos, buscando criar uma comunidade utópica baseada em fé e disciplina, enfrentando preconceitos e desafios na Inglaterra e na América.
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6: 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Meu Deus!
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aí, um bom dia do Cadu, pra você que tá sintonizando aqui 89 a Rádio Rock, começando mais uma hora com muito rock and roll pra você curtir aqui no 89, tá certo? Você já vai mandando a sua mensagem no 989-215989, tô aguardando aqui a sua participação com Rudo Gurus na garganta, é claro, né? 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

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Com

0: aí em Depeche Mode, Just Can't Get Enough, na 89. Quer mandar seu recado? Você manda agora. 989-2159-89.
1: Fala, Zílios!
0: E aí?
1: Bom dia, querido, aqui de São José dos Pinhais, do Paraná.
0: Beleza?
1: Estamos na melhor, na espetacular. Oh, 89, a Rádio Rock.
0: Valeu!
1: É, 14 graus aqui, começando a pingar. Sentido Santa Catarina, BR-376. Tudo tranquilo, libertado. Beleza?
0: Beleza.
1: E vivo rock.
0: E vivo rock. Abraço, pessoal do Paraná. Crianças de minibug nessa chuva.
2: Cadê essa Pietra? Hoje eu tô indo pro Colégio Boni Concili. E hoje eu tô indo pra... com a capota fechada. Vivo rock.
0: Vivo rock. Tem pessoal no Japão curtindo a Rádio Rock.
3: Bom dia, Cadu.
0: Bom dia.
3: Bom dia, doutor Arthur, pra vocês. Aqui do Japão, tá descendo, mas pra mim bom dia, porque tô indo trabalhar. E vivo rock.
0: E vivo rock. Um monte de gente no Japão aí, brasileiros curtindo a Rádio Rock, tá certo? E você vai curtir hoje balada também, porque é quinta-feira. 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E você continua mandando mensagens. 989-2159-89. Tô aguardando, hein?
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0: Aí, classicão, Survivor com Eye of the Tiger, aqui na 89, a Rádio Rock. Nessa manhã de quinta-feira, você curtindo aqui 89, mandando seu recado, 989-2159-89. Caminhões parados aí na Marginal, Zé, vamos ouvir.
1: Fala, Cadu, bom dia. Aqui quem fala é o Thiago.
0: Beleza, meu?
1: Saindo do trabalho agora, indo pra casa. É, Marginal Tietê, sentido Ayrton Senna, a pista do meio. Um pouquinho antes da ponte da Casa Verde, por falta de um, tem dois caminhões parados. Então tá gerando um pouquinho de lentidão aí, fora a chuva, né? Quem puder evitar o local, ter um pouquinho mais de atenção, porque tá bem complicado o local. Beleza? Um bom dia aí e viva o rock.
0: Viva o rock. Quem mais tá aqui no 989-2159-89?
2: Fala, Cadu.
0: Beleza?
2: Bom dia.
0: Bom dia.
2: Beleza? Aqui é Michael da Zona Norte, chegando aqui na Zona Sul. Hoje é rodízio. E esse tempinho de chuva, hein? Vou ficar debaixo da coberta.
0: É, meu.
2: Só que não, vamos trabalhar. Boa quinta-feira aí. Viva o rock.
0: Isso aí, quinta-feira.

0: Sublime com Santeria aqui na 89 a Rádio Rock. Temos os nossos ouvintes estrangeiros, sim, de fora do Brasil. Vamos ouvir a galera.
1: Fala aí, Cadu.
0: Beleza?
1: Bom dia pra vocês aí no Brasil.
0: Tudo bem.
1: A gente aqui já é quase meio-dia. Tô na Bélgica. Vai fazer 25 anos que eu moro aqui.
0: Legal.
1: Mas sintonizado com vocês aí todos os dias. Trazendo um pouco de São Paulo pra perto da gente aqui. Um abraço pra vocês. Bom dia e viva o rock.
0: Viva o rock. Valeu, um abraço pessoal na Bélgica, curtindo 89. E na Inglaterra também, vamos lá.
2: Bom dia, Caduzeira.
0: Bom tudo dia.
2: Bem? Ricardo tudo. Aqui da Inglaterra.
0: Belê.
2: Tempo nublado, sem chuva, graças a Deus. Fazendo uma caminhada, ouvindo essa programação maravilhosa.
0: Obrigado.
2: Abraço a todos, vivo rock.
0: Só aí, com o Rudo Gurus na Inglaterra, hein, meu? Tira esse Rudo Gurus da garganta. Vamos seguindo com... Whitesnake, né? Baladaça. Here I go again.

0: Só sonzeira pra você aqui no 89, não é? Nessa manhã de quinta-feira, daqui a pouquinho a galera mandando recado aqui no 989-215989. 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E daqui a pouquinho eu volto com The Journal. Fica aí.
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2: 7:01, tá começando o Jornal 89. Cadê você, Carol Goles? Travou?
3: Cadê você?
2: Nossa!
3: Cadê você? Peraí.
2: Que você tá travada, só tá aparecendo o teu braço, malandro. Por que tá aparecendo só seu braço?
3: Cachorro!
2: Que malandragem é essa? Tá mal mandrake você, hein?
3: Você
2: tá fazendo truques, Brasil? Você tá cheio de truques. Você é mal mandrake,
3: cheio de truques, meu. Que casaco é esse, Cadu?
2: Você gostou do meu jaco de couro?
3: Nunca tinha visto.
2: É, olha aqui, ó, que legal. Só que jaco de couro legítimo, malandro.
3: Legal, couro, me empresta?
2: Te empresto, meu.
3: Esse casaco eu nunca tinha visto pra pegar.
2: Esse aqui tava no guarda-roupa escondido há 30 anos. E eu não tinha encontrado ele. Eu encontrei ontem e falei...
3: Você não tinha encontrado.
2: Agora eu encontrei. Tá lá, ó, meu.
3: Tá certo.
2: Jaco de couro, meu. É isso aí.
3: Nossa, isso vai... Será que serve pra mim?
2: Não sei. Se tem que reduzir, né? Corta metade dele e acho que entra em você. Pode ser. Que é, a gente vê um bem bolado aí, você compra esse jaco, Brasil.
3: Gente, bom dia pra todo mundo. 7:02. Ô, Caduzi, tô atrasado, hein? Já são 7:02. Início da Copa do World. Caduzilhos já está esquentando os tamborins com seu bobo jaco de couro. Colo de vaca velha, de vaca louca. Caduzilhos, convida a galera pra participar do jornal. Aproveita que eu tô com influência A, aquela influência deliciosa, aquele vírus.
2: Você tá com uma influência, Brasil? Caramba, hein?
3: Meu, tô com uma influência, meu.
2: Caramba,
3: fui no hospital ontem.
2: Caramba, meu. Tem que se benzer com essa má influência, hein, meu? Caramba.
3: Me benzi com a Nossa Senhora da Cortisona.
2: Boa, vai, Desilho. Vamos lá, 989-215-989. O pessoal já tá participando a uma cara aqui e vai continuar mais uma cara pra participando até as 9 horas da manhã.
3: É,
2: concordo. 989-215-989. Que mais, hein? Passa o seu Instagram rápido.
3: Passa rápido nada.
2: Passa rápido isso aí, meu.
3: Que
2: vai
3: passa
2: lá.
3: Rápido? Na minha vez é passa rápido. Gente, underline, Góis, Carol, meu Insta, cola comigo. É, eu tô ao vivo, me adicione e lero, lero.
2: Isso.
3: E venha ver a minha má influenza.
2: Tira o
3: e
2: Rudo Gouras. Tirando o Rudo Gouras. Ó, arroba Cadu Previeiro, hoje eu fui direto na fonte, não quis caneca. Eu já peguei o bule direto da cozinha e tô tomando café no bule, malandro. Direto no bule. É
3: pra
2: isso.
3: Pra lavar a louça, viu, lindo?
2: Eu não vou lavar a louça, coisa nenhuma. Nenhuma aqui, Mel. Deixa quieto.
3: Tudo pra Samara.
2: Não, a Samara...
3: Samara vai sair do poço pra te pegar.
2: Que é isso, malandro. Vamos lá. Então tá lá, arroba Cadu Previeiro e manchetolas. Vamos começar.
3: Vamos às manchetolas, destaques, assuntos. Very loucos desta quintesta chuvolenta. 11 de junho de 2026... Estamos com 15, 16 graus no La Forinha. Não está tão frio, mas não está calor. Está molhado. É bom porque lava o vírus. Caduzilhos, a gente começa, claro, com a informação mais importante do dia. Além do meu Instagram. Começa hoje a 23ª Copa do Mundo.
2: Nossa, hein? Caramba. E a cerimônia de abertura e o jogo inaugural. Olha que palavra difícil. O jogo inaugural que você colocou aqui nessa manchete.
3: É entre, o jogo inaugural.
2: Água mineral. Entre México e África do Sul tem transmissões a partir das 2 horas da tarde. Pessoal colado aí na telinha.
3: Eu sei que...
2: Você vai colar na telinha aí pra ver? Vai colar na telinha? Pra assistir.
3: Ô, Faustão, a gente vai falar sobre isso daqui a pouco. Será que o Lipe aparece hoje pra
2: não
3: falar
2: sei,
3: alguma coisa?
2: Meu, é nosso repórter
3: alguma
2: internacional.
3: Information?
2: Pode ser que sim, tá?
3: Essa notícia é surpreendente. Fica a pergunta aí pro país. Prefeitura de São Paulo decidiu distribuir figurinhas da Copa e álbum de graça para os moradores da cidade.
2: Ué.
3: A partir...
2: O que eles vão fazer? Pegar as repetidas, subir num prédio lá do farol lá e jogar tudo, malandro? Vão lá no Sampa Sky e jogam tudo lá de cima? O que eles vão fazer?
3: No Sampa Sky? Vai pegar um helicóptero, né?
2: Joga lá no Sampa Sky essa figurinha, meu. Que mais? Que mais? Saúde!
3: Mano, as coisas, né?
2: Estações de trem e metrô recebem até sexta-feira que é postos para vacinação contra várias doenças. Entre elas, febre amarela e gripe.
3: É a febre amarela, não tem sexo, é a febre amarela.
2: É amarela e também a gripe, meu, é novas. Você tá com febre amarela em Brasil? Você tá toda amarela aí, meu.
3: Não, eu
2: Você tá febre amarela, cara.
3: Porque você fica tirando sarrele da minha carele. E, claro, previsão do tempo. Começamos a chuva ontem aqui no centro de São Paulo. Ontem à noite já dormi pingando. Que que eu gosto? Só pra finalizar.
2: Que você gosta?
3: O barulhinho que cai, acho que na coifa do prédio.
2: É sonífero, é um sonífero aquilo. São gotinhas soníferas.
3: Sonífera, meu.
2: São gotas... São gotas na calha, Brasil. São soníferas. É
3: gotas
2: isso.
3: Gotas na calha. Acho que é isso mesmo, Desílio.
2: É, malandragem.
3: Eu vou lançar o óleo essencial Gotas na Calha.
2: Gotas.
3: Quinta vai ser chuvolenta. Hoje a máxima não sobe tanto, mas também não vai ser mínimas muito geladas. 7:06 começou.
2: Vamos lá.
3: Todo mundo tá convidado para participar do The Journal e trazer opinião.
2: Certo, okay? Vamos lá. Hoje
3: é a mesa quadrada,
2: o jornal tá começando hoje. Engraçado hoje, hein, meu? Tá...
3: Por quê?
2: Sem caçoar, hein, Brasil? Vai ficar caçoando.
3: Por que você tá falando isso?
2: Você tá caçoando?
3: Não, por quê?
2: Tira o Rudo Gouras.

0: menino do trânsito. Ah, peguei você falando, fazendo fofoca em Brasil.
1: Não faz assim, Cadu, não faz assim. Fazendo... Eu tô sempre na fofoca com a galera
0: tá
1: aqui da live.
0: Muito meu. Carol Candinha, fofocando muito, Brasil. Certo, vamos ouvir a galera. Mandando seu recado logo cedo aqui no 989-215989. Temos crianças nesse frio mandando seu recado. Vamos ouvir.
2: Oi, Cadu. Oi, Carol. Como é que vai?
1: Oi.
2: Tudo bem? Tô indo pra escola junto com meu irmão, com meu...
1: Como é que vai?
2: Com a minha prima. Minha prima quer dizer, tá chegando. Então... Viva o rap!
0: Olha, Brezel, Malik e Zion, que são os filhos do Zen. E a Safia, são Malik e o Zion, que são filhos do Zen, que está dirigindo o carro agora e curtindo aqui, essa criançada toda aí. É, e a Safia, que é filha da Manu. Um abraço à família Salmã aí, curtindo o Jornal.
1: Nossa,
0: 89
1: legal,
0: logo cedo.
1: Beijo.
0: É isso daí. Quem mais?
1: Um beijo.
0: Um beijão e um abraço. Quem mais? 989-215989.
3: Bom dia, Cadu. Bom dia, Carelli.
0: E aí?
3: Oi, André Pereira, Itapsiquele.
1: André Pereira, subiu na...
3: O Doanelli tá filele.
1: O Doanelli.
3: É nóis! Rumo ao Excelli!
0: Isso!
3: Viva The Rockelli!
0: Para com essa Toxelli, Brasil! E vamos falar agora do Tempo Lely, malandro! Cadê a vinheta? Nossa, veio um tambor!
1: Eu tô esperando.
0: Olha que tambor!
1: Eu não vou engajar a cafonice, vai.
0: Vai lá!
4: Previsão do tempo.
1: Eita, que começou a chover ontem e ainda sobe lá fora. 16 graus é a temperatura média neste momento aqui no centro... Momento. É o momento no centro de São Paulo e o Caduzilhos vai trazer um pato... Vai trazer um prato sem pato para o início da Copa do Mundo.
0: Ah,
1: vai, Desílios, faz alguma coisa de útil nesse jornal.
0: Meu, temos aqui...
1: Faz seu nome, lindo.
0: Cara, vou fazer meu nome, meu. Chefe de cozinha,
1: nome.
0: Malandro. Welcome to the Rangel. É o seguinte, Caudilho de Congrio, que são, meu, do Chile, Brasil. Sempre tem ouvintes chilenos aqui mandando mensagem.
1: É,
0: vamos fazer uma homenagem ao Chile, né? Com esse caudilho de congrio pra você que está com má influência, Brasil.
1: Que
0: isso
1: congrio?
0: Aí. Eu não sei.
1: Eu tô muito má influência, meu.
0: Tá, olha a sua voz, totalmente má influência. Dá até medo.
1: Má influência.
0: Olha, uma sopinha pra você, quem está com influência também. Então, aquela sopa feita pra dar muita energia. Pra você já, acordar e já ter aquele choque, né? E já começar a trabalhar, ter sustância, ter energia. Nada melhor do que caudilho de congrio, que é uma sopa feita com enguia elétrica do mar, Brasil.
1: Não é enguia elétrica, é peixe
0: enguia.
1: De águas
0: não,
1: profundas
0: é enguia,
1: e frias.
0: Malandro. Na hora que você mete o garfo...
1: Para de falar enguia.
0: Você mete a colher, você toma um choque, malandro. E aí você acorda de vez. Isso aí que é um prato bom. Né, nesse
1: o Caduzilhos
0: frio.
1: É um prato em homenagem ao Pablo Neruda.
0: Que é? Quem que é esse aí, meu? Pablo Neruda?
1: Você não sabe quem é o Pablo
0: quem
1: Neruda?
0: Quem que é o Pablo Neruda, meu?
1: Poeta chileno, Pablo Neruda?
0: Ah, o Pablo Neruda, tô ligado. Então, ó,
1: tá ligado,
0: é
1: nada.
0: Caudilho de congria. Então você vai meter a colher nessa neguinha elétrica, tomar um choque, tem temperos especiais, servindo bem quente, hein? Então, ó, temperos com pimentão, vai nozes, vai batata, vai milho, vai pedacinhos de banana, você mistura tudo e toma esse choque com café com leite, Brazel. É isso, numa quinta-feira.
1: Nossa, fiquei com vontade disso.
0: Toma esse enguia.
1: Tô vendo imagens aqui nossa, que delícia, Cadu.
0: É gostoso, meu, é bom.
1: Nossa, me deu muita vontade, eu quero alguma coisa assim, eu quero um ensopado com os peixes boiando hoje.
0: Coma tudo isso.
1: Coma tudo isso, mande
0: coma.
1: Pra mim. Coma. Falando em coma, sim, seguimos aqui dentro de casa, a cidade de São Paulo e também a Grande São Paulo amanheceu nesta quintesta com 16 graus e chuva fraca. Tá gostoso pra dormir. Não, Carol, vou levantar pra sair. É, tá gostoso porque não tá muito frio. O dia começa com tempo instável, céu encoberto e atenção para pistas molhadas. Você vai utilizar o seu veículo automotivo neste momento? Não desagregue, não cause problemas ao coleguinha ao lado. Diminua a velocidade. Ai, caramba, tem umas verdes. A pista tá molhada, não vai causar acidente e atrapalhar toda a fluência da vida. Ao longo do dia, a chuva continua. Ela perde intensidade, mas teremos um dia chuvolento. A possibilidade de garoa em alguns períodos. Hoje a máxima não ultrapassa os 20 graus, não desce, mas não sobe tanto. Fica médio, médião. Amanhã a gente continua com risco de chuva e ela vai ficar pior até domingo. Carol, mas no sábado teremos chuva na Copa? A Copa é nos Estados Unidos, no México e no Canadá.
0: Lá vai fazer sol.
1: E você tá em Osasco, fica quieto. E vivo rock.
0: E vivo rock, certo? Vamos seguindo com mensagens, pessoal mandando muitas mensagens debaixo de chuva. 989-215-989, vamos ouvir.
4: Bom dia, Carol, bom dia, Cadu.
0: E aí?
4: Hoje eu tô no modo do Gurus também.
0: Nossa.
4: Que frio.
1: Tá no Gurus, meu?
4: 16 graus e meio em São Bernardo do Campo, levando o filhão aqui pra escola, depois pegar a chitreta.
0: Que animação, hein? Que animação!
5: Bom dia, Cadu. Bom dia, Carol. Aqui é a Carol. Tenho um minibug pra escola e vivo rock.
0: E vivo rock. Bota essa capota no minibug. Vamos seguindo com Aerosmith, Rolling My Soul, no Jornal 89.

0: Sonzeira e Maia, Linkin Park ao vivo aqui no Jornal 89. E a galera mandando seu recado aqui, já falando com a gente, trocando uma ideia. 989-2159-89. Pode mandar.
1: Bom dia, Cadu. Bom dia, Carol. Aqui é o Dallas de São Miguel.
0: O Dallas.
1: Voltando da academia pra enfrentar mais já um dia voltando de trampo. E viva o rock.
0: É o Dallas de São Miguel.
2: O cara já foi pra academia, meu.
0: O cara já foi. O cara é o Dallas de São Miguel. Já foi pra academia. Ontem estive na academia também, hein? Fazendo exercícios, Brazil. É isso.
2: Cadu, você pensa que eu sou tonta?
0: É lógico que eu tava.
2: Você vai na academia, tira 7 fotos com roupa
0: louca,
2: diferente.
0: Malandro. Tava fazendo... Não foi nem foto. Foi vídeo, malandro. A prova foi o vídeo. Um abraço, pessoal da Bioclub lá. Quem mais?
3: Bom dia, Carol. Bom dia, Cadu. Queridos que alegram todas as manhãs. A chitreta tensa hoje, viu? Sentido São Paulo e sentido São
2: tensão.
3: Bernardo. É, atenção redobrada, o chão está escorregadinho.
0: É, cuidado.
3: E aí tem muita gente ruim de serviço aqui dirigindo, fiquem atentos. Bom dia pra todo mundo, viva o rock.
0: Ô Brasil, tua imagem congelou, vai rolar um printando um set aí, você tá
2: não,
0: segurando...
2: Não, não,
0: o que você tá segurando? Você tá segurando um pacotinho de comida, malandro, é isso. Você tá fazendo truques hoje, você tá meio mandrake, hein? Tira não sei o que da cartola.
2: Eu tô segurando papel higiênico.
0: Nossa.
2: Uma influenza, ó.
0: Nossa senhora, meu.
2: Toma.
0: Joga
2: esse papel
0: fora esse papel higiênico.
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0: Opa, já está lá, hein, Brasil? Vai ser legal.
1: Ah, sim. É a reportagem do Rock, neste momento, Repórter Lip enviado para trazer Information Society sobre tudo que está acontecendo. Ele vai ficar o quê? Com este ônus de trabalhar durante toda a Copa,
0: isso,
1: né, Caduzinhos?
0: Com certeza. Quem quiser entrar agora no radiorock.com.br vai ver a imagem da Carol Góes congelada nesse frio. E pode fazer um printando o set. Você tá segurando papel higiênico? Tá segurando papel higiênico com o olhinho fechado, Brasil.
1: Eu não sei porque que a câmera tá travando,
0: printando, porque a sua internet é muito boa, viu? É sensacional. Vamos ouvir a galera. 989-2159.
1: Eu só passo vergonha nesse jornal.
0: É,
1: viu?
0: Melhor isso aí, velho.
2: Bom dia, Cadu. Bom dia, Carol. Aê, Carol. O Cadu tava fazendo uma bike ontem.
0: Isso, meu.
2: Tem a prova, tá no Insta, não tava roubando plantinha.
0: É.
2: Vivo Rock.
0: Tá vendo, ok, ok. Quem mais? 989-215989.
3: Bom dia, Cadu, bom dia, Carol.
0: E aí?
3: Bom dia. Sou o Otto da Vila Mascote, mas tô aqui na Vila Prudente. E ó, vim levar minha avó no hospital, então trânsito aqui, né?
0: Nossa,
3: e Vivo Rock.
0: O moleque tá levando a avó de minibug no médico, cara. Que louco isso, hein? Essas crianças estão bem avançadas. Vamos falar do trânsito que tá avançando. E daqui a pouquinho, Repórter Lipe, vamos lá.
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1: Caduzilhos, enquanto você não faz nada, pega aí, ouvinte.
0: Tô pegando.
1: Passando a fita do trânsito.
0: Sim.
1: Para de ficar aí
0: pior
1: de tramóia. Piorque. Conhece o Piorque?
0: É o Piorque.
1: Aqui o trânsito de São Paulo funciona assim, Piorque. Piorque
0: total.
1: Tá ruim, vai piorar. Eu vou falar dos principais pontos aí de lentidão. Primeiro, rodovia dos irritantes, sentido capital paulista. Neste momento, a lentidão começa no quilômetro 18 e vai ruim até o 12. Por lá, excesso de veículos. Você que tá pegando a Anchieta, é melhor você chorar. Chora antes, porque no carro não vai dar. Rodovia Anchieta, no sentido São Paulo, a lentidão é do 19 ao 17 e do 14 ao 10. No sentido litoral, também tá ruim. Do 62 ao 64, excesso de veículos. Atenção, chuva na pista, cuidado para não desagregar. Não desagregue. Marginal Zé do Rio Tietê, sentido Cebolão, trânsito carregado com pontos de lentidão, tanto pela Expressa quanto pela Central, da Ponte Aricanduva até a Ponte das Bandeiras. No sentido da Dutra, tá horrível, da Ponte Atílio Fontaners até a aproximação da Ponte do Piriri. Ai, que delícia. Cuidado com as pistas molhadas para não causar acidente, senão você vai desagregar,
0: malandro.
1: Rodovia Presidente Cabelo Tranco, sentido São Paulo. Sim, temos um acidente por ali, porque alguém já desagregou. Antes da Praça de Pedágio de Itapevi. E temos outro acidente na altura do quilômetro 22 pela pista expressa. A lentidão é do KM 30 ao 26, do KM 17 ao 13 e pela Marginalzia do 18 ao 16. Não desagregue, faça esse favor à humanidade. Rodovia Raposa Travada, sentido capital paulista, a lentidão é infinita e além. Do 30 ao 11... Ayrton Sono, o motorista vai chorar muito, do quilômetro 23 ao 18. O Cadu já parou a trilha, eu já estou sem...
0: Opa, olha o Chips, chegou o Chips aí, Brasil.
1: Toca a mão pra cima,
0: mão pra cima e boca fechada, vamos lá.
1: Senhor, desculpa.
0: Opa, Chips chegou.
1: Desculpe.
0: 989-215989, vamos ouvir essa galera na Irritantes.
5: Bom dia, Cadu, bom dia, Carol, aqui a Rose, de Samber, Londres, sentido paulista.
1: Oi.
5: Carol, 16 graus. É frio, Carol.
0: Não.
5: E ainda com essa garoinha. E a irritante travada, irritante, sentido São Paulo.
0: Nossa, cara.
5: Quem puder, evitem.
1: Vera.
5: Excelente dia a todos e Vivo Rock.
0: Vivo Rock, quem mais? 989-215989.
6: Bom dia, Carol. Bom dia, Cadu. Rodrigo Defani, tchau. Partindo pra São Paulo na feira. Brasil Brau, feira de equipamentos de cerveja.
0: Nossa!
6: Eu sou homebrew, eu faço cerveja.
0: Olha lá, Carol!
6: Vou aí ver as novidades.
1: Ouvi uma senha aí?
6: com essa chuva, que eu não sei como que tá em São Paulo aí. Mas viva o voto, vamos lá.
0: Olha, novidades de cerveja é a feira que a Carol Goles gosta. Daqui a pouquinho você sai do jornal e vai direto pra lá, que você tá com uma influenza hoje. Não sei se você
1: pode... Eu não posso sair de casa porque eu tô com uma influenza.
0: Que pena, hein?

0: Feira de cerveja era com você. Quem mais? 989-2159-89.
1: Bom dia, Cadu e Carol.
0: E aí?
1: Eu tô indo de bug pra escola e eu sou de Santo André. E vocês podem botar Billy James do Michael Jackson?
2: Eu gostaria de ouvir Billy James,
0: cara. Qual que é do não, Billy James?
2: Ele falou Billy James.
0: Billy James não temos. Então vamos de Kings of Leon. Pediu, trocou.

0: Eu sou um prisioneiro do rock, Brasil. Você não é prisioneira?
1: Eu sou prisioneira do vírus.
0: Pode me prender a vida inteira no rock. É isso. Vamos lá. 989-2159-89 Interbagos. Como é que tá o negócio? O pessoal não consegue nem mandar áudio de tão estrumbado que tá o negócio. Vamos lá.
2: Bom dia, Cadu. Bom dia, Carol.
0: E aí?
2: O tempo está muito excelente aqui na região.
0: Total.
2: De Interlagos.
1: Excelente.
2: Mas temos a Rádio Rock aí para nos alegrar. Então, só alegria, paz, amor e patifaria.
0: Isso.
2: E Japuã de Interbagos. E viva o rock.
0: Viva o rock. Quem mais? 989-2159-89.
3: Oi, Cadu. Oi, Carol. Helena daqui de Suzano. Cadu, eu tô indo para a escola agora. E eu não queria ir não, viu? Só porque é quinta-feira, eu não queria ir, porque amanhã já é sexta.
0: Entendo. A gente entende.
3: É viva a Rádio Rock.
0: A gente entende, né, Brasil? É quinta-feira, já que é logo a sexta, e é isso. E entendemos que ele...
1: Chega a sexta, a gente quer um sábado.
0: Que ele está com todas as informações da Copa do Mundo. Repórter Lipe.
1: Repórter Lipe. É o convocado.
4: Repórter Lipe.
0: Fala aí, Lipe!
5: Bom dia, Cadu, bom dia, Carol, aqui é o repórter Lipe. E hoje é um dia muito especial. A Copa do Mundo vai começar, pessoal. O primeiro jogo vai ser México com a África do Sul, lá no México, às 4 da tarde. A abertura começa às 2:30, pra quem quiser assistir. Que pena que eu não vou conseguir assistir, porque eu vou estar na escola, né? Fazer o quê? E quem disse que o Brasil não estrearia hoje? O árbitro desse jogo é brasileiro, o Wilton Pereira Sampaio. Essa é a segunda Copa dele. Tomara que ele vá bem, né, gente? E ontem foi o aniversário do técnico Ancelotti. Ele fez 67 anos. Parabéns, Ancelotti. Espero que traga sorte pra gente nessa Copa. E eu tô indo para Nova York pra assistir o primeiro jogo do Brasil. E eu vou trazendo todas as novidades pra vocês. E amanhã eu trago quanto foi o jogo do México e da África do Sul.
0: Só aí.
5: Isso aqui, Carol, Vivo Rock. Ah, é.
1: Olímpico.
5: E antes que eu esqueça... Meus pais, eles estão completando 16 anos de casado.
0: Olha. Não,
5: desculpa, 15 anos de casado. Desculpa aí, gente. Então, parabéns pra eles. Isso aí, Cricarol.
0: Isso aí, parabéns pro Júnior e a Marcele.
1: Nossa,
0: então,
1: muita
0: aí, curtindo.
1: Informação. Pera
0: ele
1: aí.
0: Mandou tudo. Tem o Benício. Calma um pouquinho. Pera aí, pera aí.
6: Bom dia, Cadu. Bom dia, Carol. Calma, é Benício. E eu vou pra Copa. Pro Brasil,
0: Rock. Quem mais? Vamos lá, Brasil, manda aí o que você queria falar.
1: Não, é tanta informação. Lipe, mande vídeos, mande tudo. Faça alguma coisa, Mutri. Traga informação, já que o Cadu não foi capaz de trazer. Daqui a pouco o Lipe vai trazer informação da Copa, informações de todo o fofo-rock que tá rolando lá. Bodas de quê? 15 anos, Caduzilhos, de casado?
0: Eu não sei, hein? 15 anos eu não sei. Dá uma olhadinha que eu vou colocar...
1: A gente fez bodas de ráfia, de vime.
0: 9 anos?
1: Peraí.
0: É ráfia?
1: 15 anos casado. Bodas de quê? Peraí, que essa informação
0: calma,
1: é importante
0: vai.
1: Pra mim. É... Bodas de cristal!
0: Cristal, Brazel. Vamos lá. Agora é arremate no esporte.
7: Esportes.
1: Eu vim só pela festa, essa é a grande verdade. 23ª Copa do Mundo. Sim, começa hoje, quinta-feira, recorde de seleções, recorde de sedes, recorde de jogos e recorde de dias de duração. A cerimônia de abertura e o jogo inaugural entre México e África do Sul, como a Lipe passou a fita, tem transmissões a partir das 2 horas da tarde hoje.
0: Maravilha, a cerimônia de abertura e o jogo inaugural vão rolar no Estádio Azteca, que se torna o primeiro estádio a receber 3 aberturas de Copas do Mundo, depois de ter sido sede em 1970 e 1986. Brasil levou em 70 e se ferrou em 86. Como a competição será dividida em 3 países, Canadá e os Estados Unidos também tem cerimônias de abertura próprias antes de cada um dos primeiros jogos nesses países, certo?
1: Tá.
0: Em Toronto ou Toronto, por exemplo, estão...
1: Que Toronto!
0: Toronto, estão previstos shows de artistas como Michael Bublé e Alanis Morissette, olha aí. E em Los Angeles, o evento tem Katy Perry como principal nome e prevê a participação da cantora brasileira Anitta lá. A final será por... Como será realizada essa final, Brazel? Manda aí pra gente.
1: Não, lê você que é 19 de julho no MetLife Stadium, em New Jersey, lá nos Estados Unidos. E se eu falo Nova Jersey, não quero que você fale nada acoplado a isso, hein?
0: Você sabe que o Bon Jovi vai assistir esse jogo em New Jersey, cara. Então você é fã do Bon Jovi.
1: O Bon Jovi mora na Flórida, viu?
0: Meu, mas ele nasceu em New Jersey, tem casa lá. Ele tava vendendo um apartamento há pouco tempo lá em New Jersey. Vamos lá, vai curtir esse show aí também, esse show de futebol. Vamos lá, 9,89, tá vendendo AP. O AP, 989-215-989. Vamos ouvir a galera rock and roll mandando seu recado aqui, vamos lá.
4: Bom dia, Cadu, bom dia, Carol.
1: Bom dia.
4: É, tá friozinho aqui, hein?
1: Francisco
4: Oeste.
1: Ah,
4: e
1: Francisco Morato.
4: Fiz um serviço, eu trabalho com elevador.
0: Ah.
4: Tá. Fiz um serviço e... Nesse serviço...
1: Ah.
4: O dono lá do... Que comprou o elevador, ele tinha o carro original. Dessa série aí, The Chips.
0: Ah, o Chips, cara.
4: O carro e a moto.
0: O carro e a moto do Chips.
4: Tamo junto, viva o Rock.
0: Viva o Rock. Aliás, ele conserta o elevador, eu quero fazer um pé no saque, viu, Brasil? Pessoal que, na hora de sair do elevador, solta um pum e deixa o cheiro lá pro coleguinha, viu? Só pra
1: e
0: falar.
1: Qual é o nome do pessoal?
0: Ricardo. Vou, quero fazer um pé no saque lá no condomínio, malandro. Vamos lá, o couro vai comer.

0: aí, um pouquinho de respeito, né, Brasil? A little respect.
1: É o que você precisa ter por mim, né?
0: Eu tenho muito respeito por você, Brasil.
1: Se você tivesse respeito, você parava de postar fotos minhas em que pessoas aleatórias me veem na rua andando.
0: Mas
1: pijama.
0: Aí, você é famosa e os paparazzis ficam de olho em você, não tenho culpa. Vamos lá,
1: nós. Filhos, eu não posso mais fazer coisa errada.
0: Não pode fazer
1: Brasil.
0: Nada, Brasil. Fica na tua aí que você vai se dar bem. 989-215-989. Frio no Anhanguera? Já
2: bom dia,
0: era.
2: Cadu, bom dia, Carol.
0: E aí?
1: Bom dia.
2: Frio, chuva.
1: Ah. É nóis. Vocês
2: tava bom pra ficar em casa, hein? Home office, meu. Mas
1: é
2: tem que trabalhar,
1: fazer.
2: Né? Trânsito na Anhanguera parado, chegar na São Paulo. Trânsito na Avenida Mutinga. Hoje tá embaçado aqui, Marcelo de Pirituba,
0: lá na Utinga, hein? Que mais, hein? Cabelo branco.
3: Bom dia, Cadu. Bom dia, Carol.
0: E aí?
3: Wesley Werneck.
0: Oh.
3: Ex-dente Castelo Branco.
0: Vixe.
3: Um carro e um busão.
0: Nossa.
3: Deitado.
1: Ih,
3: sentido
1: deitado.
3: Castelo Branco em frente à Eurofarma, sentido São Paulo. Tá. Tudo parado.
0: É isso aí, tudo parado. 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Certo, Brazel? Voltamos daqui a pouquinho com a segunda hora do Jornal 89.
1: Fechou, combinado.
0: Fechou.
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0: Estamos de volta, eu e o Carol Goles aqui com a segunda hora do The Journal. Essa galera tá muito louca hoje, tomando café em qualquer lugar do Brasil. E olha que café legal, hein, Grace?
1: Bom dia, Cadu. Bom dia, Carol.
0: E aí?
1: Comendo a pamonha, tomando café, escutando a Rádio Rock aqui no Mato Grosso do Sul.
0: Olha aí, comendo uma pamonha com café com leite. Quem mais? Pessoal do Espírito
2: Nossa,
0: Santo.
2: Que delícia.
3: Olá, amigos, aqui é o Naldo Vargas, da cidade Afonso Cláudio, Espírito Santo.
0: E aí? Nossa.
3: Ontem, dia 10 de junho, foi meu aniversário.
0: Parabéns,
3: vamos fazer
0: meu.
3: Festa aí, minha gente.
4: Parabéns, parabéns.
3: Desculpe, meu filho.
0: Meu, caramba, hein? É, quem mais? Em Crionças, lá de Cuiabá, mandando o seu recado.
5: Bom dia, Cadu, bom dia, Carol. Aqui é a Bianca de Cuiabá. Tô indo pra escola de mini bug. Tá tudo travado. E tô ouvindo a melhor rádio do mundo e Vivo Rock.
0: Vivo Rock, abraço pessoal de Cuiabá, viu? Valeu. Vamos falar do que agora? Nossa querida cidade, São Paulo. É isso. Deixa eu botar a vinhetinha aqui, ó. É o que tá no script.
6: Notícias de São Paulo.
2: Não leu, né, Cadu?
0: Não li.
2: Se você tivesse lido, eu teria comentado. Vamos falar de figurinha da Copa de Graça.
0: Ah, que louco e isso,
2: hein,
0: Mel?
2: Eu achei essa notícia muito fora do normal. A Prefeitura de São Paulo decidiu distribuir figurinhas da Copa de Graça aos moradores da cidade de São Paulo. A ação vai começar hoje em várias regiões da cidade e vai até o dia 19 de junho. Ainda bem que os meus sobrinhos são de Campinas, não estão ouvindo o jornal, porque senão... Lá ia eu na fila.
0: Mas o que eles vão fazer? Jogar a figurinha lá do viaduto do Chá, Brasil? O que eles vão fazer com
2: Linda,
0: isso daí?
2: Lindo, não trabalho na prefeitura,
0: o
2: não,
0: viaduto
2: tá?
0: Do Chá, Sampa Sky.
2: Não trabalho.
0: Lá
2: não
0: do
2: trabalho.
0: Farol, o que eles vão fazer,
2: Eu não trabalho na Panini, não, Lindo.
0: Vamos
2: não
0: jogar
2: sei.
0: As figurinhas lá do viaduto.
2: Não sei.
0: É, além de receber as figurinhas gratuitamente, quem participar também pode fazer trocas nos mesmos pontos de distribuição. Tá certo. A campanha... O que é essa campanha? Pré-na-entrega? O que, que é isso, meu? É a campanha pré-na-entrega gratuita que você escreveu aqui, de 3 mil álbuns, prevê a entrega, Brasil. Põe o V aí. Prevê a entrega de 3 mil álbuns e pacotes de cromos em 20 bibliotecas públicas e 7 pontos e bosques de leitura espalhados pelo município. Ô, louco, cada participante poderá retirar um álbum e 14 figurinhas para participar. É necessário possuir um cadastro ativo em uma das unidades do Sistema Municipal de Bibliotecas, sem pendências ou bloqueios. Quem ainda não for cadastrado poderá realizar o registro no momento da retirada. Então tá aí.
2: Enfim, como o Cadu sempre foi o tipo de pessoa que pegava livro na biblioteca e não devolvia...
0: Até hoje, né?
2: Vocês têm... Você é o senhor pendengas e o senhor bloqueio. Gente, isso é real. Capital.sp.gov.br tem informação lá pra você dar uma olhada nas bibliotecas que começam essa ação. É muito louco? É, mas é real. É a chance da galera completar o álbum ou também... Quem aí passa por vulnerabilidade e aí quer o quê? Completar o álbum da Copa. Caduzilhos, como é que tá o seu álbum?
0: Não comprei ainda, mas eu vou comprar agora e vou completar com essas figurinhas que a gente vai catar na rua aí, Brasil. Com certeza.
2: Vai catar na rua.
0: 989-215989. Pode mandar o seu recado e participar. Pessoal, não enche treta.
7: Bom dia, Cadu. Bom dia, Carol. Aí? São Bernardo. Anchieta, sentido São Paulo. Travada. Dia de frio, dia de chuva, férias escolares chegando. Vamos pra cima, calma. Vivo Rock.
0: Pra cima aí, Vivo Rock. Quem mais? 989-215989.
8: Carol, fala Cadu, Flavinha de São Bernardo do Campo, tudo bem?
0: Tudo.
8: Além da Copa, tá rolando o NBA Finals. E ontem teve um jogaço. Nova York e Santo Antônio Spurs. Nos três primeiros quartos, o Santo Antônio Spurs estava ganhando. E, meu, Nova York virou o jogo de, se eu não me engano, foi 107-106. A série tá 3-1 para Nova York.
0: Nossa senhora, é Nova York e Santo Antônio Hispana, Brasil. Você viu que jogaço aí de basquete.
2: É o Salvador Basketball, o Cerrado Basquete. Gente, pelo amor de Deus. New York Knicks e San Antonio Spurs.
0: Eu não tô acompanhando o basquete, mas o importante é que amanhã vai sextar, Brasil, é isso. 989-2159-89. Pediu, trocou aqui, vamos ouvir.
9: Bom dia, Cadu, bom dia, Carol. Aqui quem fala é o Vitão, motorista de aplicativo da Zona Leste. Tô com a minha passageira Cintia aqui nesse dia chuvoso, indo sentido a Vila Formosa. Se puder, toca Creed, My Sacrifice. Vivo rock, amo vocês.
0: Não, chega de sacrifício, Brasil. Não dá, meu.
2: Cheio de má influenza aqui.
0: Não dá, cara. Não, vamos deixar rolar. Foo Fighters Everlong. Pediu, trocou.

0: Love Me Do, Beatles. Legal falar Love Me Do. Love Me Do, Beatles, aqui no Jornal 89. E vamos ouvir a galera mandando seu recado direto de Brasília. Vamos lá.
1: Bom dia, Cadu. Bom dia, Carol. Aqui é a Ana Paula de Brasília.
2: Bom dia.
1: Tô aqui com meu filho Henrique e minha bebezinha Letícia, curtindo o Jornal 89.
0: E Vivo Rock! Tá certo! Jornal 89 no Brasil e no mundo todo, hein? Vamos ouvir. 989-2159-89. Temos aqui acidente na 23 de maio.
3: Bom dia, Cadu, Carol.
0: E aí?
3: Trânsito forte na 23 de maio.
0: Honro do Guros.
3: Sentido aeroporto. Acidente aqui embaixo do viaduto Brigadeiro Luiz Antônio. Depois... anda e para, como já é normal. Fugi do túnel Ayrton Sono, parece que tinha uma indicação ali de alguma faixa fechada, mas acabei não indo por lá. Vou tentar outro caminho.
2: Pensei.
0: Ele tá com um pouco de desânimo, né, Brasil? A gente percebe e entende também. Quem não tá? Vamos lá.
2: Você sai de casa, aí alguém causa acidente, aí fica essa coisa horrorosa.
0: E aí, o que acontece? Saúde pega também com má influenza, e aí já viu. Vamos falar agora de saúde, já que levantamos a lebre.
4: Saúde.
2: Peraí que eu vou espirrar.
0: Espirra.
2: 8:19. 16 graus no La Farinha, tá chovendo aí, conta pra gente. Ó, até sexta-feira, também conhecido como amanhã, dia 12, postos de saúde itinerante, tipo circo, estarão em estações da linha 4 Amarela, 5 Lilás, 8 Diamante e 9 Esmeralda para vacinação da galera que circula pelo transporte público. Não é só a galera que circula, o vírus também. E um pouquinho entrou no meu nariz. Dá um beijinho, Cadu.
0: Beijinho. Pessoal que circula aí pelo centro também, afanando florzinhas do canteiro, aí acaba pegando má influenza, certo? Entre as doses disponíveis estão sarampo, não peguei. Cachumba,
2: nunca peguei.
0: Rubéola, não peguei.
2: Cachumba?
0: Cachumba, sim, meu.
2: Era criança?
0: 19 anos. Rubéola.
2: Desceu?
0: Não desceu nada, malandro. Rubéola, não peguei.
2: Não peguei.
0: Gripe, todo ano a galera pega.
2: Não peguei.
0: Febre amarela, não peguei.
2: Não peguei.
0: Ó, pra se vacinar, basta levar um documento com uma foto sua e se tiver... a sua carteirinha de vacinação. Tem umas 300, meu. Cada lugar que eu vou tomar uma vacina. Tem uma pilha de carteirinha de vacinação.
2: Mas o sistema de saúde registra tudo, Cadu.
0: Então
2: deixa
0: tá bom.
2: Tem na internet. Deixa eu falar. Quais bichos você já pegou? Eu peguei catapora
0: e cachumba,
2: só. Eu fiquei com medo.
0: Catapora e cachumba.
2: Tem uma marca no nariz.
0: Só esses dois.
2: Nada? Você não pegou mais nada?
0: Nada, meu. Só catapora e cachumba.
2: Nada.
0: Já
2: teve pedra no rim?
0: Nunca.
2: Eu tive.
0: Já teve úlcera no estômago?
2: Não, mas eu tive. Eu tô com pancreatite.
0: Já teve H. pylori no estômago? Não, então tá bom, vai. 989.
2: Já, 989.
0: Já
2: teve candidíase?
0: Nunca. 989.
2: Teve.
0: 2159-89. Não vem com essa.
2: Você já teve oxiúros?
0: Nunca, Brasil. 989-2159.
2: Já teve bicho? Você já teve olho de peixe?
0: Também não, Brasil.
2: Você nunca teve olho de peixe?
0: E o encravado com queijinho polenguinho, você já teve?
2: Não, minhas unhas não encravam porque eu vou na manicurers. Você nunca teve olho de peixe?
0: Nunca.
2: É mó gostoso.
0: E bichinho geográfico, já teve no pezinho?
2: Não. Você já teve micose?
0: O que é agora, hein, meu? É titãs, meu? O pulso? Tá falando todas as doenças? Vamos lá, 989-2159-89.
5: Fala, Cadu. Fala, Carol.
0: E aí? É o
5: piolho. Rapa de Calcaia. Ih, Caduzeira. Meu, quem for pegar a raposa aqui no quilômetro 39 tá no sal, hein?
0: Cuidado com a raposa.
5: Pelo rodoviário do 36 tem um carro pegando fogo, meu.
2: On fire?
5: Do interior. E é um palio ainda.
0: Olha, palio on fire, claro.
2: É um palinho?
5: Do interior, os curiosos vão tá parando.
2: Palinho dourado, azul marinho.
5: Passado aqui, hein? Bom dia.
0: É um palio vinho que tá pegando fogo lá. Um fire vinho. 989-215-989.
6: Bom dia, Cadol. Bom dia, Caru.
0: E aí?
6: Thiago Cecerelli de Mauá, falando aqui da Barra Afunda.
0: Nossa.
6: Trânsito intenso em torno da estação, mas a Avenida Marquês de São Vicente flui bem nos dois sentidos. Hoje é meu aniversário, faço quarentão.
2: Parabéns.
6: E queria mandar um beijo pro meu maior presente, a minha esposa, maior presente que um homem pode ter é casar com a pessoa certa. E eu vivo isso. Um beijo, Dri. Amo você. Viva o rock! Melhor aí, Carol. Pelo amor de Deus, tira o Rudo Guros.
2: Caramba. Tá bom. Mano. Eu casei com cada presente, Cadu.
0: É, Brasil, você foi muito presenteada na sua vida, hein? Não foi?
2: Tchau!
0: Ah, vamos lá. Per Jet and Mine.

0: Acho que a Debbie Harry do Blonde tá com um pouquinho de Rudogurus, hein?
1: Eu não posso julgar.
0: É 989-2159-89.
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1: Só aí, o som da torcida, e o Zé tá aí com um cafezinho no copinho americano que é muito chique.
2: É verdade, isso é Luiz Legia.
3: Tem colarinho demais nesse café, eu tô achando que é expresso de máquina, ok, eu quero.
2: É expresso de máquina mesmo, Carol. É isso mesmo, tem toda a razão. Tem toda a razão. E é o segundo agora, né? E eu gosto de copo de boteco.
1: Eu também gosto.
2: Como disse muito bem, muito bem. E sabe o que eu gosto mais? Vou aqui abrir meu coraçãozinho. Eu gosto mais de ouvir vocês dois. Como esse jornal é bom, viu?
1: Ah, Cadu, obrigado, Zé.
2: Acho muito, muito legal. Acho muito legal, sou muito fã. E eu, aliás, acordo cedo. Não, é mentira, não é isso. Não acordo cedo.
3: Acordei cedo. Você é um mentiroso.
1: Ai, obrigado, Zé.
3: Mas chega.
2: Mas é do coração mesmo. Vocês são muito bons, eu adoro, tá? Os ouvintes são maravilhosos também, porque eles vão seguindo o que vocês inventam e eles também inventam e a coisa vai, flui. É muito gostoso ouvir. Deixa eu falar.
3: Deixa eu deixar esclarecido aqui que quem mandou meu currículo para 89 foi o Zé, tá? Obrigada.
1: Olha, Zé, aí.
3: É verdade, o Zé que mandou meu currículo.
2: Mas eu quero esclarecer aqui que só mandei porque ela é ótima, senão eu não mandaria, isso. Tá? Enfim.
1: Ficou vermelha, Carol, agora, olha lá.
2: Ficou. Carolzinha, Cadu e ouvintes da 89, hoje é o dia, né? Hoje começa a Copa do Mundo, oficialmente. Hoje, às 16 horas, a gente tem lá, direto do estádio Azteca, no México, um estádio maravilhoso. A gente tem o quê? O primeiro jogo da Copa do Mundo, México e África do Sul. Sim. Eu vou assistir, né, com meu cafezinho na mão, inclusive, mas eu tava aqui, né, vendo, olha só, são 48 seleções, daí tem que ser em 3 sedes diferentes, então o México sedia pela terceira vez a Copa, mas é a primeira vez que ele divide, né, vamos dizer, é a Copa dos Estados Unidos, México e Canadá. E para nós, a gente tem uma memória ótima, né, do México, porque em 70... Brasil campeão, o nome dessa Copa em 70 foi Pelé, Edson Arantes do Nascimento. Aí depois em 86, a gente também tem uma memória ótima, né, e boas lembranças, porque foi Diego Armando Maradona, outro craque, né, que foi o nome da Copa, Argentina campeã. E agora em 26, quem será o nome? Me diga, quem será que vai ser?
1: Nossa.
2: Eu não faço a menor ideia.
1: Tem vários nomes aí, né? Mas vamos ver.
2: Vários nomes. Vamos ver quem vai ser o nome.
3: Mas eu acho que termina com E.
2: Com E?
1: Com E.
3: É algum nome que termina com E.
2: Mas existe um porquê? Quem termina com E? Deixa eu ver. Yannick Yamal, Neymere, Yamele, Mbappé, pode ser?
1: Hendrick.
2: Mas a gente inventa, Hendrick. Enfim, não sei. Hoje às 16 horas tem o jogo, antes tem a abertura. Parece que vai ter um show da Shakira, né? Cada um fala uma coisa. Vai ter Shakira, mas vai ter o Maná também. Ontem teve o que chamam de contagem regressiva. Então teve o show da contagem regressiva, teve um monte de gente nas três sedes, Canadá, México, Estados Unidos, teve no Canadá, por exemplo, o show do Bryan Adams, que eu sei que o Cadu gosta, o Bryan Adams, lembra?
1: O Bryan Adams, é bem legal ele.
2: O grande Bryan
1: Adams.
3: Legal,
1: Bryan Adams.
2: Enfim, gente, é o que eu tinha para esta manhã, Faronil, que chove muito. Chove, né? Chove aqui em São Paulo,
3: é
2: tá?
3: Essa chuva então, aí tá limpando vírus, tem muito vírus no ar.
2: Tem muito vírus, a lot of vírus, e eu tô fugindo dos vírus. Se eu vi vocês falando, eu tomei minha vacina de gripe já faz um tempinho.
1: Tomei a minha também, já.
3: Eu tomei, mas eu tô com uma influenza. Ai, o Zé mora aqui perto de casa, eu tô indo aí.
1: Nossa, não, Zé, nem deixa entrar, para na portaria, Zé.
2: A portaria é virtual, infelizmente, porque eu gosto de portaria com gente, mas
1: também
2: é virtual. E eu já vou avisar que você não pode entrar, Carol. Já dei um print na sua foto e tô mandando, tá?
1: Tá mandando, é isso. Até já, Zé, no do Balacobaco, valeu!
2: Já, beijo!

0: Nossa, é pra dançar, Brasil. Soft Cell.
1: Ah, não.
0: Ó.
1: Não,
0: faz um passinho.
1: Você não vai tocar.
0: Aquela galerinha dos anos 80, geração Cocum, faz um passinho na frente do palco, discotecando, vai.
1: Uou.

0: Tender Love, hein, Brasil? Cadê a Carol Goli? Sumiu! Ô, Brazy, eu fui no banheiro? 989-215989.
1: Tem câmera aqui em casa também?
0: Ah, meu. Você vive sendo vigiada em todos os lugares. Cuidado com o que você apronta por aí. 989-215989. Pessoal falando de bicho de pé. Vamos ouvir aí, ó.
2: Salve, Cadu. Salve, Carol. Bom dia. E aqui aí, é Caio, bicho? De Jericoacoara, Ceará.
0: Beleza?
2: Vocês estavam falando aí de bicho também, de pé, né? Ah, rapaz, aqui a gente costuma fazer criação disso aí, viu? Porque não tem asfalto, a gente só anda na areia. Mas é isso, né? Paraíso. Pé na areia direto dá nisso. Não tem asfalto aqui. Coceira, valeu, né, gente. Viva o rock.
0: Viva o rock. Quem mais, hein? O Boca de Ratoeira aqui, vamos ver.
3: Bom dia, Caduzeira. Okay. Bom dia, Carolzita. Márcio Ratoeira.
0: Aí, opa, Ratoeira.
3: Rapaz, uma vez fui comer um virada paulista, na hora que eu peguei aquele torresminho maravilhoso. Não tinha um olho de peixe.
0: Nossa.
3: Ainda com dois pelinhos espetados. Mandei pra dentro.
0: Mas,
3: e viva o rock.
0: Ah, mas tem... É, o Boca de Ratoeira. Manda ver. Que bairro.
4: Bom dia, Carol. Bom dia, Cadu. Mandei fotinho aí do palio pegando fogo. Os bombeiros já estão apagando. É sentido interior. Aqui no 36 da Raposo, confirmando o que nosso colega disse. Raposo, sentido São Paulo, até então está ok. E é isso, chuva! Viva o rock, Cláudio de Cotia.
0: Aí, era
4: beijo.
0: É um palio bege, Brasil. Meu. Palio bege pegou fogo.
1: Mas
0: palio...
1: cada hora você fala uma coisa.
0: Mas, meu, não dá pra entender. Metade do carro ficou numa cor, aí queimou a outra, ficou de outra, ficou misturando a cor com a fumaça.
1: É um palio Weekend Adventure 1.8 manual,
0: boa,
1: branco, único dono, Cadu.
0: Que bom, hein?
1: Versátil, econômico.
0: Nossa senhora.
1: 9/2010.
0: Você teve esse carro, você tá falando bem, né? Você teve, Brasil.
1: Não.
0: Obrigado, você teve.
1: Não, minha mãe. Opa. Minha mãe teve um palinho dourado. Olha o que eu dirigi esse palinho aqui em São Paulo.
0: Nossa, parecia uma princesinha dirigindo esse palinho dourado.
1: Sim, princesinha da.
0: É a princesinha do trânsito. Vamos lá, notícia.
1: Tá certo.
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1: Notícia importante e séria, quebrando esse rolê aí. Caduzilhos, a Comissão de Constituição e Justiça e Cidadania da Câmara dos Deputados aprovou ontem a PEC, é a proposta de emenda à Constituição. Tá lá a Constituição, faz uma emendinha, aumenta, melhora, continua. Tentativa de redução da maioridade penal de 18 para 16 anos. Como é que foi e como vai ser, Desílios? Pra gente ficar sabendo.
0: Vamos ver a votação. O texto recebeu 44 votos favoráveis e 18 contrários. Com a decisão, a proposta foi considerada constitucional e agora vai seguir para uma comissão especial, responsável por analisar a medida antes da votação no plenário da Câmara. É isso.
1: Estamos de olho, estamos de olho.
0: Estamos de olho de peixe. 989-2159-89. Olho de peixe é legal. Pessoal,
1: é vírus.
0: É, lógico, Brasil. Vamos lá. Pessoal, indo pro Brás, hein? Logo mais a Carol agora está lá.
1: Ai, que
6: inveja. Bom dia, Carol. Bom dia, Cadu. Tá eu, meu marido Gabriel, minha filha Rafaela. Hoje a gente tá de folga. E aí ele tá levando a gente lá no Brás pra comprar blusinha do Brasil. E viva o rock.
0: Viva o rock.
1: Qual que é o budget? Quanto você tem? Quanto tem cada um?
0: É, tem que ver
1: meu
0: o budget.
1: Meu pai me levava no Brás.
0: Você chega lá na loja no Brás e pessoal, qual que é o teu budget? Aí você fala na hora e compra.
1: Tipo, meu pai me dava um dinheiro, tinha que dar igual pra minha irmã, senão dava briga, arrancação de cabelo. E aí tinha que gastar o dinheiro. É o que você tem. Aí acabou.
0: Pessoal, lá no Ripão da Serra, tem o Taboão e tem o Ripão. Vamos ouvir.
7: Fala, Cadu, Carol, Marcos aqui de Taboão da Serra, tentando sair de Taboão desde as 7h40, aqui pela Giovanni Gronk, região do Morumbi, para sair na João Dias, mas tá tudo travado. Viva o rock!
0: Ó, o cara falou com voz de locutor e com precisão. Que mais? 989-215981. Esse filme, você assistiu esse filme? Vamos ver aqui, Brasil.
1: Qual?
8: Bom dia, Carol. Bom dia, Cadu. Thiago de Mauá. Esses tempos atrás eu assisti um filme, Vendedores de Carros Pirados, uma coisa assim, um filme ruim, por sinal. E lá tinha um DJ que só tocava o que ele queria. Parece alguém que eu conheço, né, Cadu?
0: É, malandro. E eu tava nesse filme, Brasil. Eu tava participando lá, discotecando nos carros pirados.
1: Não. Eu já descobri. Esse filme é de 2009. Ele se chama Carros Usados, Vendedores Pirados.
0: Ah.
1: Meu, que genialidade.
0: É de lá que saiu esse Palio Fire que pegou fogo. Vamos lá, seguindo com Rapa.

0: Brasil, saideira. A gente sai ouvindo música, listen to the music. Sai o Topodídio.
1: Hoje tem Copa, hein, Brasil, abertura.
0: Parecendo o Topodídio, malandro. Hoje tem a abertura da Copa. E amanhã voltamos amanhã. Cê, não, você tá com uma influenza. Você não vem aqui amanhã, não, meu.
1: Vou.
0: Você tá com uma influenza.
1: Vou passar uma influenza pra você. Não, vou aí amanhã.
0: Nem aparece aqui, viu?
1: Cê nem aparece. Quando eu vou, eu quero ir, eu sou rejeitada. É assim que as pessoas me tratam.
0: Meu, vai fazer uma acupuntura do mal, Brasil. Faz um voodoo que passa má influenza.
1: Vou aí, tô com saudade, quero te dar um abraço.
0: Não, não venha, eu dispenso. Venha semana que vem, quando você estiver com boas influências, certo? Voltamos então amanhã com o Jornal 89 a partir das 7. Eu tenho mais uma horinha extra aqui, fico até as 10, certo? Valeu.
1: Tá
0: beijão,
1: certo.
0: Beijão
1: um
0: de
1: beijo,
0: longe,
1: querido,
0: hein? De
1: amanhã
0: longe.
1: Tô aí.
0: De longe.
1: Tô aí.
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9:03, começando mais uma hora aqui no 89, a Rádio Rock. Essa é sem intervalos, hein? É sonzeira direto rolando por aqui. Quer mandar sua mensagem? Continua mandando também. 989-215-989. Fique à vontade aqui na Rádio Rock. Daqui a pouquinho tem prêmios, é quinta-feira, tem roteiro de baladas rock and roll também. 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Começamos com Linkin Park.

ZZ Top aqui, nessa hora direto sem intervalos, muita sonzeira, muito rock and roll, você curtindo sempre 89 a Rádio Rock e tem prêmios também. 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Então coloca aí, ó, Roland Grapple é na 89 e no Manifesto, bota aí que você vai ganhar esse par de ingressos, tá? Manda mensagem com seu nome, seu RG ou CPF e participe e boa sorte, resultado às 10 horas da manhã. E agora tem Barão Vermelho, bem quente que eu tô fervendo.

Som da Alanis Morissette, aqui em uma hora de música direto sem intervalos, na 89. Quero mandar um salve aí pro Dr. Natan, os impacientes curtindo aqui a 89 nessa manhã de quinta-feira. Um beijão aí também pra Cíntia Parisi, que tá aí também no trânsito curtindo 89, a Rádio Rock, tá certo? É uma hora direto sem intervalos, então sem paradas, vamos mandando rock and roll pra galera.

Red Hot Chili Peppers, na 89 Rádio Rock, uma hora direto sem intervalos e eu tenho prêmios aqui, já anunciei no comecinho, vou dar mais uma chamada, um par de ingressos pro show de Holland Grapple, é dia 14 agora, domingão, lá no Manifesto Bar, tá? Fins, então coloca Holland Grapple é na 89 e no Manifesto e você vai curtir muito bem no domingo esse rock and roll de primeira com 89, tá bom? Coloca seu nome e seu RG aí na mensagem, boa sorte, 989-215-989, participe antes das 10, o resultado daqui a pouquinho, hein? Dá mais um tempinho aí pra você participar. Agora tem YouTube.

0: Tá aí a minha saideira, pra você curtir aí muito rock and roll, sempre no 89, tá certo? 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Eu volto amanhã, a partir das 6 horas da manhã aqui no 89. A seguir tem Dubalacobaco.
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Olha só, gente, hoje é uma quinta-feira, véspera do Dia dos Namorados, tá? Quinta-feira, quinta-feira, 11 de junho de 2026. É Luiz Les diz. Bom

0: simples, cara, é só rock and roll, mas a gente adora.
1: A gente gosta.
0: A gente gosta. Estamos começando mais um do Balacobaco 2.0, manhã de quinta-feira, 11 de junho, 2026, chovendo em São Paulo, manhã de abertura de Copa do Mundo. Estamos eu e Yuri, Rafinha não vem hoje, mas ela está aqui presente de alma e coração e presença.
1: Em nossos corações.
0: Em nossos corações, tá? Bom, gente, é muito legal ter vocês conosco, a tua participação é fundamental. Sim. Hoje a gente vai ter curiosidades, a gente vai ter o, se der tempo, vou fazer um falando em série, tá? Vamos ter também o qual é com milhões em prêmios, só que sim, né? E outra coisa, hoje é México e África do Sul.
1: Então, hoje é a abertura da Copa.
0: Ontem.
1: Que horas que vai ser, Zé?
0: O jogo é às 16. Não, acho que por volta das 2, assim começa, tem show com a Shakira e outros tantos, né? Não sei se o Maná tá nessa, porque eu tô um pouco confuso. Ontem teve, Yuri, pessoal de casa, sabe? Pessoal que tá ouvindo a gente em qualquer lugar do mundo, nos carros, etc. Em casas, nos home offices. Ontem teve o Countdown, que é o show de contagem regressiva. Foi pra nós aqui na nossa madrugada. Então eu vi um monte de gente, entre eles o Bryan Adams, porque cada sede fez essa contagem regressiva.
2: Muito legal.
0: Então, México, Canadá e Estados Unidos fizeram shows separados e, enfim, né? Tipo uma... essas fanfest que tem, né?
1: Sim, sim.
0: Ficar com as pessoas lá, tal, tal, tal. E então teve isso aí. Que mais que teve? Esqueci, mas eu ia falar mais. Mas
1: cara, eu tô me empolgando com essa Copa aí.
0: Não, então eu acho que quando chega a hora a gente se entusiasma, né?
1: Cara, velho? Se bobear, eu vou ver quanto tá as passagens desses bagulho aí. Vou dar uma pesquisada, mano.
0: Se você for, você faz um tubalacubaco no olho da rua?
1: Se eu for, sim, mas você me ajuda a pagar a passagem?
0: Cara, eu posso te ajudar de uma forma, tipo, vai mesmo.
1: Uhul. Como que você vai fazer?
0: Vai mesmo.
1: Tá, vou analisar.
0: Traz, como é que chama? Traz bagulho lá o negócio.
1: Cacareco.
0: Traz cacareco.
1: Tá. Vou analisar os valores.
0: Pensa hoje.
1: É, porque assim, tá ligado? Passa no cartão, depois você corre atrás do prejuízo, né? Não,
0: cara, você vai ter o quê? 45 dias pra sofrer. Então você vibra, depois você sofre no 46º.
1: É, fico pagando até 2028, então, até a próxima Copa.
0: Então, gente, tá combinado. Se o Yuri conseguir ir pra Copa, ele vai fazer um balacobaco no olho da rua e vai trazer um cacareco.
1: Se alguém quiser colaborar, somos só recebidos aí.
0: Manda a mensagem, ele te manda o Pix, você manda o dinheiro. Não, outro detalhe interessante, cara, é a terceira vez, ninguém jamais na história desse país ou daquele lá sediou tanto a Copa do Mundo como o México. É a terceira vez.
1: Terceira, acho que abertura, não é? O bagulho assim?
0: É, terceira Copa, né? Na verdade, ela foi 70, 86 e agora em 26.
1: Mas o Azteca, se eu não me engano, recebe a terceira abertura.
0: Terceira abertura. O Azteca foi reformado, tá lindo, cara. Quem tá lá mesmo?
1: Os jogos vão ser em quantos estádios do México? Você sabe dessa informação?
0: Não sei.
1: Não sabe, né? Não sabe. Tá bom, tá doido.
0: Mas o que eu sei é que, como são 48 seleções, é a maior Copa da história.
1: É, né? Agora aumentou, né, Zé?
0: É. Por isso, não só por isso, é por grana também, né, gente? Mas, enfim, por conta disso também, a Copa tá dividida em 3 países pro deslocamento. A próxima vai ser aqui na América do Sul também, né?
1: É.
0: Então vai ser Argentina, mas não sei aonde, vai dar até pra gente ir. Mas é. Então, 3. Aí o México em 70, Brasil tricampeão. O destaque foi quem? Edson Arantes do Nascimento, Pelé. Você entende? Eu tava lá.
1: Eu tava lá também.
0: Tava lá também, aí sem roupa ela é demais e fiz lá e fiz o gol. Aí, cara, em 86, quem foi o destaque da seleção campeã? Seleção campeã argentina, o destaque Diego Armando Maradona.
1: Maradona.
0: Outro cara fenomenal, né? Pelé e ele, cara, não tem igual. Que mais? Agora eu me pergunto, Yuri, 26, quem vai ser o destaque? Quem que a gente tem candidato a destaque, ó?
1: Cara, em primeiro lugar, Neymar.
0: Eu achava que se o Estevão, poxa, desconto um dia, se o Estevão fosse, o Estevão, ele poderia ser.
1: Eu continuo até ter uma esperança no Endrick também. Porque o Endrick, tudo bem que ele possivelmente nem entre como titular, mas o moleque gosta de fazer gol, entendeu? Então, assim, ele pode ser um destaque.
0: Eu acho também, ó. Yannick Yamal, né, da Espanha.
1: O Yamal total, né, o Yamal. E aliás, existe uma grande pressão em cima disso, né, do Yamal aí, dele ser o melhor da Copa e tudo mais. E normalmente quando essa pressão ocorre,
0: a pessoa não aguenta.
1: Ou não é o melhor.
0: Geralmente a pessoa não aguenta.
1: Mbappé não acredita.
0: Não?
1: Não acredito.
0: Quer ver? Haaland.
1: Haaland, até posso acreditar.
0: De repente, ser o artilheiro da Copa.
1: Eu até acredito no Haaland. Mas Mbappé, não sei. Não, nessa Copa, não vai.
0: Não sei.
1: Depois
0: também
1: de tudo que rolou com ele, eu não acredito.
0: O Piro Rodrigo tá falando do Olis. É o Olis, com certeza, que é da França, né?
1: Eu não conheço ele.
0: É, não, e ele é todo marrentão.
1: Onde ele joga, Olis?
0: Ele joga na França, eu não lembro onde. Onde ele joga? Ah, Benjamin, Malandro em Copa. Perdi. Aí, Cristiano Ronaldo. Eu acho que o time de Portugal tá muito bom. Tá muito bom mesmo, Alex. Mas eu não sei, o Cristiano já é destaque, né? Como o Messi. O Messi já é destaque.
1: É, mas assim, e como o Neymar, né? O Cristiano, eu não acredito que ele vai ser tipo artilheiro, alguma coisa assim, porque depende do time, né? E assim, não que Portugal esteja ruim. E não que ele. Que
0: Portugal tá bem, bem.
1: É, e não que ele também jogue ruim, porque, mano, a forma física do rapaz ali, você dá
0: ele
1: louco.
0: Ele tá atrás dos 1000 gols, né?
1: É.
0: Agora, né, Portugal tem o Vitinha.
1: Falta quanto pro 1000 gols?
0: Cara, eu não sei. Não
1: ele vai, conseguir
0: não,
1: bater na Copa?
0: Não vai, não vai, porque não vai. Deve
1: mas
0: faltar
1: se
0: umas coisas meio.
1: Legal,
0: sabe,
1: hein,
0: tipo,
1: mano?
0: 40, sabe? Uma coisa assim, um número meio.
1: Não, mas ia ser legal se ele batesse 1000 gols na Copa, hein?
0: Então, puta, foi isso que quando começou lá atrás, o ano passado, falei, meu, tomara que ele faça muito gol na Arábia e daí chegue faltando tipo 10, saca?
1: Putz, ia ser do cara,
0: ia ser legal, né? Ia ser uma atração e tanto, mas enfim. É a hora do Endrick. Eu acho que ele vai ser ao menos o grande nome do Brasil, é a Bia Siqueira.
1: É, né? E você sabe que assim, não é todo mundo que bota fé no Endrick, entendeu? Ele não tá indo assim, nossa, ele vai, por isso que eu acredito que possa dar alguma coisa.
0: É, cara, é que assim, ele realmente não é titular na cabeça do Ancelotti, né?
1: Não, ele não é mesmo.
0: Não é mesmo, mas assim, eu até meu palpite pra Brasil e Marrocos, gente, é 2-1 Brasil. Brasil faz 1-0, Marrocos empata no primeiro tempo, aí segundo tempo fica muito confuso, o Endrick entra aos 22 do segundo tempo e marca o gol da vitória.
1: Isso aconteceu.
0: Enfim, né?
1: Vamos lá, né?
0: Pode gravar, gente.
1: Pode gravar.
0: E me lembra, porque eu vou esquecer.
1: Vamos pro dias de hoje?
0: Vamos lá. Dias de hoje. Hoje, como eu falei no comecinho, é dia 11 de junho, tá? Uma quinta-feira chuvosa aqui em São Paulo. Não sei como tá aí onde você está. Yuri, fala tudo, porque Rafinha não veio. Vocês são meio irmãos, vocês brigam e tal. Manda você aí, vai, velho. Só...
1: Hoje é aniversário de fundação da cidade de Buenos Aires, Argentina.
0: Feliz cumple, Buenos Aires. Saber que estou com vós. Te quero muitíssimo.
1: Ah, aqui no Brasil, dia da Marinha Brasileira. Dia do Educador Sanitário.
0: Peraí, uma homenagem ao educador sanitário. Oxa vida, eles nunca deixam no touch, né, mano? Os caras nem
1: porra,
0: lá vai uma pequena homenagem.
1: Aniversário do município de Brumado. Onde fica?
0: Brumado, Minas Gerais.
1: Bahia!
0: Nossa,
1: eu sabia!
0: Você achou? O tonto vai pensar que eu tô chamando pelo nome próprio e não pelo apelido Brumadinho.
1: Sim.
0: É, pegou.
1: Aniversário do município Curitibanos. Onde fica?
0: Paraná.
1: Santa Catarina! Yeah.
0: Não é possível, velho. Pior que a Rafa, velho.
1: Vai, esse daqui outro. Não tem pegadinha. Aniversário do município de Maracaju.
0: Maracaju, Maranhão.
1: Mato Grosso do Sul. Você não tem a Rafa te defendendo, você leva, né? A Rafa vocês combinam, isso é combinadinho.
0: Juro que nunca combinando, velho. Nunca combinando.
1: Mentira, isso não, daí isso é mentira. Sério, não, isso daí é tipo, mano, nem comento. Aniversariantes famosos, celebridades.
0: Pare.
1: Aniversário do ator Reginaldo Faria. Eu não faria, mas Reginaldo...
0: Ele faria e tá fazendo muitos anos, né? Acho que, será que o Reginaldo Faria já está fazendo 80?
1: Caramba. Hugh Laurie, do Dr. House, também tá fazendo aniversário.
0: Hugh Laurie.
1: Shia LaBeouf, ator, é um ator?
0: O Shia é aquele que se mete em muita confusão?
1: Não sei, Zé, não conheço.
0: Não sabe de fofoca, não.
1: Grande Wagner Love, jogador de futebol, tá fazendo. Heriberto Leão, ator também. Carla Vilhena, jornalista.
0: Mano Menezes.
1: Mano Menezes, eu ia falar, fala muito, mas esse é o Tinder.
0: Mano Menezes, ele é atual técnico do Peru, tá tentando comandar lá uma reestruturação do Peru, jogou esse final de semana contra alguém, perdeu de 3-0. Foi
1: uma... Tô falando que a tentativa dele é levantar o Peru, né?
0: Ele tá tentando levantar o Peru, mas ele já é um cara mais velho, né? É. Então, por experiência própria, né? Levantar o Peru nessa idade é um pouco mais complicado, mas ele tem experiência pra isso, né?
1: É, eu também acho eu que acho. Ele já é um cara rodado, vivido e pode vivido, fazer.
0: Sim, sim.
1: E agora na nossa área aqui, né? Na área musical, Zé, quem também está fazendo aniversário é o...
0: Dos barbudos.
1: É o Frank Beard.
0: O Frank Barba.
1: Do ZZ Top, bora ouvir?
0: Roda aí.
1: Eu gosto demais, ZZ Top.
0: Eu adoro. Esse é La Grande é muito legal, porque... Começa, ó, o cavalinho é lazão.
2: Vai, cavalinho. É o malhadinho que sempre ganha. Vai, cavalinho.
0: A armação da bateria.
1: Vai, cavalinho. Vai, cavalinho.
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2: Tá vendo? É uma coisa louca isso aí. Não sou.
1: É, mas Odessa, você viu que entrou?
2: Vi, olhei tudo. Maravilhoso, cara. Pulou daqui pra lá, de lá pra cá. Enfim, quem faz aniversário também é um brother nosso. Fala.
1: É Di Ferreiro. Edi, parabéns. Eu vou comer seu bolo,
2: cara. Parabéns,
1: Di.
2: Vem pra cá comemorar com a gente. Agora, vai. Vem.
1: Venha.
2: Além de mim, NX0. Vamos lá.

0: aniversário de Di Ferreiro. Di, beijo enorme, meu velho.
1: Beijo, Di. Vou comer seu bolo, Diego.
0: Te carreguei no colo, posso falar? Não, né? Mas era muito moleque.
1: Cara, eu tenho uma situação engraçada. Eu conheci os caras antes da fama numa passeata que a gente fez com o Movimento de Superação.
0: Foi muito legal, velho.
1: Quem são aqueles meninos? É uma banda nova, aqueles meninos, aqueles cabelos corridos.
0: Mas enfim, gente, agora é hora de... da sua conta, a nossa parceria diária com o seu próximo banco, PicPay. Bom, o Mundial, falei, né, bastante já, o Mundial tá começando exatamente hoje. É. Fabi Travagin que vai saltar, pular e comemorar os gols, né, Fabi? Vai ser uma coisa louca esse Mundial. Bom dia, Fabi, tudo bem?
2: Bom dia, Zé. Bom dia, Yuri. Vamos, né? Tô tentando aí entrar nessa empolgação da Copa, né?
0: Mas olha, quem tem que entrar na empolgação também, eu queria que você ajudasse a gente nisso, Fabi, são os empreendedores e empreendedoras, né?
3: É, total.
0: Né? Por quê? Porque acho eu que é uma grande oportunidade de lucrar com esse mais de mês aí de competição, não é não, Fabi?
2: Exatamente, né? E quem não tá aproveitando aí esse evento pode perder a chance de faturar um bom dinheirinho extra, né? Uhum. A estimativa é de que mais de 99 milhões de consumidores vão às compras para participar do Mundial. É o que mostra aí uma pesquisa da Confederação Nacional de Dirigentes Lojistas junto com o SPC. Os itens mais procurados são do setor de alimentos, né? Carnes para churrasco, petisco, bebidas, mas boa parte...
1: É o estômago! Copos de
2: churrasco, né? Mas, ó, boa parte dos consumidores também pretendem comprar camisas oficiais ou temáticas, né, uhum, de jogos e adereços também, né, tipo bandeiras e cornetas. Então, esses são produtos aí que eu recomendaria quem é empreendedor investir nesse mês de jogos aí.
0: E o pessoal que tá ouvindo e assistindo a gente, outro ponto de preocupação nessa época, né, de muita procura é o atendimento ao cliente. Não adianta nada o pessoal te procurar e se atender mal. Semana passada, inclusive, a gente já sugeriu a contratação de funcionários temporários, né, e outras coisas. 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
0: É isso aí, Fabi, né? Vai Corinthians! Brasil!
1: Vai Brasil! Ô, Fabi, eu tô tentando ir pra Copa. Você quer colaborar na minha vaquinha?
2: Pode abrir aí a vaquinha que eu contribuo.
0: Ai, obrigado,
1: tá
0: Fabi.
1: Bom, tá bom.
0: A gente tá precisando de produção pobre, é isso, né?
1: Tá, eu vou contar com a sua ajuda já. Você quer? Mas eu gostaria de me comprometer com um valor. Você poderia falar ao vivo aqui pra gente deixar isso?
0: Yuri, desculpa, não. Fabi, como você é grosso,
1: não, velho. Não, é porque depois fala, vou ajudar, dá 10 reais.
2: Não, me chama aqui no privado que a gente combina.
1: Vai mandar, olha, não tô numa boa condição.
0: Não. Ela vai começar assim, você manda e ela fala assim, então, vírgula, né?
2: Então, Yuri.
0: Ah lá, tá vendo?
2: Olha, eu gostaria muito que você fosse, mas...
0: Vamos falar
2: aqui no privado, vamos falar.
0: Boa, tchau. Hoje a gente falou sobre vendas durante o Mundial de Futebol. Brigadão, Fabi, até mais. E um beijo.
2: Beijo pra vocês.
1: Tchau.
0: Valeu. Ou, sabe que o WhatsApp a gente tem tema?
1: Vamos fazer depois do break o WhatsApp?
0: Sabe que o WhatsApp a gente tem tema e vai fazer depois do break?
1: E tem prêmio também pra quem participar, sabia, Zé?
0: Tem prêmio pra quem participar e tem também, gente, um monte de coisa legal no qual é, tá? Então, hoje, quando você ligar pra cá, já vá se preparando que se você ganhar, você leva antes do Dia dos Namorados. E eu lembrei de outra coisa que eu vou falar, porque amanhã, Dia dos Namorados, a gente tem Paulo Miklos aqui, tocando ao vivo nesse estúdio aqui, ó. Eu vou mostrar pra quem tá em vídeo.
1: Qual
0: tá
1: estúdio, vendo? Zé?
0: Esse aqui atrás.
1: Qual?
0: É o 480 489, esse bem atrás
1: de mim. Esse dali, né?
0: É, 489, tá lá na porta. E é um baita estúdio, a gente já tá preparando, puxa cabo daqui, cabo de lá. Amanhã, Paulo Miklos já vai estar aqui para um especial Dia dos Namorados. Eu tô com uma roupa nova, Rafa, inclusive, tá em casa hoje costurando o vestidão longo.
1: Eu comprei ontem naquela grande magazine aqui de aqui baixo. Aqui embaixo, comprei roupa só para amanhã.
0: Vai arrasar, tá? Ok?
1: Ok.
0: Vou pro break rapidinho, quer ver? Olha o que você fazia, ó.
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1: 94190-8989. O WhatsApp tá no ar e a ideia é a seguinte, ó, lembra que eu falei ontem?
2: É.
1: Das Big Tech?
2: Das Big Tech tudo, eu lembro, Zé.
1: Você lembra?
2: Ah, mano, você... Uma conspiração sem tamanho. Pra você que não estava ouvindo, eu vou te explicar.
1: Explica.
2: O Zé, ele sonhou uma história. X, né?
1: Tava lá.
2: Tava lá. Aí ele acordou e apareceu a pessoa do sonho no celular dele, apareceu a pessoa tava lá.
1: Não, isso é... Você é muito ruim de contar a história. Mas não é bem assim, tem mais dramaticidade.
2: Ah, que dramaticidade?
1: Não, tem. E uma coisa é eu abrir, aparecer você, aparecer a Rafa, que vocês aparecem sempre. Eu sonhei com uma amiga, me contei inclusive pra ela ontem, tá? Isso. Ela falou, vem aqui tomar...

0: uma café, ela mora do lado do estádio do Tottenham. Ela acabou de mudar, mas enfim. Aí ela e o marido dela riram muito. Eu dormi e sonhei com ela, mas ela passou pelo sonho, ela tinha um coffee shop. Ah, nossa, Ju, que legal seu coffee shop. Pá. Ela não aparece, ela não é uma pessoa de postar muito. Ela não aparece pra mim. Aí, gente, eu abri o Instagram, primeiro stories, tava ela lá. Você entendeu a dramaticidade? Isso é conspiração, cara.
1: Pois é.
0: Isso eles, é eles lendo minha mente.
1: Supondo, se for acontecer, é pelo tamanho da sua cabeça que tá emanando muito sinal.
0: Cala a boca, orelhudo do caramba. Não é nada disso.
1: Emanou sinal e entrou pelo Bluetooth do celular.
0: Então, aí a gente falou, nossa, vamos fazer um conspirópolis no nosso WhatsApp. E é isso que tá sendo a partir de agora, tá? Teorias da conspiração absurdas que você ouve, vê, lê ou cria. Você cria teorias, sabe aquela coisa? Nossa, se eu não, se o filtro não encher esse copo d'água no tempo de eu ir até...
1: Vai dar errado.
0: Vai dar errado minha vida, vai ser uma catástrofe.
1: É. Qual que era outra que você tinha me contado? Uma outra conspirópolis aí dessas...
0: Que o meu do Corinthians, quando o Corinthians é atacado, não?
1: Não, isso é superstição.
0: Tá, o que é isso?
1: Superstição. não é isso, tá. Zé. Não é.
0: Ah, o conspirópolis, me ajuda a lembrar.
1: A gente falou agora há pouco os conspirópolis, né?
0: Qual que é, velho? A gente tá falando agora?
1: É, eu já até esqueci qual era. Mas assim, é conspiração, que você acha que, mano, não, porque eles estão nos ouvindo, eles estão por todas as partes.
0: Ah, teve uma grande conspiração naquela Copa que o Ronaldo Fenômeno passou mal, lembra?
1: Putz, isso daí tem N histórias.
0: Aí começou a circular um e-mail que era tudo combinado, porque o Brasil perderia esse, que foi não lembro quando, e ganharia a própria. Pior que o Brasil ganhou, acho que a próxima, né? De 2002.
1: Ah, é?
0: Ganhou. Mas enfim.
1: E quando o conspirópolis vira verdade, velho? É. Isso acontece, mano. Isso me deixa cabreiro, mano.
0: Assista Bugônia, um filme. Você vai ver. Aí, não posso falar filme, né? Por causa do.
1: Ô, boca de sacola!
0: Então, mas o Bugônia fala disso. Então, aí, falei de novo.
1: Então, o seu falando em série hoje já tá anulado.
0: Não, pô. Por favor, falando em sério, vai ser de Copa.
1: Bom, manda seu conspirópolis pra gente. Entre todos que mandarem, tá valendo um par de ingressos pro show do CPM 22, que vai rolar dia 13, esse sábado, agora, no Santo Rock Bar em Santo André, tá bom? Tá valendo um par de ingressos pra esse show do CPM 22.
0: Tá.
1: Entre todos que mandarem, vamos escolher um ganhador que vai levar esse um par de ingressos.
0: O novo Nino, na minha teoria, na minha conspirópolis, eu falo assim, Zé, sobre o seu sonho, acho que tem uma explicação física.
1: É.
0: Né? Física. Ó, e continua. Antes de você acordar, ele colocou entre aspas, você pode ter olhado a hora no seu celular, ok? É a teoria do Nino, tá? E ele desbloqueou, pá! E ali tinha aparecido antes a minha amiga, né? E fez parte do meu sonho. Não, não tem, viu, Nino? Não.
1: Mas aí que se você não lembrar disso?
0: Não, tudo bem eu não lembrar, mas assim, eu pá, pra ver a hora, eu só vejo a hora. Ele não vai desbloquear e aparecer o Instagram. Ele vai desbloquear e aparecer o menu do telefone, Nino. Agradeço, Nino, mas o seu conspirópolis não funcionou comigo.
1: Não funcionou. Então, coisas de conspiração, que você acha que funciona desse jeito, você acha que tá sendo vigiado, que você acha que não sei o que lá.
0: É.
1: Você acha que você é um biguinho do mundo, tá todo mundo te olhando.
0: Não é que eu sou um biguinho do mundo, é que realmente é um conspirópolis legal, né?
1: Mas esses da Copa rolam muita conspiração, Zé.
0: É.
1: Dessas combinações de jogador sendo envenenado, já
0: rolou. É, isso aí.
1: Não envenenado a ponto de. Mas assim, pra ficar grogue, sabe?
0: Não, isso aí teve.
1: Dopado.
0: Você lembra que o Maradona falou sobre isso, que o branco, o jogador branco, sabe, amigo do Kiko?
1: Sim, que Kiko?
0: O Kiko, o Zinho e o branco, eles eram amigos, né? Os três.
1: Tá.
0: Mas o branco era nosso lateral. E aí, teve no jogo Brasil-Argentina, tal, caiu um jogador da Argentina, e aí os jogadores dividem água, me dá uma água dessa, tal. E o Maradona disse que deram pro branco uma garrafinha especial que tinha um negócio lá que deixou o branco grogue.
1: E ele falou disso?
0: O Diego falou a respeito disso. Não falou, gente? Me corrija se eu estiver errado, tá? Se é conspirópolis, eu tava dormindo e sonhei. Isso, mas
1: cara,
0: é verdade.
1: Cara, que doideira,
0: doideira, mano.
1: É verdade?
0: É doideira. Outro conspirópolis.
1: Qual?
0: Isso não é conspirópolis. A taça Júlio Rimet foi roubada, derretida, e era de ouro. O Brasil ganhou. E aí a taça foi roubada, fato, real. Agora, foi derretida pra usar o ouro, isso é conspirópolis, mas os envolvidos foram presos. Olha o nome dos caras, tinha um cara que chamava não sei o que, Peralta.
1: Muito Peralta, por
0: sinal. E pior, tinha um José Luiz no meio, cara. desse roubo. Agora, o roubo existiu, o fato.
1: É, mas aquilo lá, se virou... você ter ido pra cadeia e tal, não tem nada.
0: Não, não. Aquilo lá, deixa pra lá. Aquilo lá, ano passado, deixa passado lá. 94190-8989. Prêmio.
1: É, tá valendo um par de ingressos pro show do CPM 22 que rola esse sábado no Santo Rock Bar.
0: Yeah.

0: dando certo, ele estará aqui amanhã fazendo isso ao vivo aqui no Dubalacumato.
1: Esperamos que dê certo, porque a gente tá falando um monte, né?
0: Não, vai dar tudo certo. Vai dar tudo certo. Amanhã é um especial Dia dos Namorados, o Balacubaco 2.0. Um presente para você, querido ouvinte, tá? E aí, eu vi gente aqui perguntando, será que ele vai cantar? E a pessoa já falou uma música. Ele regravou, porque o Paulo, ele vai contar amanhã detalhes, tá? Eu não vou lembrar de cabeça o que eu vou perguntar para ele amanhã. Mas tem um trabalho novo, que é um trabalho de regravações. E ele realmente regravou Evidências.
1: Ele gravou várias. Ele gravou Bom Xibom Xibom Bombom, Zé
0: Luiz. É verdade, a história... Ah, eu tava lendo isso, eu vi no release, né? Quero saber em detalhes o que acontece amanhã.
1: Essa é uma boa pergunta pra falar amanhã do Bom Xibom.
0: Bom Xibom Xibom Bombom.
1: Pega na galera.
0: Loucura, essa música, ela tem uma forte conotação social, né? Porque ela fala exatamente o de cima sobe e o de baixo desce, que é real. Foi um sucesso. Eu lembro, cara, que virou até comercial de... Era bom, xi, bom, xi, bom, bom, bom. Telecena.
1: Teve mais de um, Zé. Não foi
0: mais
1: só
0: de
1: esse.
0: Um, né? Bom, gente...
1: O que tá rolando no nosso WhatsApp, Zé?
0: Só refazendo o convite. Então amanhã, a partir das 10 da manhã, a gente não vai fazer aquele negócio de chega às 11. Chega às 10, a gente vai bater papo, conversar. Aí vamos pro estúdio e vai. Vai ser muito legal. Não perca, tá? Lá vai o WhatsApp.
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0: O assunto é conspirópolis, aquelas teorias da conspiração que você ouve, vê, que você cria, né? Eu acabei de criar uma. Yuri, manda aí.
1: Ah, mandaram uma pra gente aqui, foi o novo Anino, ele falou assim, ó, o nosso pior dedo duro é a porcaria do relógio. Relógio, novo Anino? O meu nem tem GPS. Ah, deve ser os smartwatches que ele tá falando.
0: Ah, tá.
1: Eu entendi que é isso. Mas teve um dia que eu fui levar meu filho e conversei um assunto com ele. O celular ficou em casa.
0: Ah.
1: E mesmo sem o Bluetooth ligado, apareceu no celular. Outra vez mexi numa parte do carro amassada. E me mostrou um vídeo depois de como arrumar o carro.
0: Olha aí, as Big Tech. As Big Tech.
1: Será que elas estão nos ouvindo?
0: Estão lendo nossos sonhos.
1: E aquela nossa amiga chamada, que você sabe o nome dela, hein,
0: mano? Uhum. Uhum. Uhum.
1: É, mano?
0: Uhum.
1: Porque aquela lá, aquela literalmente, ela fica te ouvindo o dia inteiro pra te responder.
0: O tempo inteiro. Ah, ela tá ultrapassada, deixa aí só pra falar o tempo. Tá te ouvindo. Do nada, eu tô lá, ela começa a falar.
1: Ó, a Deia falou a mesma coisa do Dom Bonino. Ela falou assim, minha teoria é que estamos sendo vigiados 24 horas pelo celular.
0: É o Big Brother.
1: Porque só
0: real.
1: Penso em algo e quando eu abro o aplicativo, o primeiro vídeo que vem é sobre o que eu pensei.
0: Olha aí, quem é essa?
1: É a Deia.
0: A ideia.
1: Mas também é
0: a Deia fica dando umas ideias. Foi exatamente o que eu falei, por isso que surgiu esse WhatsApp. Eu sonhei, cara. Eu sonhei, o bicho, as Big Tech leram meu sonho e apareceu minha amiga no Instagram, quer dizer... Não creio em bruxa, pelo que ela
1: existe.
0: Sim. Yuri, repete só o prêmio, vai.
1: O prêmio é um par de ingressos pro show do CPM 22 que vai rolar esse sábado no Santo Rock Bar. Entre todos que participarem, vamos escolher um ganhador que vai levar um par de ingressos.
0: Break rapidinho, já tem o qual é. Hoje.
1: Acumulado, hein?
0: Acumulado.
1: Entrou. E é prêmio legal.
0: Tem um prêmio que entrou, então, é?
1: Já tem.
0: Já vamos contar.
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1: Tava vendo aqui pela nossa twitch.tv/zeluisrock. Você sabe que temos imagem, né? Você pode nos assistir pela twitch.tv/zeluisrock. Lá tem um chat, você pode participar. Tem também pela radiorock.com.br, o nosso site. E no app aí no seu celular, ó, que é gratuito. Se você ainda não tem, baixa lá, Rádio Rock, aí você vai ver lá, a Rádio Rock, tem ali o estúdio ao vivo, é lá que você pode também nos assistir. Você assiste aos clipes, amanhã você vai ver o Paulo Miklos na entrevista e tocando com a banda, enfim. Muito, muito, muito legal. Mas, a gente tá falando de Conspirópolis no WhatsApp, e eu vi aqui que o Rubão, nosso ouvinte, colocou lá, eu coloco fita isolante na webcam, pois eu desconfio que tem gente me olhando. Eu tenho uma história antiga, há mais ou menos 16 anos, eu tinha uma namorada aí. Por que que eu tô dizendo do período? Uma, pra não apanhar da Rafa. Segundo,
2: que a mão é pesada.
1: Pra frisar bem, a mão é pesada.
2: Mão é pesada.
1: Não, e a outra pra falar da real, que assim, naquela época não era uma coisa assim, tipo, ah, o hacker entra pelas Big Tech e Grampe. Não, tinha uma coisa mais, como é que eu posso chamar? Física? Mais orgânica?
2: Sim, era uma coisa que você tinha que implantar.
1: Implantar, né? E eu lembro que quebrou o notebook dela, e aí a gente, ah, vamos levar num lugar aí, né? Numa rua lá. Aí voltou, ela falou assim, Zé, tá estranho o negócio. Falei, o que foi? Ah, eu ligo, tô usando o computador, daqui a pouquinho eu vejo discretamente a luzinha da câmera acender.
2: Pum!
1: Falei, será? Aí chamamos um cara, o cara abriu, tinha um implantado, um bagulho, e a pessoa que arrumou acionava e havia pela webcam. Ó,
3: Conspirópolis. Doideira. Tá louco, mano. Tá louco,
1: maluco. Coisa doida, bicho.
3: Ah.
1: Eu, nossa, né? Olha lá. Zé no X-Videos, tô falando aqui. Não.
2: Não. Vazou, Zé?
1: Não vazou nada.
2: Hoje é essa mesmo.
1: A Raquel tá falando, a minha amiga falou que o Steve Jobs tampava a câmera também. É, tem essas conspirópolis.
2: É, mas você sabe que depois, qual foi aquele que se mudou pra Rússia lá, que foi aquele caso de...
1: O Assange, né?
2: Não,
1: o Assange é o outro.
2: O Assange também criou um fuduço, mas não foi esse. Foi o outro da Rússia, que mora na Rússia agora.
1: Tá, eu lembro. Gente, ajuda a lembrar. Tem o Assange, eu sempre confundo. Ele também é loiro. Aquele lá que teve que fugir e ficar na embaixada, no Equador.
2: Esse é o Assange.
1: É.
2: Oxe, tem até filme sobre isso. Depois disso, mudou muito os protocolos. Porque como descobriu-se que realmente acontecia algo, aí mudou muito o protocolo. Eu esqueci o nome dele, mas tudo bem.
1: We are alguma coisa. É, eu não lembro aqui, mas enfim. Vamos ficar devendo essa, tá? Porque minha mente também falhou. Mas o que não falha é o qual é? Que daqui a pouquinho vai estar à sua disposição.
2: E tem prêmio acumulado, tá, Zé? Eu não sei contar igual a Rafa conta. Eu não vou falar o total
1: também
2: de prêmios.
1: Não vou. Tinha uns 19, tá?
2: Ah.
1: Eu não sei se é 20, se é 21, se é 19, mas é algo parecido. Já tem, tá? Já vai ligando. 3016-0089.

0: É em Taormina, na Sicília.
1: Sicília.
0: Errei.
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0: Gente, é filme, é série ou é novela? Yuri, fale dos prêmios.
1: Ah, os prêmios.
0: Aperta esse botãozinho.
1: Eu vou apertar
0: aqui.
1: Esse botãozinho. Isso, tem muita coisa já rodando. Vou falar a quantidade total, porque com certeza Rafa é a única que manja de exatas aqui,
0: é,
1: né?
0: É verdade. Então,
1: mas
0: ela
1: tem
0: é a
1: headphone.
0: Única que tem currículo Lattes.
1: Lattes, ela. Uou, uou! Vai ter headphone Philips, uma pipoqueira, monitor AOC Gamer, um boné Supercap, camiseta do Balacobaco, par speaker da Philips, 3 vouchers do Burger, 4 ingressos pro Cinemark, air fryer, camiseta do CPM22, óculos Chili Beans, panificadora, camiseta da 89, aquecedor, caminha de cachorro. E hoje tá entrando mais um prêmio, Zé Luiz.
0: Ah, não, me conta, peraí, deixa eu me preparar.
1: Você tá com a roupa certa?
0: Eu tô com uma blusa bem bonita, colorida, e eu vim especialmente pra isso. Me conta, o que que é, fala.
1: Uma flash tattoo da Venice Inc.
0: Que legal, gente. Escreve assim, pra não ficar muito longo, escreve Balaco.
1: É isso.
0: Né?
1: Ou faz a cara do Zé pequenininha.
0: É, faz pequenininha.
1: Não, desculpa, é flash tattoo, a cabeça é muito grande, esquece
0: faz,
1: o Zé.
0: Ah, olha, faz um orelhão em homenagem ao Yuri. Faz a taça da Champions, orelhudinha, né? Vai ficar legal, gente. Escreve eu te amo, né? Enfim. Bom, gente, é isso, 30160089. Você está preparado e preparada?
1: Eu estou preparado, Zé, você está preparado?
0: Eu tô preparado.
1: Ah, o último palpite, Zé, foi o Robocop 1987.
0: Ó, o último palpite, então, foi filme Robocop de 87. Alô, bom dia!
1: Ó, como vai você?
0: Quem tá aí?
2: Oi, Zé, bom dia!
0: Bom dia! Bom dia. Quem é?
2: Adivinha, é o Everton que ganhou o último qual é.
0: Ai, Everton que ganhou o último qual é. Poxa, Everton, você é o cara. Você lembra quantos prêmios você ganhou, Everton?
2: Cara, eu juro que eu nem contei.
0: Tá,
2: tem coisa lá na caixa lá que eu nem abri ainda.
0: Não dá tempo de tanta coisa.
1: Não dá, muitos prêmios, né?
2: Não, muita coisa.
0: Ah, que legal,
1: então, Everton. Então você não quer nem participar porque você
0: valeu,
1: já ganhou.
0: Obrigado, cara. Tchau. Não, tô zoando.
2: Não, eu tenho um palpite aí, né?
0: Boa.
1: E assim, digamos que o Everton é um cara experiente. Ele já
2: passou. Na verdade, eu tenho dois palpites.
0: Tá,
1: não, mas você vai
0: organiza,
1: falar
0: um, fala um. Everton, nunca aconteceu de um ganhador ganhar de novo.
2: Seguidinha.
0: Não aconteceu.
2: Já ganharam já? Duas vezes.
0: Ah, né? Já ganharam?
1: Acho que já ganhou.
0: Ah, eu não lembro. É, não sabia. Já ganharam? Deixa eu ver aqui, o chat deve falar. Desculpa.
2: Já. Rapidinho. Eu já vi um cara ganhou duas vezes.
0: É mesmo? Ah, olha lá, deixa eu ver. Vindo. Paulo ganhou. Duas vezes, estão dizendo aqui no chat.
1: Ah.
0: Tá, não lembrava, gente.
1: É, mas seguidinha não
0: mas
1: foi.
0: Mas seguidinha, né? Ninguém ganhou. Né?
2: É.
0: Você foi.
2: Alguém tem que ser o primeiro, hein?
0: É verdade. O Everton foi o cara que ganhou o último. O Alé tinha muitos prêmios, eu lembro. Era uma
2: muita coisa
0: louca.
2: Coisa,
0: que ficou muito tempo acumulado.
1: Olha,
0: né?
1: E se ele ganhar, a gente pode criar um Conspirópolis aí, hein, Zé?
0: É, vai ser. Tipo, ele tem alguma coisa que a gente não sabe, enfim, né? Everton, vou rolar o áudio só pra te ajudar, não, porque você já tá com aí teus dois palpites, vai escolher um. Mas pra quem nunca ouviu o programa entender, esse áudio é alguma coisa.
3: Você. Ó. Pode trocar. Não deixou.
0: Você pode trocar, não deixou. Tem a chupada de manga ali. Chupada de câmera.
1: Desculpa, Everton. Everton, diga pra gente se você acha que é filme, série ou novela.
2: Série.
0: Eita, ele tá indo pra série, senhoras e senhores. Lembrando que a última coisa que falaram foi o Robocop de 87, o filme. O Everton tá indo na série, ele falou que tem dois palpites, ele vai falar agora o primeiro e depois, daqui a uma semana e dois dias, ele participa de novo se não for certo. Fala qual é a série?
2: O Poder e a Lei.
0: O Poder e a Lei.
1: Poder e a Lei.
0: Tá. Quatro temporadas é esse?
1: É.
0: Pode ser?
2: Isso, quatro temporadas.
0: É o que tem o Elliot Gould.
1: Pode.
0: Posso?
1: Pode.
0: Temos imagens.
4: Tudo tem a ver com o ímpeto.
0: Ele já colocou o ímpeto.
4: No tribunal.
1: Essa opinião já foi dada em outra...
0: Em outra edição.
1: É.
5: E se não acreditar?
4: Então é melhor fingir até conseguir.
0: Oh,
5: o
0: eu
5: advogado
0: ouvi
5: do Lincoln, não é isso?
4: Pra alguns.
5: Por quê?
4: O meu escritório era o meu carro.
5: Mas não é por isso que está aqui. Jerry Vincent. O senhor herdou os casos dele. Incluindo o caso Trevor Elliott.
4: O sujeito que matou a esposa e o namorado dela.
5: Supostamente.
6: Seu currículo é bom. Alta taxa de sucesso como advogado, muito melhor que o Jerry. Até que chegou no fundo do poço.
7: Oh my God. Tá vendo? Eu acho que eu não deixou isso daí, Zé.
8: Acho que o papai.
1: Oi?
8: Também.
1: Oi, tudo bem?
0: Tudo, você?
1: Tudo bem também.
0: Sempre aqui, meu velho. É difícil cuidar dessa barba? Eu tava tentando ver o nome do cara. Esse cara ficou meio famosão agora. Acho que é o Manuel Garcia Rufo. Não sei.
1: Oi, você achou o que aí, ô?
0: O que você achou aí? Me conte.
1: O Everton.
0: Por favor, Everton.
2: Eu fui pegando um palpite da galera aí, quem vai, o pessoal vai ligando, vai dando uma dica, eu já assisti essa série, fui juntando uma coisa na outra.
1: Já assistiu. E quem é o dublador?
0: Quem é o dublador?
2: Cara, o dublador... Então, o dublador foi peça-chave, né? Que o ouvinte aí deu e tal, aí eu já fui juntando uma coisa na outra, fui pesquisando e cheguei nessa conclusão.
1: Safado. Você viu que aquele ouvinte que falou o nome do dublador, a galera deve ter ficado pé da vida.
0: E por isso
2: puta,
0: que...
2: quando ele falou isso, eu falei, cara, valeu. Eu falei, vai, a galera vai matar ele.
0: É, não, e você vê que
1: rolou
0: outro,
1: treta.
0: Por isso
1: treta.
0: Que tem uns que entram e não falam o nome do não dublador. Fala, e por isso fala. Que o Everton não está repetindo o nome.
1: Fala o nome do dublador pra gente, Everton.
2: Eu não sei. Eu sei vários filmes assim que ele dubla. Mas o nome mesmo dele... Na verdade, até quando eu pesquisei, tipo, pelo nome de pessoas que ele já dublou, entendeu? De personagem.
0: Entendi.
2: Eu não sei o nome mesmo do dublador, eu não sei.
0: Bom, nunca
1: é jogador,
0: antes...
1: É jogador.
0: E ele sabe o que tá falando, porque ele já ganhou uma vez e nunca antes na história deste programa alguém ganhou duas vezes seguidinhas. E vai continuar.
1: Vai continuar, sim.
0: Mas por enquanto. Olha lá, Yuri.
1: Eu vi.
0: Oi, meu velho, fala.
2: Deixa eu te falar uma. Cara, eu queria tirar uma dúvida dos prêmios da outra vez que eu ganhei.
0: Tira.
2: Tem como alguém me atender aí depois que você desligar ou não?
1: Não, peraí. A gente vai botar você no telefone.
0: A gente vai fazer. Peraí. Ele poderia mandar um WhatsApp no WhatsApp oficial? Falando.
1: Não, alguém já atende ele aqui.
0: Consegue,
1: só que você vai apertar duas vezes pra baixo pra deixar.
0: Ai. Ó, eu vou te deixar na espera.
1: Ô, Gabi, vem cá, o Edu
0: e
1: quem tá
0: alguém
1: com ele.
0: Vai te atender, tá bom, Everton?
1: Eu vou chamar um A gente vai chamar o estagiácaro pra te atender.
0: Tá. O Everton,
2: Yuri, valeu.
0: Eu vou tentar fazer uma coisa tecnológica e eu não sou muito bom nisso.
1: Pera aí, não faz nada ainda, Zé.
0: Olha aí, tá vendo?
1: Não faz. O Zé não é tecnológico, o Everton.
0: Tá vendo?
1: Pega o telefone, ele quer tirar uma dúvida. Tá. Eu acho que ele vai querer trazer pão de queijo. Tira o telefone do queijo.
2: Não. Ô, Yuri. Eu levei o bolo de pão de queijo.
1: Putz, era boa, do seu tio, não era?
0: Nossa, foi você que trouxe.
2: E a torta de morango.
0: Oxe, ele devia ter ganho pra
1: cara. Na verdade, pede pro seu tio participar a próxima vez, você pode parar
2: então,
1: de participar.
2: Daquela vez lá, eu participei, o meu primeiro palpite eu errei, no meu segundo palpite eu acertei. Eu tenho um outro palpite, eu vou tentar ligar semana que vem.
0: Guarde pra você.
2: Eu vou ganhar, aí eu vou levar de novo aí.
0: Tá, querido Everton, deixa eu só te explicar a regra. Você não pode ligar até quinta
2: uma
0: que vem.
2: Uma semana. Fechou, uma semaninha.
0: Não liga semana que vem, liga na outra pra não
1: na
0: ter
1: Na outra
0: dúvida.
1: Pra acumular mais.
0: Tá bom?
2: Então, essa é a ideia.
0: Tá. Agora, peraí que eu vou tentar travar sua linha pra eu continuar, liberar pra outros participarem. Vai,
1: fica aí. Você aperta duas vezes o de baixo. Duas.
0: Um, dois.
1: Beleza. Agora você aperta qualquer uma de cima pra atender. Não, você não.
0: Não.
1: Você atende ele aí. Agora você aperta qualquer uma de cima uma vez só, tá bom?
0: Esse aqui, por exemplo.
1: Sem ser ele.
0: E não é ninguém.
1: Tá tudo bem.
0: Mudo,
1: vai,
0: né?
1: outro.
0: Ai, meu Deus, que medo. Alô, bom dia.
1: Olha como
0: aqui,
1: vai
0: né?
1: você.
0: Ai, meu Deus, que medo. Alô, bom dia.
9: Alô.
1: Oi.
0: Oi, quem é você?
9: Oi.
0: Quem é
9: você? É a Bruna.
1: Olá, Bruna.
0: Que legal, Bruna. Você tá bem?
9: Eu tô, muito bem.
0: Ai, que bom, Bruna. Você fala da onde?
9: De Itaquera, São Paulo.
0: Vai, Corinthians. Bruna, deixa eu te falar uma coisa. Eu vou colocar o áudio no ar pra você... Eu sei que você sabe qual que é, né, o áudio.
9: Uhum.
0: Mas só pras pessoas entenderem, tá? Lá vai, ó.
9: Tá bom.
0: 3, 2...
10: Você. Pode trocar. Não deixou.
0: Bruna, você já participou alguma vez do Qual É ou é a primeira vez?
9: É a primeira vez.
0: Ah, que legal. É legal isso, muito bacana, muito bonito, porque você pode ganhar milhões em prêmios, só que não.
1: Só que não.
0: Mas tem uma base aí, Bruna, de mais ou menos 20 prêmios, tá? Que a gente tá dando. Eu não sei o número exato, só a Rafinha que sabe. E o Yuri tem muita dificuldade em contar. Tá tudo escrito na frente dele, ele poderia contar, mas ele não contou.
1: Eu não cortei, porque vai dar errado, né?
0: E eu te pergunto,
9: é melhor não.
0: É melhor não. É filme, série ou novela?
9: Eu vou chutar filme.
0: Filme. Boa, mudou, lembrando que a última foi a série O Poder e a Lei, tá? Também fala, bom, enfim, vamos lá, manda o filme. Sim.
9: Eu acho que é Armagedon.
1: E por que que você pegou isso?
9: Porque eu ouvi as vozes da minha cabeça.
1: Amiguinhos e vozes.
0: Eu pensei que eu tivesse prejudicado o game, né?
1: Ainda bem.
0: Lá vai, eu vou rodar um trechinho de Armageddon ou Armagedon de 98. Esse é o trailer oficial. Touchstone Pictures.
1: Cara, esse foi um filme revolucionário, né? Uma música que fez sucesso pra caramba, a história, o jeito que ele foi feito.
9: Sim.
1: E apesar de ser um filme apocalíptico, ele é muito bem humorado, né?
0: Apocalíptico. Você acha bem humorado? O mundo acabando? Você é?
1: É, mas é? Ele tem um quê de humor.
0: Você viu isso, Bruno? Ele acha bem humorado. É? Olha lá, acabou de aparecer um cara, o cometa caiu na cabeça dele.
9: Falta... bem humorado.
1: Mas e a história dos caras que vão subir pro espaço? É bem legal, velho.
0: Você lembra? Me ajuda a lembrar, vai.
1: Tem um que é espiroca da cabeça lá em cima, começa a cavocar numa bomba atômica que vai explodir um meteoro.
0: Tá.
1: Tem outro que é motoqueiro e tal, e ele faz uns bagulho doido. Tem um que é apaixonado pela filha.
0: É, então. É. O filme é bem legal mesmo. Eu gosto desses filmes de fim de mundo. Embora eu fique assustado,
1: ele é bem feita.
0: Porque todos esses filmes de fim de mundo distópicos estão se tornando realidade. Mas,
9: infelizmente.
0: Né? Mas vamos ver aqui.
1: É o Conspirópolis, né?
0: É o Bruce Willis. Olha lá, Bruce Willis, né? O elenco de Armageddon, ó, quem tá lá. Bruce Willis, a Liv Tyler, o Ben Affleck, olha então, Steve Buscemi,
1: o Billy Bob Thornton. O Steve eu já não estou mais.
0: Billy Bob Thornton, o Owen Wilson e seu nariz todo.
1: Ah,
0: fala, Owen Wilson. Fala de novo,
1: Owen Wilson.
0: Tá. É o Owen Wilson. E é um filme muito legal. Se tornou um clássico, Yuri, posso dizer?
1: Clássico total, Zé. Esse filme aí.
0: Posso dizer, Bruna? Tornou um clássico?
9: Sim, com certeza.
1: É um filme memorável, Zé.
0: Tornou um clássico, é um filme memorável e é exatamente esse filme que vai fazer, veja você, Bruna, errar. Foi legal esse suspense, hein, Bruno? Foi legal.
9: As vozes da minha cabeça não me ajudaram.
1: Não ajudou muito. Não tem problema. Mas eu posso dizer que foi um excelente palpite.
0: Olha lá, por quê? Aí, não, sabe o que acontece, Bruna? Quando a gente fala, nossa, você foi muito bem, você foi... Aí o pessoal fala assim, pelo chat, foi bem, mas errou. Como foi bem?
1: Entenda o que você quiser entender. Eu deixo o recado no ar.
0: É pelo entretenimento, foi um excelente palpite. Obrigado, Bruna!
9: Obrigada, Zé!
0: Beijo,
1: valeu, Bruna. Beijo.
0: Vamos de música?
1: Vamos!
0: Tá lá, acumulado.
1: Acumulado!
0: Ah, meu Deus, vamos de Fufa.
1: Eu
0: desculpa.
1: Eu gosto desse clipe.
0: Tá.

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1: Você sabe que hoje é dia de curiosidade de quinta, né?
2: É.
1: Hoje é quinta. Só que a Rafinha não tá aí, mas eu trouxe uma notícia muito curiosa.
2: Mas, mano, só a Rafa pode fazer o curiosidade de quinta, né?
1: Por isso que eu não vou fazer.
2: Ninguém pode fazer.
1: Não vou tocar, vou partir daqui, tá? Mas é o seguinte, gente, aqui no Brasil aconteceu, roubaram uma ponte.
2: Quê?
1: Uma ponte foi roubada, uma ponte.
2: Que é, pegaram o martelo do concreto e bateram lá a terra, então, arrancar as pedras?
1: Exatamente, pensa que é isso, mas não é. Tá, é uma ponte mesmo de aço de 25 metros do século 19, tá? Aliás, é uma estrutura histórica, né? Lá na cidade de Prados, região central de Minas, foi encontrada a 180 quilômetros do local que ela estava.
2: Essa ponte. Acharam a ponte?
1: Acharam a ponte.
2: Mas os caras levaram ela inteira?
1: Levaram ela inteira, tá? Então, ó, vou tentar explicar pra vocês, tá? Era uma, essa é uma ponte que foi construída na Inglaterra no século 19, como eu falei, foi incorporada ao patrimônio da cidade de Prados, que fica na região central de Minas Gerais. Ela desapareceu, tá? Era uma área rural lá no município e ela foi encontrada a 180 quilômetros de distância, lá na região de Ibitipoca, que a Rafa já falou no dia do aniversário.
2: Ibite aonde?
1: Ibitipoca, na zona da mata, né? A polícia começou a investigar, polícia civil, né? Sumiu a ponte, cadê a ponte, né?
2: A ponte partiu.
1: E aí descobriu que foi comprada por um projeto lá de preservação do meio ambiente e foi comprada legal, tá? A ponte foi comprada pelo Ibiti Projeto, né? Por 700 mil reais e eles têm nota fiscal e tudo mais.
2: Não, mas não entendi.
1: E eles compraram isso, peraí, de um historiador, de um cara que vende antiguidades. Agora imagina, você chegou pro cara, você tem o que aí? Ele falou, não, tem uma ponte, né? E a ponte foi localizada, mas falta localizar o que aconteceu, né? Porque ela foi transportada até a cidade de Lima Duarte, não é o ator, tá? Lá em Minas.
2: Quantos quilômetros dá isso aí?
1: 180.
2: Cara, como que levaram uma ponte, mano?
1: 20 metros de ponte, 5 de largura, desapareceu na zona rural de Prados entre os dias 5 e 8 de junho, ou seja, tipo agora, tipo ontem. E quando começaram a procurar, a entidade lá que comprou de Bibi, ela falou, opa, peraí, nós compramos, mas tá tudo certinho, ó, tá lá a imagem.
2: Isso é ela achada.
1: Isso aí é
2: o Lima Duarte. Não é o Lima Duarte que levou a ponte, gente. Mas é o Lima Duarte.
1: O pessoal falou assim, gente, olha, tá aqui a nota fiscal, nós compramos de um antiquário e estamos usando dentro da lei. Agora tem que saber quem é esta pessoa, né? O IBT Projeto fala, não, compramos legal e compraram mesmo, né? Como essa ponte foi retirada e transportada, né? O boletim de ocorrência aponta indícios de que os responsáveis utilizaram maquinário pesado e ferramentas para
2: retirar. Não foi uma parafusadeira manual, aquelas que a gente usa em casa, eles tiraram a ponte.
1: Não é louco? No Brasil roubaram uma ponte, né?
2: Que doideira, mano.
1: O roubo da ponte, vamos esperar esclarecer, né? Porque falta saber quem retirou a ponte de lá, quem fez o intermediação.
2: Poderia ser um golpe, né? Você vende a ponte, mas não entrega.
1: E a ponte não existe. Eu tenho a ponte, não. Foi intermediado, tá tudo dentro da lei ali, tem a nota fiscal, quem comprou, tal. Então vamos aguardar para ver quem roubou a ponte. O Brasil é pródigo nisso. Lembra que eu falei no Conspirópolis da Jules Rimet, que também foi roubada, foi derretida, né?
2: Supostamente derretida, né?
1: Aí o Pelé tinha uma cópia da Jules Rimet em ouro maciço também. Depois essa taça do Pelé foi a leilão, alguém comprou, ninguém sabe, foi um comprador anônimo.
2: Ponte que partiu.
1: Ponte que partiu. Música.
2: É um baixo de 12, de 10 cordas, é aquele que tem afinação lá, a gente já viu.
1: E esse harmônico é feito no baixo?
2: Não.

0: Não, cara. Fusca não. Não,
1: não passou. Pode ser amaciante.
2: Errou!
1: Não é amaciante, é amortecedor.
0: Amortecedor.
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0: isso é bom demais, né? A Jornet. O solinho final é o filho do Tom Morello, e você sabe que é Tom Morello, Serge Tankian, tem tudo do Rage Against the Machine. Não, Dan? Você gostou, Dan? Adorei. Danilo tá aqui também.
1: Muito bom, né?
2: E tem uma sessão metálica
0: ali, né? É do filho, a base bem forte.
2: A base bem forte. Sensacional.
0: Né? Sensacional esse som, enfim, né? Deixa eu ver o que estão falando. Tá todo mundo comentando. Nossa, velho. Olha. Todo mundo comentando, então.
2: O maior adjetivo que a gente conseguiu coletar do público foi véio.
0: Nossa, véio. Vamos pro WhatsApp, Yuri.
2: Bora! Qual era o tema era conspirópolis.
0: Vamos ver os conspirópolis dos nossos ouvintes.
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0: Vai! Eu tenho que apertar.
4: É
2: você.
4: Bom dia, Baco. Minha teoria da conspiração é com o Corinthians. Toda vez que ele joga tudo de branco, é certeza que o jogo não vai ser bom. O dia que ele foi rebaixado, ele tava jogando tudo de branco. E o dia que ele perdeu a final da Copa do Brasil pro Sport, ele também tava tudo de branco. Desde então, toda vez que o Corinthians joga com esse uniforme, eu sei que não vai ser um jogo bom.
0: Olha aí.
5: A teoria da conspiração no nível Copa do Mundo que eu lembro foi quando o Neymar machucou lá, né? O cara, acho que foi nessa Copa que o cara deu a joelhada na coluna dele lá, no cóccix, sei lá. E aí, na mesma Copa, o Brasil perdeu de 7-1, ele não tava em campo e todo mundo falava na época que ele não tinha se machucado nada, que ele tinha fingido, tinha sido tudo combinado pra ele não estar em campo quando perdesse de 7-1. E blá blá blá, porque senão ia ficar feio pra carreira dele, etc. Uma puta teoria da conspiração aí.
2: Total. Assou o nariz.
6: A Copa começa hoje e o governo só fez nos Estados Unidos pra gente brasileiro não poder ficar de folga na hora do jogo. Aí. Poxa vida, aí. Que conspiração.
0: É foda.
7: Estão dizendo por aí que o novo filme do Spielberg, Dia D, contém códigos subliminares que permitem que os ETs insiram chips, microchips nas pessoas.
0: Tá vendo?
8: Cara, eu acho que os cachorros sentem quando a gente tá endividado ou quando tá desempregado, que aí eles começam a passar mal, vomitar, aí vai passear na rua, come grama pra mostrar que tá com diarreia e tudo. É sempre assim, cara. Quando você tem dinheiro, os cachorros ficam tudo bonzinho. Aí quando você tá precisando de dinheiro pra alguma coisa, vem eles e fala, opa, vamos ferrar a vida dele mais aí.
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0: Eu não sei qual pra você é melhor. Do Corinthians, tudo de branco?
2: Não, se é do Corinthians, eu não concordo com ele. Não,
0: mas
2: é assim.
0: Ó, ele falou assim, que quando o Corinthians joga tudo de branco, dá tudo errado. E quando você casa, a noiva tá de branco, você geralmente dá divórcio depois.
2: Não necessariamente.
0: Ah, as big techs.
2: Não necessariamente, mas deixa eu falar uma coisa. Esse do Dia D aí do Spielberg, estão falando, mano. É
0: o
2: um
0: que,
2: filme,
0: que é isso?
2: É conta. Aquele que a gente fez a ação aqui no programa,
0: sim,
2: e tudo.
0: Sim, sim.
2: É um filme do Dia D de ET, eu quero ver, mano.
0: Eu
2: quero
0: também.
2: Ver, estão falando. E ela falou que instalam chips na cabeça, agora que eu quero ver mesmo. Eu quero ficar chipado.
0: Os lagartixianos também, lembra?
2: Quê?
0: Os lagartixianos. Não
2: sei, os reptilianos?
0: Ah, é tudo réptil, né? Reptiliano,
2: né?
0: Que tem um monte de gente andando aí que é tudo reptiliano e que...
2: Eu sou um.
0: Não, você é Aureliano, sabe? Aureliano. Você é Aureliano.
2: E você é porongano.
0: Você tem um par de orelhas, meu amigo, que é assustador.
2: Oi, volto a falar, não era eu na Champions. A galera falando
0: a taça
2: que eu fui...
0: da Champions.
2: Agora eu quero ir pra Copa. E se você quiser colaborar comigo, me procure, por favor.
0: Temos prêmios, Yuri, vai falar agora qual é o prêmio.
2: Tava valendo um par de ingressos pro show do CPM 22 que vai rolar esse sábado no Santo Rock Bar.
0: Quem ganha
2: é a Andrea. Final do telefone 2589, Andrea.
0: Obrigado.
2: Parabéns,
0: a todos
2: que
0: aqui participaram. Eu vou puxar um clássico.
2: Puxa vida, velho.
0: A coisa hoje tá demais, né?
2: Isso é pra lavar a alma.
0: Black Sabbath, Paranoid.
2: Yeah, yeah.
0: Do Inhame.

0: com esta música do Jota Quest, O Sol. Nossa, até que esqueci que chamava O Sol, né?
1: Pois é.
0: Né? Mas é assim que termina o Balacobaco de hoje.
1: Ah!
0: Foi legal, foi bacana, hoje é uma quinta-feira. Lembrando e reforçando o convite pra você. Amanhã é dia dos namorados, certo? Uhum. Bote uma fatiota legal. Sua roupa bem bonita.
1: Eu já comprei a minha, Zé.
0: Imagino, Yuri. E amanhã a gente vai estar aqui com Paulo Miklos. Ele vai tocar ao vivo com banda aqui, ó, nesse estúdio. Fica exatamente aqui.
1: Aonde, Zé?
0: Aqui atrás dessa parede.
1: Uhum.
0: Tem um estúdio, tá? Muito legal, muito lindo. Então, todo mundo vai, nós vamos conversar com Paulo Miklos, ele vai tocar no nosso estúdio e vai ser muito legal.
1: Muito legal, Zé.
0: Então, convido todo mundo, espalhe essa ideia, vai ser bem interessante. É um Dia dos Namorados diferente, é Dia dos Namorados, quem ganhou o presente é você.
1: Olha que bonito.
0: Não é verdade? Fiquem com Ramona, Luke Dandan vai dar um grito aqui. É ele. E aí, fiquem com Ramona, a gente volta amanhã às 10 da manhã. Ah, e só um reforço, geralmente entrevista e tal, a gente faz às 11. Não, amanhã desde as 10.
1: É, já, é 10 e pouquinho já começa, mas já fica desde as 10 porque tem coisa boa.
0: É, 10 e um tilico-tico já tá lá, tá?
1: Tilico-teco.
0: Ok? Valeu, Yuri.
1: Valeu, Zé.
0: Valeu, Rafa. Cadê Rafa?
1: Cadê?
0: Amanhã ela tá aí, tá? Valeu, Zé. Valeu, Zé. Zé Luiz lhes diz beijo, tchau.

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3: Começando o Ramona 89 de hoje, quinta-feira, 11 de junho. Vambora, hein, que a gente vai passar pra você Red Hot Chili Peppers, tem Oasis e agora Strokes, Last Night.

Soap Dragons, I'm Free, também teve Legião Urbana e Strokes, e agora Mão no Coração, aumenta e vamos estourar as caixas que tem AC/DC, AC/DC, assinamos embaixo, You Shook Me All Night Long.

Meninos do Rei, também teve Arctic Monkeys aqui no Ramona 89. E a gente vai continuando agora com a banda que já vem com o GPS. Vamos rolar o Oasis, Wonderwall.

Sony Skunk, Três Lados, também teve Led Zeppelin com Rock and Roll. Vamos lá pra trás, lá pra lá aí, ó. Vamos falar de Pink Floyd. O baixista revelou o segredo do Pink Floyd, que está guardado por mais de 50 anos. Você já reparou naquele som do relógio, né, In Time, do Pink Floyd? O Guy Pratt, o baixista, né, ele falou que aquele tic-tac foi feito com baixo mesmo, sabia? Ele contou que precisou tocar em sincronia com um relógio gigante girando no estúdio. O efeito final ficou exatamente como todo mundo conhece desde The Dark Side of the Moon. E ele falou que o Roger Waters tinha ideias geniais que um baixista normalmente não faria. O truque era usar o baixo de um jeito criativo e não só na técnica ali. E aí, o Scott Devine, que conduziu a entrevista, ficou de cara aí com essa revelação. Ele não acreditava que aquele tic-tac todo era resultado do baixo. E aí, o Neil Peart entrou na banda depois da saída do Waters e participou de turnês e álbuns ao vivo e tal. Entre eles está o Pulse, esse que eu tinha em CD, que eu deixava dentro do carro para pensarem que era um alarme que ficava piscando ali, e o The Division Bell, deixando a marca ali no som do grupo, enfim, cravou. Mesmo sem ser membro original, né, ele ajudou a tornar músicas icônicas ainda mais memoráveis. Então, na próxima vez que você ouvir Time, presta atenção no baixo, marcando ali cada segundo, que é bem legal. E essa é mais uma prova de como Pink Floyd transformava qualquer ideia em som e em história. O baixo ali não só marca o tempo, mas também conta parte da história do rock. É demais, é Pink Floyd sendo Pick Floyd. Vamos continuar aqui no Ramona 89? Agora com Red Hot Chili Peppers, Californication.

Tony Nexus, New Sensation. Aliás, tá na Netflix. Eu quase assisti, mas eu não tô sem fazer nada. Eu vou ver isso aqui, vai. Um doc da Kylie Minogue. Eu adoro o doc. Eu assisti com a expectativa lá embaixo. Puta, é muito legal. Tem o do show que não tem nada demais, mas é o documentário mesmo dela que conta a história. E aí mostra lá nosso querido Michael Hutchins, né, do Inexus, que namorou com ela um tempão. É bem legal. Rolamos também U2 e agora vamos com o clássico da Alanis, Ironic.

0: 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Fica aí que a gente já volta no Ramona, 89.
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15: A 23ª Copa do Mundo começa nesta quinta-feira. A cerimônia de abertura e o primeiro jogo entre México e África do Sul terá transmissão a partir das 2 horas da tarde. Os eventos de hoje vão rolar no estádio Azteca, no México, que vai se tornar o primeiro a receber 3 aberturas de Copa, depois de ter sido sede em 1970 e 1986.
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0: estamos aqui no Ramon 89. 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
2: Bora que tem! Bon Jovi! 2, 3, 4! 2, 3!

Nando Reis, Me Diga, também teve The Doors com Roadhouse Blues e Bon Jovi. Vamos falar aqui do Nirvana. Bom, Nirvana, às vezes a gente fica e fala assim, ah, vamos falar, né, o Nirvana. Pô, é uma pena que não, infelizmente não vai ter novidades, né, porque a gente sabe o que aconteceu com o Kurt Cobain, mas é legal, é interessante ver como essa nova geração, não estou falando de criança não, viu, 23, 24 anos, cara, que vai conhecendo o Nirvana e vai pirando. A gente recebe muita mensagem, assim, da molecada falando, cara, acabei de ouvir Lithium, e fica, nossa, puta som, não sei o quê. E aqui vai um pedido da Adriana, uma garota de 23 anos que conheceu Nirvana agora e mandou a mensagem falando que amou esta música. Então vamos para este, entre aspas, lançamento In Bloom.

0: Esse é o Ramona 89 aqui na Rádio Rock do Brasil. Fica aí que na sequência a gente volta com mais. É rapidinho.
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0: 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Acabou-se tudo? Acabou-se. Na sequência, nosso querido PHzinho, PH Dragani no Corre 89. Valeu, Piede. Valeu, até amanhã.
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15: A cidade de São Paulo vai registrar dias seguidos de chuva e temperaturas amenas até domingo. Entre hoje e amanhã, as temperaturas vão variar de 14 a 21 graus, com previsão de chuva e períodos de sol. No final de semana, o sábado vai ter máxima de 22 e o domingo vai ser mais instável, com trovoadas.
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1: Duas em ponto. Boa tarde pra você que tá no Corre. Eu sou o PH Dragani, a gente se fala por aqui até às 5 horas. Vamos passar a tarde comigo? Bora? Vou rolar muito som, vou falar de música, falar de filmes, de séries, de esportes. Tem hoje a parada Alternative Rock do Canadá em destaque. Tem a coluna do professor Júlio Dotti, treinador de corrida, dando dicas pra você. Tem um monte de coisa. Tem promoção? Tem promoção, mas antes de falar da promoção, presta atenção, já que você falei em promoção, já ficou as orelhas em pé. Calma, ó. Temos agora um canal do Corre 89 no WhatsApp, tá? Você pode acessar lá, fazer parte, seguir esse canal, que aí sempre que eu indicar algum trailer aqui no programa, eu vou postar esse trailer no canal. Vou falar da parada? A playlist da parada vai aparecer no canal. Alguma promoção? Promoção rola no canal. Aí, então esse canal vai ser uma segunda tela para você acompanhar o Corre 89. Falando em tela, ele também é transmitido em vídeo. Aliás, o link já está lá no canal para você acompanhar em vídeo e imagens do Corre 89, tá bom? Você, ó, PH, mas como é que faz para achar esse canal? Eu tô lá no WhatsApp, coloquei lá na pesquisa, não apareceu. Pode ser que não apareça, porque ainda o canal é novo. Mas você pode ir no Instagram, no @phdragani, @phdragani. Você vai achar na bio o link do canal. Clicou lá no link, seguiu o canal, pronto, vai receber já os links, vai receber, inclusive, já tem acesso ao material de ontem, por exemplo, já foi postado, tá tudo lá, tá bom? @phdragani. 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Edição de número 329 do Corre 89, largando!
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1: Olha que saiu agora oficialmente, hein? Olha lá. É o trailer de Nimrod. O filme do Green Day. Eles estão aparecendo aí. Quem tá vendo a transmissão em vídeo tá vendo que o trio está aparecendo junto com os atores, que são os protagonistas do filme, né? O filme acompanha três amigos que embarcam numa viagem rumo a Los Angeles depois de acreditarem, por engano, que foram escolhidos para abrir um show do Green Day no ano novo. Bom, a história é quase real, ela é baseada em aventuras vividas pelo Billy Joel, pelo Mike e pelo Trey, antes do sucesso mundial, depois do que eles conquistaram com o Duke em 94. Bom, esse filme ele se chamava antes New Year's Rev, e aí mudou para Nimrod, tem uma referência ao filme, ao disco, né, o Nimrod, mudou para Nimrods por causa do Nimrod, o disco de 97 do Green Day. Bom, o filme tem o Mason Thames no elenco, a McKenna Grace estão aparecendo na tela neste momento e estreia lá nos Estados Unidos no dia 14 de agosto. Se tudo seguir como costuma seguir, aqui deve estrear no dia 13 de agosto, porque aqui é sempre um dia antes, é sempre na quinta, lá na sexta. Então, Nimrods, o filme do Green Day, em agosto, nos cinemas. Falando em cinemas, saiu mais um trailer, um teaser de Homem-Aranha, Um Novo Dia. Sim, filme que vai estrear agora, antecipou para 29 de julho, né? E mostra ali o Homem-Aranha preparando, olha lá, o novo traje e tudo mais. E esse filme, ele vai ter uma mutação, enfim, vai ser uma loucura. Vai ser uma loucura, estreia no cinema, como eu disse, antecipou para 29 de julho, Homem-Aranha, Um Novo Dia. E o teaser já tá disponível para você no nosso canal, no WhatsApp. Não tá ainda no canal no WhatsApp? Vai lá, o canal do WhatsApp do Corre 89, hein?
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6: Zé Luiz Les diz, oi gente, tudo bem com vocês? Finalmente chegou o dia, né? Hoje começa a Copa do Mundo, tá? Hoje às 4 horas da tarde, daqui a pouquinho, México abre a Copa do Mundo, deve ter show com Shakira, enfim, mas México abre a Copa do Mundo enfrentando a África do Sul. México é favoritaço, né? Deve ganhar se tudo correr normalmente, embora no futebol nem tudo corra tão normal assim. Mas é interessante, porque o México cediu uma Copa do Mundo pela terceira vez. Dessa vez, acompanhado, né, de Estados Unidos e Canadá. Enfim, é a Copa dos Estados Unidos, Canadá e México. Mas fato é que, olha, nós tivemos muita sorte lá no México. Em 70, com o Pelé, né? Fomos tricampeões. Aí a coisa mudou. Em 86, que foi a segunda, quem foi o nome da Copa? Diego Armando Maradona. E a Argentina foi a campeã. E eu te pergunto, agora 2026, quem você acha que vai ganhar essa Copa? Qual é o seu palpite? Eu tenho três favoritas, né? Espanha, França e Argentina. Agora, eu torço pelo Brasil. Tudo é possível no futebol. Vai que, não é verdade? Esse é o grande barato do futebol. A gente tem as previsões, né? Ah, esses são os favoritos e tal, mas a gente tem também as surpresas. Não que a gente seja uma surpresa, mas se o time encaixar, vai saber, né? Como eu disse, tudo é possível. Zé Luiz Les diz, tchau.
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1: Hora da parada, hein? E quem está já no nosso canal do Corre 89 no WhatsApp já recebeu a playlist com esse top 10 que a gente vai mostrar agora. Pega aqui, que canal é esse? Temos um canal do Corre 89 no WhatsApp. E olha, enquanto ele não aparece na pesquisa, ou de repente você não encontra na pesquisa ali no WhatsApp, você pode ir no Instagram, no arroba phdragani, você vai achar na bio o link. Aí você clica lá no link, segue o canal e recebe o material extra aí, esses complementos das notícias, dos trailers, enfim, a playlist agora da parada e tudo que acontece no Corre 89, tá bom? Tá lá no arroba phdragani. Vamos lá então pro top 10 da parada Alternative Rock do Canadá, décimo lugar. Mantendo a posição da semana passada, é o Sublime com Until the Sun Explodes.

subindo duas posições e voltando pro top 10, The Beaches com Should Have Known Better. Oitavo lugar, caindo uma posição, é o Somber com 12 to 12.

subindo uma posição, é o Boy Golden com Suffer. Sexto lugar. Mantendo posição, é o Talk com Time Machine. É o top 10 da parada Alternative Rock do Canadá na semana e o quinto lugar. Também mantendo posição é o Death Cab for Cutie com Riptides. Quarto lugar agora. Também mantendo é o Arkells com participação do Portugal The Man. Money. Terceiro lugar. Caindo duas posições, perdendo a liderança, é o Noah Kahan com The Great Divide. Segundo lugar. Também mantendo, é o Matrick com Victim of Luck. E o primeiro lugar da semana na parada Alternative Rock do Canadá.

0: subindo duas posições, chegando no topo, é o Young the Giant com Different Kind of Love. Ó, tá lá, hein, no arroba phdragani, você encontra o link pro canal do Corre 89 no WhatsApp. Lá no canal já tem a playlist lá publicada pra você curtir, tá bom? Beleza? Amanhã, não perca, as 10 novidades que mais se destacaram nesta semana nas rádios de rock dos Estados Unidos. No Corre de amanhã, não vai perder, hein?
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1: 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Já já no Corre 89 tem a coluna do professor Júlio Dotti com dicas de treino de corrida pra você. Já já.
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3: Zé Luiz Les diz, oi gente, tudo bem com vocês? Finalmente chegou o dia, né? Hoje começa a Copa do Mundo, tá? Hoje às 4 horas da tarde, daqui a pouquinho, México abre a Copa do Mundo, deve ter show com Shakira, enfim. Mas México abre a Copa do Mundo enfrentando a África do Sul. México é favoritaço, né? Deve ganhar se tudo correr normalmente, embora no futebol nem tudo corra tão normal assim. Mas é interessante, porque o México cediu uma Copa do Mundo pela terceira vez. Dessa vez, acompanhado, né, de Estados Unidos e Canadá. Enfim, é a Copa dos Estados Unidos, Canadá e México. Mas fato é que, olha, nós tivemos muita sorte lá no México. Em 70, com o Pelé, né? Fomos tricampeões. Aí a coisa mudou. Em 86, que foi a segunda, quem foi o nome da Copa? Diego Armando Maradona. E a Argentina foi a campeã. E eu te pergunto, agora 2026, quem você acha que vai ganhar essa Copa? Qual é o seu palpite? Eu tenho 3 favoritas, né? Espanha, França e Argentina. Agora, eu torço pelo Brasil. Tudo é possível no futebol. Vai que, não é verdade? Esse é o grande barato do futebol. A gente tem as previsões, né? Ah, esses são os favoritos e tal. Mas a gente tem também as surpresas. Não que a gente seja uma surpresa. Mas se o time encaixar, vai saber, né? Como eu disse, tudo é possível. Zé Luiz Les diz, tchau.
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1: Hora da coluna do professor Júlio Dotti, treinador de corrida e triatlon. Tem dica pra você, hein? Presta atenção aí, ó.
2: Fala, Corre 89! E aí, pessoal, tudo bem? Muito rock and roll, muita corrida por aí? Pessoal, para aquelas pessoas que querem melhorar a sua performance, a primeira coisa que a gente tem que entender é saber qual que é o nosso limiar ou o nosso VO2 máximo, tá? Qual que é o ponto de referência. Então eu vou falar aqui um teste simples de fazer, que é 12 minutos. Você percorrer o máximo que você puder, fazer o melhor da sua velocidade ali, percorrer a maior distância possível em 12 minutos. Aí eu vou colocar uma distância aqui ou um pace, não que ela é boa ou que ela é ruim, mas percebi como referência e vocês entenderem. Então vamos supor que em 12 minutos você percorreu 2 km. Então seu pace médio que a gente mede, o pace é quanto você consegue percorrer em 1 km. Então vamos supor que seu pace médio ali vai dar 6 minutos. Então a cada 6 minutos você percorreu um quilômetro. Então a gente pode falar que seu limiar é aproximadamente em 6 minutos. Isso aqui é um teste bem simples, tá? Que qualquer pessoa pode fazer aí e levar isso aí como referência. Então toda vez que você for treinar, fazer um treino intervalado dentro do seu limiar, do seu VO2, você vai levar como 6 minutos de referência, tá bom? Já que você, lembrando que você fez 2 quilômetros em 12 minutos. A partir do seu resultado é que você vai levar em consideração. Porque o nosso limiar, o nosso VO2, a gente pode falar que é o teto da nossa casa. Não adianta a gente fazer muito acima dele achando que a gente vai ficar empurrando esse teto para cima e aí vai melhorar a nossa capacidade. Não, a gente tem que ir empurrando devagarzinho para cima, entendeu? Então, trabalhe em cima do limiar aí, no caso, que foi 6 por quilômetro. Aí, depois de uns 3 meses, você faz o teste novamente. Vamos supor que você percorreu 2,5 km. Então, o seu pace já mudou, então daí os seus treinos intervalados vai levar como referência esse novo resultado, tá bom? Espero ter ajudado vocês. Qualquer dúvida, só me procurar lá no Instagram, no @julidotti. Valeu!
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1: E agora é hora da gente abrir o livrão para saber o que aconteceu na história do rock e no resto do mundo num 11 de junho qualquer. A gente começa em 1966. Há 60 anos, os Rolling Stones chegavam ao topo da parada americana com Painted Black. 1986. Há 40 anos, Bob Geldof recebeu da Rainha Elizabeth II o título de Cavaleiro da Ordem do Império Britânico pela campanha em favor dos necessitados. A gente conhece o Live Aid, é tudo obra dele. O cara era. É. 1991. Há 35 anos, o Skid Row.

0: chegava, chegava ao topo da parada, não, chegava ao topo da parada coisa nenhuma. Lançou o álbum Slave to the Grind, que tem Wasted Time. E depois chegou ao topo de parada, mas 40 anos lançou. Tá, 35 anos. Ô PH, para de ver a Copa, fica, presta atenção. 2001 agora. Há 25 anos, o Travis lançou o álbum The Invisible Band, ele que tem Sing. 2002. Há 25 anos, o Korn, não, 25 não, 24 anos, o Korn lançou o álbum Untouchables, ele que tem Here to Stay, entre outras. 2025 agora. Há um ano, o mundo do rock perdia Brian Wilson dos Beach Boys. Ele tinha 82 anos. Aniversário dele hoje. Hoje o Di Ferreiro. Di Ferreiro faz 41 anos. Tem mais, tem mais. Hoje Frank Beard, batera do ZZ Top, faz 77. Há 28 anos, em 11 de junho de 98, estreava nos cinemas por aqui Cidade dos Anjos. É o filme do Nicolas Cage, lá do Anjo Cagado. É, então, da música do Goo Goo Dolls. Há 11 anos, em 2015, estreava Jurassic World, O Mundo dos Dinossauros. Há 16 anos, em 11 de junho de 2010, começava a Copa do Mundo da África do Sul. Aí, agora tá começando, hoje tá começando a Copa do Mundo dos Estados Unidos, México e Canadá. Daqui a pouquinho começa o jogo lá. É justamente com a África do Sul, olha que coisa louca. México e África do Sul. Hoje, Jacques Cousteau, lembra do explorador, o Jacques Cousteau? Ele faria hoje 116 anos. Ele morreu em 1997, aos 87 anos. O ator Gene Wilder, que foi o primeiro Willy Wonka, faria 93 anos. Ele morreu em 2016, aos 83. O ator Reginaldo Faria faz hoje 89 anos. O Hugh Laurie, que é o Dr. House da série, faz 67. A jornalista Carla Vilhena faz 59. A atriz Isabela Garcia, que tá na novela das oito lá, né, também, faz 59 anos também. O Peter Dinklage, que é o Tyrion Lannister do Game of Thrones, faz 57 anos. O ator Heriberto Leão faz 54. O Shia LaBeouf, o ator polêmico, faz 40 anos e há 47 anos. Em 11 de junho de 79, morreu aos 72 anos o ator John Wayne. Olha.
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14: A Prefeitura de São Paulo começou hoje a distribuir de graça álbuns e figurinhas da Copa em bibliotecas e pontos de leitura municipais. A ação vai até o dia 19 de junho e pretende entregar 3 mil álbuns e 50 mil figurinhas em 27 locais da capital paulista.
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1: E agora os destaques das estreias no cinema nessa semana, ó. Primeira, O Afinador. Filme dirigido pelo Daniel Roher, tem aí o Leo Woodall, Dustin Hoffman e a Vanna Rose Liu. O personagem do Leo Woodall é um afinador de piano que descobre uma habilidade que acaba levando ele para o lado do crime. Ele tem um ouvido absoluto, ele escuta as coisas, ele consegue, né, abrir uns como é que chama? Uns cofres ali. Então ele vai bandeia para esse lado aí. Bom, suspense, crime, ambição, tudo isso em O Afinador, uma das estreias que a gente destaca nessa semana nos cinemas. A outra...
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1: tem a ver com música também. Já falamos sobre esse filme quando saiu o trailer. Se chama Hit para Dois. Tem o nosso Homem-Formiga Paul Rudd, tem Nick Jonas. E aí o que acontece? Nesse tem a Vanna Rose Liu, no outro não, esse aí tem. É aí que acontece. O personagem do Paul Rudd, ele é um músico de casamentos que ele descobre ali, ó. Ele tá ouvindo. Eu conheço essa música, eu conheço esse refrão, fui eu que fiz. E aí ele acaba, né, se envolvendo, quer dizer, se envolvendo, já conhecia o personagem do Nick Jonas, que é um ex-popstar, e aí fica essa briga aí pra ver, ó, essa música é minha, bicho, e aí, enfim, Hit para Dois, também nos cinemas, e a grande estreia da semana, Dia D, Steven Spielberg mexendo com o ZT de novo, hein? Emily Blunt no elenco, um baita do elenco, tem um monte de gente, tem até a filha do Bono, a Amy Wilson. Ficção científica de primeiríssima, grande estreia dos cinemas nessa semana, Dia D. Aí aquela recomendação de sempre aqui do Corre 89, né? Você vai no cinema, não faz bagunça, não faz barulho, respeita. E gol do México. Gol do México, primeiro gol da Copa do Mundo, o México faz 1-0 na África do Sul, hein? Que beleza, que beleza.
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1: Atenção, você que estava esperando ansiosamente pelo lançamento do Reality Awaits, o disco novo do Strokes, hein? Tava. Então você vai ter que esperar um pouquinho, porque o disco estava previsto para sair no dia 26, agora, 26 de junho, e ele foi atrasado para o dia 24 de julho. Então, adiamento do lançamento do disco novo do Strokes, o Reality Awaits, tem Going Shopping, já tá rolando na programação aqui. Muito bem, muito bem, muito bem. Vamos mostrar a trailer agora para quem tá acompanhando a transmissão em vídeo? É então, olha lá, olha lá, olha lá. Esse aqui, esse filme aqui não é recomendado para menores, viu? É uma comédia erótica. Se chama I Want Your Sex. É. Com a... Como é que chama lá? A Olivia Wilde e o Cooper Hoffman. Ela é uma artista chamada Erica Tracy, que ela contrata um cara e aí, de repente, ela começa a falar pro cara, vamos... Olha lá, não precisa falar nada, né? E aí, cara, esse negócio que parece ser um sonho, ele passa a ser um negócio com dominação, poder, manipulação, traição e assassinato. O filme tem até o Johnny Knoxville no elenco. Então vem aí, I Want Your Sex, estreia nos Estados Unidos no dia

0: 31 de julho. Aqui no Brasil não tem ainda a data, mas olha. Olha. Agora o que tem data no Brasil é esse outro que eu vou destacar aqui. Que tem inclusive Brad Pitt. Olha lá ele. Coração Selvagem. É um drama de sobrevivência com o Brad Pitt e um cachorro ali. Né? O filme é dirigido pelo David Ayer e acompanha o Belmont, que é um ex-soldado que viaja pelo Alasca junto com o cachorro chama Odin. E aí depois de um acidente aéreo numa região remota, os dois têm que enfrentar a natureza selvagem e lutar pela sobrevivência em meio a rios caudalosos, frio extremo e terrenos hostis. Ó, tem também o J.K. Simmons no elenco, tá? Então vem aí, Coração Selvagem, esse tem data já de estreia nos cinemas aqui no Brasil, 24 de setembro.
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1: Ó, tudo que a gente indicou no programa de hoje, no Corre 89, você pode encontrar no nosso canal no WhatsApp. Tem um canal do Corre 89 no WhatsApp. Pra você achar fácil o canal, entra lá no meu Instagram, o @phdragani, @phdragani, você vai encontrar na bio o link, vai lá no link, clicou no link, seguiu o canal, pronto, você já vai encontrar o material do programa de hoje, já vai ficar ligado nos próximos programas, tá bom? @phdragani, vai lá que tá lá. Ganhadouros agora! Quem levou o par de ingressos pro Cinemark foi você, Ana Júlia Cicolin. O par de ingressos pro show do CPM no sábado saiu para Vanessa Nascimento e a caixa de som da Mondial saiu para Sônia Regina da Silva Freitas. Sônia, Vanessa e Ana Júlia, parabéns. Fiquem espertas, a galera da Rádio Rock vai entrar em contato com vocês pelo WhatsApp, certo? Eu sou o PH Dragani, te agradeço demais pela companhia. A gente volta a se falar amanhã, 2 da tarde, aqui no Corre. Na sequência, na Rádio Rock, tem show do Tatola. Tchau, se cuida, até amanhã.
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3: E a Copa começou, hein, Maia?
7: Pensei que você ia pra lá.
3: Eu ia, mas eu resolvi não ir.
7: Por quê?
3: É muita bagunça.
7: Eu
3: sou um cara comportado.
7: Tá certo.
3: Né, japonês?
7: Profissional, né?
3: Profissional.
7: Tem show aí dia 20.
3: No... Dia 20, não posso faltar.
7: Ah, o show.
3: Tem que ensaiar. Tem que ensaiar. Tá difícil, hein, japonês? Saia pra cá, ensaia pra lá. E fui ensaiar ontem, encontrei os Neil e me ouviu tudo lá.
7: É, tão com inveja.
3: Eu saquei lá no... Ensaiei no Dual Noise, que é o estúdio do Veco. Aí tava o Marcão, o Jacaré, os Leiliminha tudo lá.
7: Tão com inveja, né?
3: É dia 20, todo mundo falou que vai.
7: Ah, vai?
3: Vai tá todo mundo lá, né,
7: vamos
3: Maia?
7: Ver, né?
3: É a festa do nosso programa, porra.
7: Quero ver.
3: Se o cara que tá ouvindo o show do Tatola não vai lá no dia 20 no Hangar pra dar risada com nós, curtir a parada, não é nosso amigo, né,
7: Maia? É verdade.
3: Então tem que tá lá. Dia 20 tem não religião lá no Hangar, certo?
7: Certo.
3: E aí, japonês?
7: Tá tudo certo, tudo tranquilo.
3: A Copa começou. A Copa, quando era moleque, eu ficava mais ansioso.
7: É.
3: Eu gostava muito. Pô, o dia antes da Copa, a Copa ia começar amanhã, você ficava
7: expectativa,
3: doido. Expectativa. Expectativa. O Brasil não tá animando, né?
7: Não.
3: Você acha que o Brasil tá animando?
7: Tá.
3: Você acha que o Brasil vai longe na Copa?
7: Vai.
3: Como que você fala? Você não sabe porra nenhuma desse negócio?
7: Eu sou bom, eu sou o rei da carretilha. Era conhecido como o rei da carretilha.
3: Rei da carretilha. Você vê que você era o Pelé do bagulho.
7: Praticamente. É o cara que inventou a carretilha.
3: É verdade. E o México tá jogando agora, abertura da Copa. O México tá ganhando de 1-0 da África do Sul, não é isso?
7: É isso.
3: É isso.
7: Uma bela entregada.
3: Uma
7: né?
3: bela entregada. Ali os caras. Eu pensei que fosse o Fernando Diniz que estivesse treinando na África.
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7: Ah. E a gente tem visto nas paradas uma banda aí que tá cada vez mais falada. O nome dessa banda é Temper City. Uma banda israelense, mas estão morando tudo em Los Angeles. Esse é o single de estreia deles que virou viral, viral total.
3: Banda de Israel?
7: Israel. Temper City é o nome dessa banda e esse single chama Self Aware. Virou assim completamente dominando TikTok e outras plataformas.
3: Legal, hein?
7: Legal, bem legal.
3: Ih, malandro, o negócio é sério, hein?
7: Sério.
3: Vamos ouvir inteira?
7: Vamos.
3: O nome da banda?
7: Temper City.
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0: Que é isso, hein,
1: Maia? Bem legal, né? Puxa vida.
0: E é um trio, né?
1: Trio.
0: É isso, power trio aí, fortíssimo, hein?
1: Fortíssimo.
0: Muito legal. Nome da banda é?
1: Temper City.
0: Nome do som?
1: Self-Aware.
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0: É isso aí, eu já tava podendo assistir África e México agora, México e África do Sul, não há Philips. Pô, bom esse negócio,
1: muito
0: meu?
1: Bom, né?
0: Muito bom, japonês, qual o prêmio?
2: 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Valendo aqui pelo zap 98-333-8989, manda seu nome, RG, CPF e vai participando.
1: Gaultier.

0: queijo?
1: Dente dela.
0: Ah, tá.

0: Ô Maia,
1: é.
0: Ontem o Terno Rei ganhou prêmio, hein? Vocês viram ou não?
1: Que coisa, hein?
0: É, foi, ganhou o BR, não sei das quantas, não sei, não sei, não sei, não sei o nome do prêmio, lá no Rio de Janeiro, mas ganhou o prêmio o Terno Opa. Rei. Legal pra caramba, mandar um abraço pra galera do Terno Rei, certo, Maia?
1: Certíssimo.
0: Os moleques são bons demais, velho. Tá de brincadeira, eles ganharam o prêmio de novo. Toda hora tem coisa, o Terno Rei ganha.
1: São bons.
0: É bom demais. Banda boa. Mandar um abraço pra galera toda do Terno Rei. Tá sempre, o Ale tá sempre ouvindo a gente, é nóis, mano.
1: Vamos ouvir.
0: Terno Rei.
1: Terno Rei.
0: Parabéns pra galera.

0: Holder.
1: Qual é o prêmio japonês?
2: Bar de ingressos do CPM 22 no Santo Rock Bar.
1: Tá no zap.

0: né?
1: Não.
0: É boa a música dos caras, mano. E você foi o lançamento de hoje, né, Maia?
1: É. Temper City.
0: Você gostou ou você achou fraco?
1: Eu achei muito bom.
0: Tem certeza?
1: Tenho.
0: Melhor que o Strokes, não?
1: Ah, aí é outra categoria.
0: É outro papo?
1: Outro papo.
0: Vamos ouvir o Strokes, então. Onde eles estão indo, Maia?
1: É, shopping.
0: O shopping? Going shopping, Strokes, que tá no Primavera Sound, hein?

0: 0 na África do Sul.
1: Demorou, hein?
0: Meu palpite no bolão era 2-1 pro México.
1: Ah, é?
0: Intervalo, a gente já volta.
2: Tirando.

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1: 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Lançamento de hoje:
2: Temper City, diretamente de Israel para o mundo, com Self Aware.
1: Eles moram em Israel, Maia?
2: Eles moram em Los Angeles.
1: Los Angeles.
2: É que nem aqui, né? Pra fazer sucesso tem que ir pra um lugar.
1: Não tem jeito, lança aqui, fica por aqui. Quer ir pro mundo, tem que ir pra Inglaterra, tem que ir nos Estados Unidos, Austrália, sei lá.
3: Por aí, né?
1: Por aí, por esses cantos aí, senão fica aqui. Fica só na caixinha.
2: Isso aí.
1: É, né, Maia? E aí, Rubão, fala aí.
3: Continua valendo aqui o par de ingresso pro show do CPM 22. É neste sábado, no Santo Rock Bar. Valendo aqui no Zap 98-333-8989. Manda nome, RG, CPF e vai participando.
1: Boa aí.
3: Daqui a pouquinho, resultado.
2: Rolling Stones.

0: os velhinhos dos Stones tudo de pé, fazendo música nova. É legal demais, né, Maia?
1: YouTube.
0: Outros veio. YouTube chegando aí também, música nova, legal demais. Muito bom isso. Ina Life e Ina Stars. Duas músicas, duas bandas consagradas.

0: Eu tava... O Wilton tá expulsando mais um cara da África, o segundo jogador da África do Sul ser expulso.
1: Pelo VAR.
0: Pelo VAR. E o inglês do Wilton. Muito bom, muito bom. Sister Hazel, mano.

0: né?
1: Legal.
0: Fazia tempo que não rolava. Seu e só.
2: Tá bom. 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

0: Mais um expulso em japonês.
1: Mais um, agora do México.
2: Caramba.
0: Do México.
2: Agora live.
0: É o live que vem ao Brasil, hein?
2: Hein?
0: Vem aí.

0: Os caras vêm ao Brasil, hein, Maia?
1: Vai ser legal, viu?
0: Vai ser legal, um show esperadíssimo. Da outra vez que eles vieram faz tanto tempo foi no Aeroanta.
1: Nossa.
0: Olha aí, quem apresentou o show, você sabe quem foi?
1: Tatola.
0: Eu? Tava no palco com os caras, legal pra caramba. Muito bom, a banda tava começando. Os caras falam, vai ser o novo YouTube, vai ser não sei o quê. No fim eles viraram live mesmo, né?
2: É isso aí, né?
0: Muito bom. Vai lá, japonês.
2: O par de ingressos aqui pro show do CPM22, nesse sábado no Santo Rock Bar, saiu pra Tatiane Vanucci Pisani.
0: Boa, Tatiane, aproveita. Acabou o jogo, hein? Primeiro jogo da Copa do Mundo começou, o jogo de abertura no estádio Azteca. 2-0 pro México em cima da África. Tivemos 3 expulsões. 2 caras da África e 1 do México. Certo, japonês?
2: É isso mesmo. O árbitro brasileiro, né? O Wilson Sampaio.
0: Exato. Até que ele não apitou mal, não.
2: Foi ok. Direitinho,
0: foi ok.
2: Foi ok.
0: Dois times que não vão chegar a lugar nenhum.

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1: E aí, Maia?
2: Lançamos hoje Temper City, uma banda que vem de Israel, tá agora nos Estados Unidos. Esse é o single de estreia deles, já foram assim.
1: Bem legal. Ai, ai. 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
1: 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Música boa, hein, mano? Música
2: muito boa.
1: É legal falar banda de Israel, né?
2: É.
3: Diferente, né?
1: É, vai, japonês.
3: Tem par de ingressos aqui pro Estância Let's Rock. Dia 29 de agosto, no Estância Alto da Serra, tem Biquíni, Detonautas, Raimundos, Ultraje a Rigor, Paulo Ricardo e o Tijuana. Tá valendo pelo zap 98-363-8989.
1: Então participa aí, mano. É legal demais. Tem muita banda boa te tocando, hein?
2: Boa.

0: Hangar 110.
1: Você vai fazer o que lá?
0: Discotecar.
1: Show de quem?
0: Não religião.
1: Vai ter também Chico Noise, vai ter Cadillacs, Punk Rock, vai ter Suave. Vai ter o Mingau.
0: Que legal.

0: galera do 365 também vai estar lá, Maia.
1: Ó, oh, que legal.
0: Vai estar o Chico Nós, vai ter Cadillacs, Punk Rock.
1: Você vai tocar Juventude Avaco?
0: Vou tocar Mente Demente, Demente, Mente, Mente Socialmente ou Mente Digitalmente, mais moderno, né? Agora é estado de sítio, não religião.

0: parada.
1: Vamos lá. Músicas antigas que voltam a vender nas plataformas digitais, e o The Cure é o décimo lugar com Just Like Heaven, de 1987.
0: 87.
2: É
0: velho, hein?
1: Agora vem o Coldplay com Viva La Vida, 2008.

0: Number 7.
1: Em último lugar é o Coldplay de novo com Yellow, ano 2000.
2: Os velhinhos estão aí, velhinho.
3: Chris Martin precisa de dinheiro. Tá pobre.
2: Precisa de dinheiro, somos nós.
0: Number 6.
1: É o Gaultier, Somebody That I Used to Know. 2000.

0: Number 4.
1: É o Radiohead, Creep, 1992. But I'm a
2: creep. As músicas velhas que continuam vendendo.
1: Que beleza.
0: Number 3.
1: Imagine Dragons on the Top of the World, 2012.
2: Você até que não é tão velha?
1: É, nós lançamos.
2: Nós é que estamos velhos.
0: Number 2.
1: Green Day, Time of Your Life, 1997.
3: Tudo comprado, né, Maia?
1: É, ô.
3: Se comprou é besta. Já tanto tempo já.
1: Number 1. American Altars, outro lançamento do show do Tatola.
3: É
1: Best
3: verdade.
1: Day of My Life, 2013. É.
3: Digital Reborn. Rock okay, Connection.
1: Radio. No, The Cure.

0: Vamos em Javan.
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1: Bom lançamento, hein?
2: É o Temper City, self-aware.
1: Você que tava na China, o México ganhou da África do Sul na estreia 2-0.
3: Teve 3 expulsões.
1: Foi bem.
3: 2 da África do Sul, 1 do México.
1: Tá mesmo? O cara fica dando pontapé, velho.
2: É violento isso.
1: Esquecer, tava muito violento. Japonês, qual é?
3: Continua valendo o par de ingressos aqui do Estância Let's Rock.

0: Opa. Titãs. Titãs. Vocês falam assim, Titãs.
1: É velho, né?
0: Velho, 40 anos dessa música.

0: de fundo agora, Maia. Tá o Cadillac Punk Rock.
1: Ó, que legal, hein?
0: Vai tocar lá no dia 20. Onde é mesmo?
1: Hangar 110.
0: Você vai estar lá?
1: Vou estar lá, lógico.
0: Você vai tocar mesmo?
1: Vou ser o primeiro a chegar, né?
0: O último a sair. Eu sou um xixei, fala.
1: Eu sou um xixei.
0: DJ da festa, punk, mano.
1: Pô, vai ser legal.
0: Cadillacs Punk Rock vai tocar junto com Não Religião no Hangar, certo, japonês?
2: Certíssimo. O par de ingressos aqui do Estância Lex Rock, 29 de agosto, no Estância Alto da Serra, saiu para Fábio Pivoto de Jesus. Você vai olhar com uma cara?
0: Jesus é japonês, né?
2: Ah, pronto. Agora...
0: Muito bom, vai para algum lugar hoje, não?
1: Tô pensando, né? Mas não sei se você vai viajar.
0: Pinote.
1: Aí eu vou ter que...
0: Hoje é o famoso quem me viu, mentiu.
1: Eu vou ter que ir junto, daí você tem que passar lá em casa, pegar umas roupas. Né?
0: Quero ver todo mundo no Hangar, hein?
3: Tirando o pó do rádio. 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To kill you. 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
2: O que tem no quem não faz toma de hoje.
3: Meteorologistas afirmam, El Niño vai ter no Brasil e vai ser muito forte.
2: Na estreia da Copa, o México ganhou e o juiz brasileiro precisa fazer um curso da Wizard.
3: Mansão da Ney Family tem 16 quartos e 20 banheiros em Orlando.
2: A Adriana foi presa.
3: Ex-jogador norueguês é preso por ser acusado de assassino de aluguel.
2: Neymar almoçou hoje.
3: Ah, que bom. Ronaldinho, o bruxo, lança disco com 40 participações de artista.
2: O som vale R$3.500. Quem não faz?
3: Toma.
4: Toma.
3: Ele almoçou na casa ou na churrascaria?
5: Vai saber onde, né, mano?
4: Bom, pelo menos ele almoçou, né? É, e não se machucou.
3: Eu não almocei, tá melhor que eu.
5: Falaram que ele machucou no...
3: jogando poker.
5: Abertura. Assistindo a abertura.
3: Tava jogando poker, caiu a carta.
5: Cada uma.
3: Deu mal jeito nas costas.
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5: 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Rapaz. Me fala aí, ô Pigueiredo, o que que tá rolando?
6: Boa noite.
4: Boa noite.
6: Hoje tá valendo um par de ingressos pro show do CPM22, que vai rolar sábado, dia 13, no Santo Rock Bar.
5: Certo.
6: E tá valendo também um especial de Dia dos Namorados, em que você concorre a um jantar a dois no Joy Sushi e dois kits especiais da Bake Ban. O resultado desse sai amanhã e o sorteio tá rolando lá no nosso Instagram.
4: Boa, Dia dos Namorados.
3: Dia dos Namorados é amanhã.
5: É verdade, é amanhã. Bom, começar agradecendo ao Rubão já por estar fazendo a mesa pra nós hoje.
7: Além de agradecer, posso fazer uma pergunta? Pode. A gente tá no ar no YouTube?
4: Ainda
7: porque
4: não.
7: Aqui não tá aparecendo.
6: Ainda não.
5: Tá porque o Quase Bigode não tá aqui hoje, ele não teve muito legal.
3: E levou a senha.
5: Começou a passar mal.
3: Ele comeu alguma coisa na padaria estragada, eu acho.
5: Ele comeu alguma coisa na padaria. Alguma coxinha.
3: Pãozinho estragado.
4: Aqui toda hora, e aqui tem coragem, começou a passar mal.
3: Me caguei todo.
5: Que coragem que esse cara tem, mano. Não serve pra nada a bomba explodir, né? Não dá, não aguenta, né? Vamos falar primeiro da Copa. Começou, fala, né, Ricardinho?
7: Começou, primeiro jogo de abertura lá na cidade do México. O México ganhou 2-0 da África do Sul, os dois times fraquíssimos. E a África do Sul, não sei nem o que tá fazendo a Copa, meu. Time...
4: Agora tem bastante seleção.
5: Você vai ver Curaçao. Vai ver Curaçao entrar em campo.
4: Inchou a Copa, inchou todos os lados, meu.
3: Ficou ruim, né?
4: Os caras pensaram na Europa, né? Quando incharam. Aí a Itália ficou fora.
3: É melhor a Itália disputar a eliminatória da América Central.
5: É mais fácil.
4: A Itália ficou fora.
6: O jogo foi uma bosta.
4: E esse é o time. Tem time da América Central, da Ásia.
3: Tem
5: tem uns times ruins pra caramba.
7: O jogo é da América Central.
3: Não falei da América Central, foi time fraco. Beleza,
5: Jogo ruim.
4: Jogo
5: não foi
4: ruim.
5: Lá, beleza,
7: e
5: não.
7: E o juiz brasileiro,
5: Na hora dele falar no inglês. Parecia você, Denis.
3: Então, o Ângelo falou, eu não vi.
7: Pior que o Joel Santana.
3: É mesmo?
7: Mas vou te falar, pra que a FIFA faz o juiz prestar um serviço desse? Mostra o cartão vermelho, isso não precisa explicar
4: Red,
7: nada.
4: O Wilton Pereira.
5: Ele terminou assim, Red.
7: The attacker. Red. The attacker of the...
5: Vai pra Wizard fazer
4: mesmo. Porque assim, foram três expulsões. Só uma precisou do VAR. E aí ele foi lá no VAR e depois que ele vai pro VAR.
3: E é obrigado a falar.
4: Ele é obrigado a falar e no alto-falante, tipo, é pro estádio inteiro, pra que transmissão toda. Que
7: passou vergonha no mundo inteiro.
4: E aí...
3: Cara, no México, podia ter falado em espanhol. E
4: foi bem na hora que a gente tava conversando.
5: Mas é obrigado a falar inglês,
4: mano. Deixa ele falar, deixa ele falar. Aí ficamos escutando ele falando. E aí ele travou uma hora. E a cara dos jogadores, né, esperando.
6: Foi muito
5: bom.
6: É claro.
5: É claro, foi muito bom, é isso mesmo, ó. É. E agora tem mais um jogo hoje, né, Cadinho?
7: Coreia e República Tcheca, outro jogo do grupo.
5: Na horas... outra porcaria.
4: Na Cazé TV.
7: Não, a Coreia não é ruim, não, meu.
5: A Coreia não é ruim?
7: Não.
3: Que horas
7: não.
3: vai ser esse jogo?
5: Tem certeza? Fala dois jogadores 8, da Coreia 11. Pra mim, vai.
3: 11 da noite?
4: Jong-kun Song. Já falei três pra você.
5: O Song. Você viu? Ele falou três uma vez só. Non Kun Song.
3: E o Kim?
5: E o Kim?
3: Deve ter uns quatro Kim.
5: Deve ter. Se você fala, por isso que eu perguntei. Deve ter uma meia dúzia de Kim.
4: Vamos pegar, vou pegar.
5: Procura a escalação.
3: Pega no álbum.
5: Pega a escalação da
7: meia dúzia. Mas o Som é um cara conhecido mundialmente.
4: Opa, é.
5: Som. É verdade. Dá uma procurada
3: aí. Estéreo, mono.
5: E esse jogo é às 11 da noite.
4: 11 da noite.
5: 11 da noite. Eu tava vendo aqui no estúdio e eu vi um pouquinho no SBT e botei um pouquinho também no...
7: É, o que é? Castigo?
5: Não, botei um pouquinho no SBT e botei um pouquinho na Globo.
3: Ah, os dois estavam transmitindo?
5: Os dois.
4: Tava.
5: O Vilani na Globo e o Thiago Leifert na...
3: Não era o Galvão?
5: Não, era o Thiago. Ah. O Thiago narrando a abertura.
4: Ah, não dá.
5: Dá lá. Eu não vou falar nem disso, se é bom ou se é ruim. Eu vou falar da qualidade do som. Ah. A qualidade do som da Globo... tô falando som mesmo.
3: Sim, tá, parte
5: é
3: técnica.
5: Muito melhor do que do SBT. Então a parte técnica do SBT, não tô falando artística, não, de talento. Uhum. Não tô falando dos caras que estão narrando, tô falando da parte técnica. Tem que melhorar, porque senão vai perder pela parte técnica.
3: E a parte artística?
5: A parte artística eu preferi o Vilani. Eu prefiro.
4: Eu prefiro
5: não é que eu não acho o Thiago ruim, mas não é do jeito que eu gosto, né?
7: É que o Thiago que... pra falar a verdade, ele não é narrador, né? Inventaram ele como narrador agora.
3: Ele narrava videogame, aí acharam que ele narrava jogo.
7: Ele é um
5: igual o Thiago, né?
3: Ó, a escalação da Coreia, alguns, né?
5: Dá pra dividir em três, né?
3: Vai lá. Kim Sung.
5: Kim já foi.
4: Deixa, vai ter um monte.
3: Joen, Kim Min, Kim Moon. Kitai.
5: Tudo Kim, ó.
3: Aí tem lá, aí tem os Bruce Lee também.
5: É.
3: Li Ki, Li Tai, Li Han. Aí tem o Show Ruin.
8: Você tem certeza disso?
3: Li Kang, Li Jai.
4: Li Tang não dá.
3: E o Kim Jin.
6: Misericórdia.
3: Tem
6: o
3: Kim Jin. Tem Kim Jin.
5: É muito bom. É muito bom. Tá funcionando no YouTube?
4: Não.
5: Falaram que sim.
3: As meninas falaram que sim.
5: Entra aí, olha lá. Já falaram que tá funcionando.
3: As meninas lá de favor.
5: Eu vou tentar entrar no YouTube aqui pra ver se vai dar certo também. Deixa eu ver aqui. Só pra galera não ficar a gente avisar e não dar certo, né?
4: Para de gorar.
5: É. Coloca aí, vê se acha aí, Pigueiredo. Me coloca aí, por favor. Vamos lá.
7: Tá certo, é que a capa tá a convidada de ontem.
5: Ah, mas tudo bem. A capa então tá a convidada tá de ontem.
7: Mas tá ao vivo.
5: A capa tá a convidada de ontem, isso. Né? Eu tava dando uma. Então hoje é o último jogo e amanhã. Quantos jogos são amanhã?
4: Amanhã tem dois também.
5: Só dois?
4: O primeiro dia que vai ter três vai ser no sábado.
5: Mas não tem 10 jogos num dia só?
4: Não, por enquanto não.
5: Por enquanto não.
4: Hoje e amanhã que são as estreias, né? Amanhã estreia no Canadá, depois estreia nos Estados Unidos, aí depois começa a boiada.
5: Aí é porrada.
3: Amanhã joga
5: aí
3: quem?
5: É cacetada.
4: Amanhã
7: Canadá e Bósnia.
4: Isso, Estados Unidos e Paraguai.
5: Estados Unidos e Paraguai, eu já tô com a minha camiseta, né, irmão?
4: Canadá e Bósnia é só na Cazé. É. Só na Cazé.
5: Minha camiseta tá escrito Maurício atrás. Tá escrito Gomes.
3: Depois fala do Depay dele.
4: Pronto.
5: Mas você vai torcer pros Estados Unidos?
4: E quem
7: não. Não, mas uma coisa é torcer pra Holanda, outra coisa é torcer Paraguai, né? Aí é uma missão.
4: Mas eu já torci pro Paraguai.
5: Não é que eu amo o Paraguai, é que eu não gosto dos Estados Unidos.
3: Eu gosto do Paraguai.
4: Eu já torci pro Paraguai.
3: Você já foi pra Foz do Iguaçu ali do outro lado?
5: Lindo,
3: da ponte?
5: Né? Lindo.
3: Oh, é mó legal o Paraguai.
5: Lindo, caramba.
3: Você compra vinho na Argentina, moamba no Paraguai e bebe tudo no Brasil.
4: E naquela Copa da França todo mundo torceu pro Paraguai pra casar. Então, e o jogo dos Estados Unidos e do Paraguai vai passar no SBT, na Globo, na N Sport, no Globo Sport TV. Globo Esporte TV, na GTV, né? No Esporte TV e na Cazé. Esse vai passar em todo mundo.
5: Geral.
3: E outra coisa. Vai passar geral. Entendi. E o Paraguai tinha a Larissa Riquelme ainda.
5: Já tinha a Larissa Riquelme que botava o celular.
7: Ela tá lá ainda, meu.
3: Mas deve tá velha já.
5: Mas tá velha, mas tá lá.
3: Mas
5: tá lá, ué. Você quer matar a minha?
4: Ele distorceu pra ela agora.
3: Distorci. Vou torcer pra Holanda.
5: A gente fez um bolão, né, Ricardinho?
7: Fizemos ontem, o Ângelo acertou na cabeça.
4: Na cabeça.
7: 2-0 pro México, fez 2 pontos. É vitória certinha, 2 pontos. Só vitória e errando o placar é 1 ponto. Tatola e Bebê Figueiredo, 1 ponto. Eu e o Denis, 0.
3: E eu postei na África.
7: Eu apostei no
5: empate. Mandamos bala nos caras.
7: E hoje nós vamos apostar no jogo Canadá e Bósnia depois, mais tarde.
5: Canadá e Bósnia?
8: Canadá e Bósnia.
7: É o que tem pra Copa do Mundo.
8: Nossa, não, a noite, que hora tem? O jogão que é hoje, à noite?
7: Coreia e República Tcheca.
8: Ah, é
5: Chama
7: o que tem, né?
5: É o que tem pra hoje, ué. Vai fazer o quê?
8: E o Neymar, ele almoçou hoje?
7: Então, almoçou.
5: O Neymar almoçou. E o que que ele comeu?
7: Não, a notícia era só essa, né? Eles não divulgaram qual foi a comida. Só pra saber que
5: ele Você tá acha bem. Que ele foi lá só pra almoçar e jantar, Cadinho?
7: Ele fez várias atividades. Tá treinando, fazendo musculação. Mas uma das coisas que ele fez foi almoçar.
8: Aproveita e traga uma cerveja. E a família dele tá numa mansão lá em Orlando. É. Porque eles ficaram baseados ali em Orlando.
5: Orlando só tem casão, né?
8: É. Mas
5: até
8: é,
5: a casa que tem menos quarto lá tem 5.
8: Então essa aí tem 20. Não, mentira, tem 16 quartos.
5: 16 quartos.
8: 20 banheiros.
5: 20 banheiros.
8: Tem cinema, pista de boliche, tudo dentro da
5: Eles
8: casa.
5: Tem dinheiro, né? Só gastar.
8: A Ney Family tá todo lá. Diz que tem 36 pessoas lá.
5: Nossa senhora.
8: Imagina ingresso pra tudo
9: é
8: isso.
9: É muita alegria.
5: É, mas você 36. Viu? O Bruno.
8: Não, só de parça.
5: Como é o volante, o Bruno Guimarães?
7: Bruno Guimarães.
5: Aqui no Maracanã, ele pegou 100 ingressos.
7: Foi, ele falou.
5: Ele falou no documentário ontem.
7: É, que ontem passou, foi do cara que veio aqui,
5: aquele,
7: né?
5: Cara que veio aqui.
7: Ele foi legal.
5: Aquele documentário passou ontem.
7: Passou ontem.
8: Estreou.
5: Estreou ontem e repetiu no Sport TV.
7: Foi legal pra caramba.
5: O documentário tá muito bem feito.
7: Chama Vai Brasil.
8: Ah, é verdade, entrevistou
7: com o Bruno Maia.
8: Bruno Maia. Ah, verdade. Era legal
5: o Neymar vai ficar no banco, vocês acham ou não?
7: Nesse primeiro jogo?
5: É, no primeiro.
7: O Ancelotti já começou a fazer o time dele pra treinar titular contra a reserva. Quer ver como ficou?
5: É.
7: Ficou assim, ó. Alisson, Danilo, Marquinhos. Alisson.
5: Como é que é?
7: Calma.
5: Você vê, você vai devagarinho.
7: Devagar. Alisson, Danilo, Marquinhos, Gabriel Magalhães e Alexandro. Essa é a zaga.
8: Tá ali, certo? Na televisão.
7: É isso aí.
6: É pra dar risada?
7: É um monte de velho e o Gabriel Magalhães. Aí o meio de campo ele fez com Casemiro e Bruno Guimarães. E o Paquetá um pouquinho mais pra frente. Aí depois ele fez o ataque com Rafinha, Matheus Cunha e Vini Júnior.
8: Esse é o time
7: ele
8: que tirou até. É a porcaria de time,
7: né? Ele tirou o Igor Thiago, né? Que no outro jogo foi como titular e agora depois.
5: E o Luiz Henrique também. É, nós vamos ter um
7: Brasil. Era banco já no outro.
5: Agora nós vamos ter um Brasil divertido de ver jogar no segundo tempo, né?
8: A diferença é que ele começar a trocar, né? É a mesma coisa que o Tite antes, na outra Copa.
7: É pior, esse time é pior que o do Tite.
5: Eu também acho.
8: O time reclamava do Tite, tá igualzinho, atrasado.
5: Eu não reclamava, cansado. Você vai dar uma cotovelada, vai cair tudo aí, ó, nesse que negócio coisa. Aí, é.
7: Eu também não reclamava, não. Ele fez umas bobagens no final,
5: eu mas não, eu
7: o time era bem vontade.
5: O Tite jogou 70 jogos e errou duas vezes, meu.
9: Então,
5: e duas vezes que não podia.
8: Errou só duas vezes.
5: Só.
8: Não podia, né? Você não pode errar, você errou.
5: É, mas o time dava gosto de ver jogar, meu.
8: Isso é um pouco desse time.
5: Eu tava dando uma olhada num cara falando que trabalha com Uber. Ou táxi, ele falou que, ó, barril de chope, dentadura, pé de galo, objetos esquecidos em carros de aplicativo. Como é que alguém escreve um barril de chope?
8: Acho que no porta-mala, né? O cara pôs o pó no porta-mala e esqueceu.
7: Ou vazio que tomou
5: tudo. Como é que
7: tudo?
5: Tomou tudo e esqueceu do chope?
7: Dentadura?
5: Dentadura.
8: Você tira pra chupar bala, cana, aí põe do lado assim.
5: Como é que você sabe disso?
8: O anjo que me falou.
5: Vai tirando a deitadura.
8: Tira pra chupar coisas. Sai sem banho, pega depois.
5: Coisa, e o outro aqui, o cachorro morreu.
8: Não, peraí, tem mais coisa.
5: Tem mais coisa.
8: Que mais? As mais comuns são chave, óculos, as coisas. Ele não vai.
7: Sim, celular.
8: Aí tem. Esqueceram, o cara falou, uma cartela de ovos com 60 ovos. Eram duas bandejas de ovos.
5: 60 ovos, mano?
8: Três melancia uma vez uma pessoa
5: esqueceu. Para com isso,
7: opa. Mano. Eu sou motorista, nem deixo o cara entrar com três melancia.
8: Não.
5: Filho, deve ter
8: esquecido. E um saco de pé de galinha.
5: Ah, o pé de galinha era um saco?
8: É, não é. Você vai na açougue, pede
7: faz
8: um saco.
7: Sopa.
8: Às vezes pra moer, fazer sopa.
7: Fazer canja coisa. E canja. Dá pra cachorro também.
8: E aí esqueceram o saco de pé de galinha.
7: Ontem teve o jogo da NBA.
5: É o que jogo, hein, meu?
7: E vou falar uma coisa aqui.
5: Que jogo, hein?
7: Você e o Tatola deram informações todas erradas naquele dia.
8: Qual dia?
7: O dia que eu falei do jogo, eu falei que tinha sido... Os caras do Knicks tinham ganhado fora de casa, vocês, não, o time que tá, o nome que é o primeiro é o que joga fora de casa, e não era.
8: Foi
7: era
8: o Ângelo que falou.
7: Era fora, de, foi você mesmo. Louco. Você acha não. Que só porque você compra um tenizinho da Nike lá no Flamengo, você ganha de NBA, né?
5: Tem certeza?
7: O Knicks ganhou dois jogos fora de casa.
8: Puxa isso. Vida, hein? Que
7: e
8: legal.
7: Ontem ganhou em casa. Tá um jogo de isso. Ganhar o campeonato.
5: É isso mesmo, Ricardinho.
8: Ontem ganhou foi em casa.
7: Foi ontem casa. Foi em casa.
5: Mas tava perdendo de 20 e tantos.
7: 29 pontos. E aí os caras no viraram. E aí os caras viraram ainda com direito no à emoção. Lance, com rebote e tudo.
5: Meu, muito louco.
7: Foi o último lance, foi sensacional.
8: Faltavam 3 segundos e o cara com...
4: E agora vai voltar pra San Antonio o jogo. E se ganhar, é campeão.
5: É.
4: Mas eu não sabia disso. Vocês que sabem de NBA sabem melhor
8: do que eu. Eu compro tênis, eu compro tênis.
5: Pergunta pro Dentes que ele compra tênis da Nike.
4: O Knicks tem a fama também de azarado, né? Tipo Botafogo,
5: 53
4: assim.
5: Anos sem ganhar.
4: E os caras.
5: Não!
4: Os caras estão querendo. Ih, lá vem.
5: Ih!
7: Não, acredito, o cara já foi na loja da Nike.
8: Eu já fui na loja da Nike, na NBA House ali no. Quando é que o Brasil. 94. O Knicks ganhou.
5: 94.
9: Você tem certeza disso?
5: Por que
9: certeza?
5: Que eu tô... É japonês, me ajuda aí.
8: Japonês, japonês.
5: Anos. Quantos anos são japonês? Eles estão 50. Aí, do otário.
8: Não, mano.
5: Vai. É
8: 50.
5: Eu tô te falando.
8: 94 e eles perderam a final.
5: Eles perderam a final.
7: Eu acredito no Rubão.
5: Mas eu não.
8: Mas que eu que foram pra
5: você final. Mesmo acredita no Rubão.
4: Foi por isso que eu ia dar essa informação. Mesmo
5: ganhando. Olha lá. Figueiredo, fala.
6: 51.
8: Foi uma final em 94, não foi?
6: Claro.
4: É, por isso que eu ia dar essa informação, porque mesmo ganhando de 3-1, a galera não tá com esse todo empolgado, porque sabe que já várias vezes chegou
5: dá
4: perto,
5: uma zica.
4: Dá uma zica e pá.
8: É, por que eu ia falar? Porque fizeram uma comparação com as vitórias do Brasil na Copa.
5: Ah.
8: Mas daí nada, mas assim, em 70 o Knicks ganhou a NBA e o Brasil. E depois de 94, que aí eles foram pra descobrir a coisa, que eles foram só pra final, e o Brasil ganhou também.
5: Ah, meu Deus
7: do céu. E esse jogo, o próximo jogo é em Nova York.
4: Não, em San Antonio.
7: Mas é sábado.
4: Isso, então, sábado à noite.
7: Se eles ganharem, vai ter uma festa em Nova York e todo mundo vai achar que é pra Copa e não é, né? Porque o americano
4: tá ligado. Mas tem um lado triste, rapidão, um lado triste. Que ontem, depois que eles ganharam, teve festa, teve bagunça e teve briga.
5: Teve briga.
4: Igualzinho lá na França que a gente mostrou no
5: Brasil. Tem idiota em inglês, quebraram, é muito melhor quebraram, que eu e vocês.
4: Quebraram tudo, teve os caras.
8: E a culpa é da Copa depois.
5: 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O QR Code hoje não tá na tela, porque o Figueiredo e o Figueiredo,
4: Bigode.
5: Não, o Bigode não veio. Tinha o QR Code, mas não tem problema não, japonês. Tudo certo. Você entra lá no
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5: 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Olha o QR Code, apareceu ali. Esse é Rubão, né?
8: Rubão
5: o resto
8: demais.
5: Aqui é japonês.
4: Ah, não, foi a Bia. Foi a Bia.
5: Foi a Bia. Foi a Bia. Então, tá bom.
8: Saiu uma lista das seleções que tem jogadores puro sangue.
4: Que é isso?
8: Que só o jogador que nasceu no país. Que tem muita seleção que tem jogador que nasceu.
4: Naturalizado.
5: Então, o Brasil acho que é um deles.
7: Ah, então, inclusive hoje.
5: Só o técnico
8: tá,
5: que não.
8: Não tá na lista, não entendi.
5: O Ibanez é brasileiro, é?
4: É.
5: Acho que,
4: é
5: do Sul. Acho que todo mundo é brasileiro. Todo é brasileiro.
7: Então, o primeiro gol do México foi feito por um colombiano naturalizado
8: mexicano. Então. Aí as seleções que estão aqui puro sangue, que eu achei estranho não estar o Brasil, eu não sei porquê. Tá África do Sul.
5: Talvez seja por causa do técnico.
8: Mas o técnico não joga.
7: Mas ele não, faz parte da comissão.
8: Ah, então pode ser. Arábia Saudita, Áustria, Colômbia, Panamá, Suécia e Tchequia.
7: República Tcheca.
8: República Tcheca.
9: Você tem certeza disso?
8: O resto todo mundo tem alguém que é gringo, assim, que é naturalizado.
5: O resto não, né? Ah, vermelharia. Ó, a Jennifer Lopes falou que um filme brasileiro ajudou ela a superar o divórcio com o Ben Affleck.
4: Foi com o Batman?
5: Essa tá sumida, essa menina.
7: Ela ficou emocionada.
5: Se bem que ela lançou um filme agora, né? Vocês viram ou não? Já viu o filme?
8: Falaram que é bom.
5: É um filme que é Amor do Escritório.
4: Não, não vi.
8: Quem foi?
5: Não foi o Chico lá da Band que fez uma matéria.
8: Ah, foi, é verdade.
5: Ele destruiu o filme.
8: Ah, foi você e ele falaram.
5: Ele falou, mas eu não achei tão ruim assim, não. Achei que dá pra
4: assistir. Eu vou assistir.
8: Ela lançou.
5: Chama Amor de Escritório com a Jennifer. Aquelas comédias românticas lá.
4: Eu gosto.
5: Você gosta? Você chora?
4: De verdade. Não, chorar também que é demais, né? Mas um lugar chamado Notting Hill, simplesmente
8: amor. Você não chora com o Marley? O Marley você não chorou?
4: A Marley é diferente. Peraí, Marley, quem não chorar não tem coração.
5: Não, Marley não dá. Marley não dá.
4: Então, mas aquele escrito nas estrelas, isso daí eu não chorei nada.
5: Não, tem certeza.
4: Eu sou duro.
5: Você é muito cachorrão.
4: Não precisa perguntar pra ela, não.
5: Você é muito cachorrão, velho.
4: Ela só ouviu.
5: É brincadeira.
8: Ela falou que chorou com o filme e Ainda Estou Aqui. Que ela tinha separado do Ben Affleck lá, do Batman.
5: Ah.
8: E aí ela falou que tava em casa.
5: Melhor coisa que ela fez, aquele cachaceiro.
8: Aquele Batman não vale nada. Nem o Robin gostava dele.
5: Nem o cara que foi ver o Batman com o Ben Affleck que gosta do Batman, mano.
8: E aí ela falou que se emocionou muito porque ela viu muita da situação da vida dela quando ela era mais nova. Na situação da Fernanda Torres lá com
7: o
8: mãe.
7: Ela falou que o desespero da Fernanda Torres, né? Querendo
4: encontrar
7: o corpo do marido que tinha desaparecido na ditadura. Uhum. Foi uma coisa que
5: mexeu com ela.
7: Mexeu com ela, o porque assim, os pais são umas coisas muito importantes, assim, daí.
4: O filme bom.
8: E lança um filme bom hoje, desculpa. Qual? Do Steven Spielberg. Que diz que é um filme maravilhoso. Ah,
5: ele vai do ZT de novo, né?
8: É, mas eu não sei o nome do filme. E assim, mas...
5: Você não sabe nada. O que você sabe?
7: Você
5: veio fazer o quê? Não. Você ficou o dia inteiro aqui. Você não fez nada. Você não fez uma pesquisa. Não. Você não fez porra nenhuma.
8: Eu fiz. Comi Big Bun.
5: Ah, Big Bun, bom. Essa menina tem que ser proibida de entrar aqui, mano.
8: É, culpa dela ali, ó. Da bebê que fica pedindo pra ela fazer encomendinha pra ela.
5: Encomendinha.
4: Não olha assim pra
5: esse
4: nós.
5: Esse Big Bun é brincadeira de bom de comer.
8: E diz que esse filme é um negócio que arranca a tampa do coco. Porque o Steven Spielberg disse que nunca retratou. Ele falando na entrevista. Que ele nunca retratou tantas verdades sobre extraterrestres.
5: Como agora.
8: Como nesse filme. Inclusive, linguagem, tipo de ET, tipo de abdução. Foi que assim, ele tem muitos contatos e muitas influências de coisas reais nesse filme. É muito bom.
5: Entendi. 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Bora viver no azul e se preparar pro Hexa. Tô torcendo muito para vir um Hexa.
8: Eu também.
4: Eu tô muito.
8: Eu torço mesmo.
5: Mas você sabe que quando era moleque, o dia de ontem, por exemplo, eu não teria nem dormido direito, esperando a Copa pra começar. Aquela ânsia. Dessa vez a coisa parece
8: essa
5: que
8: você pode ter muito. Estranho, em geral.
7: Calma, é o primeiro dia. E não teve nenhum jogo que a gente, das seleções que a gente acompanha mais.
8: Mas então, a euforia antes então não tá igual, Ricardinho. A euforia de vai começar não tá igual agora sempre.
7: Porque o Brasil não tá inspirando.
5: Japonês, você consegue botar a música da NASA aí ou não vai achar? Não vai.
8: Até o Alisson tá feio.
5: Não vai, vê se você acha.
8: Já foi bonito.
4: Já foi mais bonito.
5: Vê se você acha. O Alisson tá feio?
8: Tá ridículo.
5: Esse cabelo dele tá feio,
8: já foi mais bonito.
7: Eu quero saber qual é o próximo jogo que o Wilton Pereira vai apitar, porque eu quero que tenha o VAR, eu quero ver ele falar inglês de novo, pro estado inteiro.
5: Você tá interessado. O protocolo da NASA tá orientando como agir diante de possível encontro com extraterrestres.
7: Ah, não.
5: Então, mas eu quero falar...
7: o Dennis, o Spielberg e quem mais?
5: A NASA agora.
8: O cara do bigode lá no Paraná.
4: Tem que esticar o dedo.
5: Tem um protocolo, achou? Tem um protocolo da NASA dizendo como é que você vai agir diante de um encontro com extraterrestres. Angelão, você que fica do lado do Dennis, como é que você age?
4: Eu ia esticar o meu dedo, né?
5: Você estica o dedo.
4: My home.
8: From home. É my home, ó.
4: E o que eu falei?
8: My home.
5: Não é bebida.
4: Não é a mesma coisa. Ele é bom também?
7: O ET vai pra
4: Cuba. Eu quero meu rum. Aí ele me dá o que ele quiser.
5: É miserável, é um gênio. Qual é o protocolo?
8: A primeira coisa, você não sai falando pra todo mundo igual o bigode do
7: Paraná. Mas pra ele, você fala o quê pra ele?
8: Não, pô, você não fala nada. Você finge de morto. Igual o urso que você vê, você finge de morto.
4: Ele pode mas saber
5: a cor do urso. Depende da cor.
4: Depende da cor do urso.
8: Se for marrom.
5: Não, acho que é preto, não, acho.
4: E aí, ó.
5: Um fica quieto.
8: Não me desmente.
4: Um fica quieto e o outro tem que gritar.
5: O que grita, ele vai embora. Acho que é o preto que grita. O marrom tem que ficar quieto.
8: No caso do ET, desmaia pros dois.
6: Misericórdia. Ele acha que tá morto.
8: E aí, não te leva. Primeira coisa, não fazer alarme, não ficar chamando atenção. Ah, eu aqui, eu. É. Não ficar fazendo isso, porque ele pode te ver e te puxar. Segunda, não fique espalhando pra todo mundo.
4: Ele não é amigo, então.
7: Um amigo meu já ia ser preso na primeira.
8: Não, ele é amigo.
5: Porque
7: pode ser ele ia querer ser
5: você
7: visto.
5: Você ia ser preso.
7: Não tô falando dele.
8: É um amigo.
7: Ele queria ser visto
5: e contar pra todo mundo.
4: Opa!
5: E aí ia fazer. Posso tirar uma selfie com você?
8: É que vocês não sabem como é que funciona uma nave.
5: Então me explica.
8: O Carlos já me explicou.
5: Já me explicou.
8: Diz que é uma câmara fria, que você entra, eles te congelam, que o tempo para. E eles começam a fazer testes com você. Usam uns exames de sangue, sabe assim, uns negócios assim. Te tiram umas vísceras, uns negócios, pra te estudar. Depois eles te devolvem. Às vezes mais esperto, às vezes não.
4: Às vezes mais
6: esperto. Claro.
8: No caso meu foi assim.
4: Ah, te devolveram?
8: Mais esperto.
5: Peraí, hein, negão? Essa versão é o esperto?
8: Essa versão é a boa.
4: Imagina a anterior, então. Imagina que levaram.
8: Não dá pra conversar com
5: vocês. Brincadeira. Imagina você nessa situação aqui. Estacionou o carro, quando você volta surpresa.
8: Um ET levou.
5: Bateram.
8: Bateram.
5: Um ET abriu o seu carro. E a moto foi trabalhar, o João Antônio lá perto de casa deixou a moto, quando ele foi furtar a moto, que perrengue. E não tinha seguro. Aí é perrengue dobrado.
8: E o que faz?
5: 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Sorrai Seguradora, todo mundo seguro, o QR Code tá na tela, o japonês já tá ligeiro, já achou o QR Code lá na parada toda lá, certo?
7: Foi presa, Tatuana.
5: Quem foi presa?
7: Adriana.
5: Quem é Adriana, Ricardinho? Foi. Você vai ver novela na hora da Copa, mano?
7: Não é na hora da Copa.
8: É antes, ontem foi cedo.
7: Pô, Adriana foi presa. Vai ficar...
8: O Charles Suede.
5: Adriana, quem é Adriana? É aquela que casou com o velho? Casou com o velho?
4: A fisioterapeuta.
7: Casou com
8: quantos anos ela pegou? Não vi.
7: Vai pegar 7 anos.
8: Mas ela deve sair mais rápido que a
7: Não, ela vai pegar mais, vai pegar 12, vai sair com 7.
8: O Charles Suede vai esperar 7 anos.
5: Aí a novela vai passar 7 anos.
7: Posso falar? Quando ela sair, meu.
8: Vai estar com
7: o Ela vai fazer um estrago, ela vai querer se vingar de todo mundo que sacaneou ela.
8: E o Charles vai ajudar.
5: E o dinheiro ficou com quem, Ricardinho?
8: Com a Bruaca.
7: Vai ficar com aquela pilar, maldito.
8: É a Bruaca,
5: Mas
8: vai
5: o dinheiro não ia. Mas independente dela ser preso ou não, o dinheiro não tem que ficar preso?
7: Então, mas daí.
5: Na novela não precisa.
7: Estão contestando.
5: Fala com o Alcolumbre, ele libera pra você.
7: Estão contestando o dinheiro ficar com ela, porque ela, se ela foi presa por matar o cara, ela não tem direito ao dinheiro.
5: Né?
7: Mas parece que ela vai brigar com o Chay.
8: Vai brigar com o Chay?
7: Sabe por quê?
8: Por quê?
7: Porque tem um capanga da Bruaca que vai ameaçar matar ele.
8: O Chay?
7: E vai falar pra Letícia Colinha assim: se você ficar com ele, eu mato ele.
5: Mentira,
7: ela vai falar que não ama ele mais.
8: Ah, aquelas negocinhas de novela.
5: Aquelas novelas.
8: O pai dele já defendeu a Bruaca porque ela ameaçou ele, né?
4: Ameaçou.
8: Falou que tinha alma dele na garrafa.
5: É, falou.
8: Tinha um vídeo dele fazendo coisas erradas.
5: Você acha que tinha?
4: Eu sei o jeito que você ganhava as outras causas.
5: Essa é a frase?
4: É.
5: Como é que você sabe dessa frase?
8: Eu passei bem na hora. Você acredita, moço?
5: Você tava na sala?
8: Bem na hora eu tava passando na sala.
5: Mas você passa devagar agora, né?
4: Mancando.
8: Até o intervalo dá pra ver umas coisas. Ele começa a passar com medo, vai acabar, tá no tela quente já.
7: Já tá no Guerreiros do Sol.
4: Ô, rapaz, tá bom.
5: Ô, Denis, o cowboy meteu a mão na mulher?
8: Não, não fala assim.
7: Que cowboy?
8: Não exagera, calma.
5: Vamos lá.
8: Não seja sensacionalista.
5: O cowboy, crise no casamento,
7: quem
5: após
7: é cowboy?
5: Briga
7: do Big
5: com a
7: Brother. Esse último cowboy.
8: É, o cowboy.
5: É, porque toda edição tem um cowboy.
8: O último talvez seja o mesmo da outra vez.
5: É. Não, mas já teve outro.
8: Esse do último aí.
7: Tá.
8: Porque assim, ele é um cara que tá sendo sempre discutido com ele, porque ele é um cara grosseiro, sempre um cara meio estúpido com mulher, o que falam lá, né? E aí ele tava num evento com a mulher dele, e ele começou a discutir, aí gravaram. E aí tem ele que realmente, a fala dele é bem agressiva. Só que depois aí falou que não tinha sido nada a ver, que ele tinha conversado com ela só, que eles estavam só discutindo ali o preço
5: mas
8: do tanque.
5: Mas não teve tapa de puta pé.
8: Não, ninguém chutou, ninguém bateu ninguém. Não,
7: mas gritar já é agressão.
8: Então, mas pela gravação que tem, ele tá berrando bastante com ela.
5: É.
8: Eu tenho uma lista aqui pra ajudar o juiz.
4: O juiz?
7: O Wilton.
8: É,
7: Wilton.
8: Marcas. Se você já pensou em marcas que você costuma falar o dia inteiro, assim, no seu dia a dia, e você já traduziu algumas coisas?
5: Não.
8: Por exemplo.
5: Por exemplo.
8: Microsoft.
5: Microsoft.
8: O que, que é?
4: O que, que significa Microsoft?
5: Uma Microsoft.
8: Microfofo.
5: Não.
8: Bate fofo.
5: Microfofo. Por exemplo. Microsoft significa
8: microfofo. Microfofo.
4: Micro e fofo.
8: É um fofo pequenininho.
5: É um fofinho.
8: É um fofinho. É um microfofo.
5: É um microfofo.
8: Por exemplo, o pneu Goodyear.
5: Goodyear.
8: É um pneu bom ano?
5: Bom ano.
8: É, pra ajudar o rapaz lá.
5: Boa.
8: Aí tem a PlayStation, que é a estação de jogar, né? Aí você, o Subway, que é aquele lanche. É metrô.
4: Metrô.
8: Aqui pra gente é metrô. Aí tu vai ter as coisas. Volkswagen, por exemplo. Sabe o que é?
5: Não.
8: É carro do povo. E aí tem o Burger King, que é o rei do hambúrguer. E se você for traduzindo as coisas, é pra ajudar o juiz ali. A gente só fez isso, é pra não perder tempo.
5: Mesmo. Mas não tinha mais nada. Louis Vuitton, não tem?
8: Isso aí não é francês, eu não
7: dinheiro, posso. Dinheiro,
5: Tatuala. Dinheiro. Vamos dar?
4: Já?
7: Hoje tem fuçado.
8: Tem fuçado.
5: Tem fuçado. 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
7: O Fernando Souza mandou uma mensagem aqui no YouTube, falou assim: o mais engraçado do Wilton, né? Foi o jogador da África do Sul, do lado dele, não entendeu porra
5: foi,
7: nada.
5: Foi.
7: Ou ele olhava e falava assim, o que esse cara falou?
5: O que esse cara falou, mano? Não sabia nada.
8: Mas nem um red card ele conseguiu falar?
5: Não, no final.
7: No final, mais ou menos um red card.
5: Já deve ter aí no YouTube, já deve ter brincadeira ali no Instagram. Já deve ter um monte de corte
8: deve
5: aí
8: já. Deve ter os cortes já.
5: Porque é muito louco isso aí, meu. É, vamos dar o dinheiro, vamos lá. Se o Rubão achar. Achou!
4: É, é o Rubão,
5: esse
4: mano.
5: É Rubão, né, meu? Vamos mandar o bigode
1: embora. Quem não faz, toma. Apresenta.
10: Errou! Outra vez!
8: Acertou!
1: Que som é esse? 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
4: Isso é legal.
5: É isso mesmo. Tá todo mundo, Flávio, André, galera
4: todo
5: toda
4: mundo
5: lá.
4: Fábio.
5: Fica ligado lá que é Danilão. Isso que rola. Ricardinho, vamos dar o dinheiro?
7: Vamos.
5: Valendo?
7: R$3.500.
4: R$3.500.
5: Mano do céu, nós vamos estar na roubada,
7: hein? No YouTube, R$500, duas pessoas. 250 para cada um.
5: R$500 e três pau e meio.
8: É, muita coisa.
5: Você que não tá no YouTube, entra no YouTube. Hoje a capa é diferente, mas...
8: É o programa é de hoje.
5: O programa é de ontem, mas o programa é de hoje, tá?
7: É, a data tá certa.
5: Isso. A data tá certa, isso. A capinha que tá errada. Entra isso. Lá no YouTube, que a gente tá te esperando aqui pra você participar com a gente.
8: E beleza? Agora temos três pessoas que sabem. Bebê, Bigode e Rubão.
5: Ah, o Rubão tem que saber.
8: Ah, Rubão não sabe?
5: Ah, o Rubão não sabe?
4: Não sabe.
11: Ela vai falar.
8: Ah, você fala se tá certo ou errado?
7: Ele,
8: ah,
7: ela vai ter que dar um chute nele ali.
5: Rubão não sabe, Rubão.
8: É porque o Rubão tá fazendo
5: ele
8: a mesa.
5: Ele tá fazendo a mesa.
4: Mas ela que vai falar.
5: Ela que vai falar se acertou ou se errou pra você, japonês.
8: Ah, menino. Ah,
5: então, olha, só eles guardam o segredo mesmo, esses dois, aí, né?
8: Sabe aquela coisa que eles guardam?
4: Vou ficar olhando pra ela agora.
5: Ou ela esqueceu de falar pra ele ou é guarda segredo.
7: Guarda segredo.
4: Guarda segredo.
7: Ela não esquece nada.
5: Nada, absolutamente nada. Valendo 3016.
4: 0089.
5: O valor é R$3.500 pra você comprar um presente pra sua namorada ou pro seu namorado mesmo. Amanhã. Que é dia dos namorados, é certo, isso. Ricardinho?
7: Certíssimo.
5: E vai Ricardinho sobrar grana nada, pra caramba.
4: Não compro mesmo.
5: Como não compro?
4: Não compro.
5: Você não vai dar nada pra Tatá?
8: Fica
5: não.
8: Brava ainda.
5: E a Tatá?
7: Também não vai me dar nada. A Tatá é pior que eu.
8: Vocês acham que eu sou bom demais? Vocês conhecem a Tatá.
5: Ele fica orgulhoso da Tatá.
4: É lógico, ele fez entrevista.
5: Ele treinou, né? Ela.
7: Ele
8: é pior que você.
5: Ele é pior que você?
7: Muito pior. Né?
4: Muito pior é ótimo.
5: E ele fica feliz.
8: É?
5: Louco isso. Ai, meu Deus do céu.
7: Eu não vou nem falar umas coisas.
8: Fala uma só.
4: Uma só.
8: É um amigo
5: não,
8: seu.
5: Uma só, fala que é um amigo seu.
7: Eu vou falar um amigo meu.
5: Um
7: amigo meu comprou um apartamento que é maior do que o que ele morava.
5: Certo.
7: Daí a mulher dele chegou e falou assim: ah, não sei se a gente tem que comprar esse apartamento. Vai dar maior trabalho pra limpar, depois eu tenho que pagar duas faxineiras.
4: Eita,
8: queria morar pequeno pra não ter que limpar.
4: Pra não ter que gastar.
8: Limpa vidro, olha quantos vidros.
5: Né? Seu amigo tá numa roubada.
7: Tá tranquilo.
5: Bom, então vamos lá, deixa eu ver quem tá na linha, vou pegar o primeiro. Alô, 89. É você mesmo, pode falar comigo. É você, fala comigo.
7: Tá embaixo d'água.
8: O ET pegou.
5: Ele deve estar fazendo alguma outra coisa. Deixa eu tentar, porque coitado tentou ligar e. Ô, presta atenção, filha da mãe. Você tá falando comigo.
8: Pedindo super com deixa que eu falo com ele.
4: Pedindo com jeitinho.
5: Ó,
4: assim.
5: Eu vou dar 10 segundos pra você.
8: Não, é muito. Tem que gravar uma coisa.
5: Alô, 89.
4: É você.
5: Falou, ela tá tentando falar, mas não tá conseguindo. Tira do Viva Voz, não ouve pelo rádio, fala comigo no telefone.
7: Ih, caiu.
5: Pega a próxima, pega. Que essa rodou, vai.
7: Rodou.
5: Acabou a paciência.
7: Ó, tem outro aí, Tató.
5: Deixa eu ver quem tá na linha. Alô, 89.
11: Oi, Tató.
5: Aí sim.
11: Oi.
5: Oi. Como é que
11: Boa
5: vai?
11: Boa noite,
5: é
11: Erika do Tatuapé, tudo bem?
5: Tudo bem, Erika?
11: Graças a Deus.
5: Então tá bom.
11: Bora, ganha uma grana.
5: Aê, já comprou a camisa comprou a camisa do Brasil pra torcer pro Brasil, não?
11: Já, pra mim, pro meu marido e pra minha filhota.
5: Aí, tá vendo? Então presta atenção. Érica, R$3.500 é o valor. Bota o som pra Érica.
11: Manda o pix.
5: Repete o som pra Érica. O que você acha que é esse barulho nojento?
11: Eu acho, sabe aqueles isqueiros de metal? Uhum. O abrir, fechar a tampinha do isqueiro de metal?
7: Tipo Zippo.
11: Isso.
5: Eu acho que já falaram.
7: Eita.
11: Sério?
5: É. Eu acho que já falaram. Eu falto às vezes, mas eu venho, né? É, uhum. Isqueiro, o Zippo já é um cara que eu conheço. É. Acertou ou errou?
10: Outra vez?
5: Oi, o japonês? Errou! Então errou aí, japonês? Achou? Errou ou não? Desse
8: Errou!
5: Pronto, aí. Outra. Érica, um beijo, valeu, obrigado.
11: Érica. Valeu, meninos. Avante palestra.
5: Aê, dá-lhe pouco, é tudo nosso. Boa, boa. A Érica tentou e não deu certo. Ricardinho.
7: R$3.550.
5: Nossa, como é bom esse dinheiro crescer assim rapidinho, né? Nossa senhora. Muito bom.
4: 3016-0089.
5: Deixa eu ver quem tá na linha. Alô, 89. Abaixa o volume do rádio, por favor, rádio, e fala comigo. Rádio.
12: Oi, Tatola.
5: Tudo bom?
12: Beleza.
5: Seu nome?
12: Marcelo.
5: Marcelo, você viu que a Érica falou isqueiro Zippo.
12: Certo.
5: Já falaram várias vezes isso, não deu certo. O valor é R$3.550. Presta atenção que o dinheiro pode ser seu. Coloca o som pro Marcelo. Repete. É sua vez, Marcelo.
12: Cara, isso parece um fichário. Abrindo e fechando um fichário.
5: Eu acho que já falaram também.
7: Outra cola.
4: Você tá vindo bastante.
5: Eu vou ser sincero.
4: Você tá vindo muito. Tá vindo
7: daqui a
4: muito
7: pouco você vai falar que o Denis comentou que prende o dedo quando fecha o fichário.
4: Que é agora a cabeça.

0: Obrigado, Marcelo.
1: Valeu, gente. Valeu, Marcelo.
0: Marcelão já era, rodou. É porque às vezes as pessoas não ouvem. Ô, Figueiredo, fala uns aí só pra gente não ter repetido. Vai lá.
2: Alavanca de ferro, hóquei de mesa, gancho de rede, ratoeira, fechando pote de vidro, play na fita cassete, brinquedo do macaco que bate os pratos, carimbo automático, apertando maçaneta, trava de caixa de ferramenta, tesoura de barbeiro, caixa registradora, furador de papel, zipo.
0: Muito zipo. Fichário. É muita coisa, né? Já tem muito palpite e ninguém acertou.
3: Cadeado também falaram, né?
0: Agora vale 3.600, é isso?
3: É isso.
0: R$3.600 e subindo 500 conto no YouTube, já o total dá R$4.100.
4: Eita!
0: Doeu, hein? Doeu.
4: Melhor para.
0: Deixa eu ver quem tá na linha.
4: Já deu mil dólares?
0: Já deu, não, ainda não. $1.000 é 5 pau e pouco.
3: 5 pau e meio.
0: 3016.
4: 0089.
0: Deixa eu ver quem tá na linha. Alô, 89.
5: Alô.
0: É você mesmo. Seu nome qual é?
5: Ô, Tatola!
0: Lá vamos.
5: É Murilo.
0: Murilo, tudo bem, Murilo?
5: Tudo bem, tá me ouvindo bem?
0: Bem. Uhum. Quer ganhar os 3.600?
5: Agora.
0: Você já ouviu o barulho ou tá ligando de à toa mesmo?
5: Não, pô, eu acompanho vocês.
0: Boa. Então coloca o som pro Murilo, o valor é R$3.600, Pix na conta. Bota lá. Mais uma vez. Agora é com você, Murilo.
5: Pô, pelo rádio dá pra ouvir melhor, hein? Mas vamos lá. Eu vou pelo que eu ouvi no rádio. Me parece uma tesoura. Aquelas tesouras de jardinagem, alguma coisa assim.
4: Ah, grande.
0: Eu acho que já falaram.
4: De novo, Tatola?
3: Não, essa não.
0: Essa não falaram?
5: Não, hein?
0: O que falaram?
2: Tesoura de barbeiro.
0: Tesoura de barbeiro é diferente de tesoura. Qual é a tesoura que você tá falando?
5: É de jardinagem.
0: Tesoura de jardinagem. É diferente do barbeiro.
4: É.
0: Se eu cortar o cabelo do cara com tesoura de jardinagem, aí vai dar certo.
4: Vai o pescoço.
5: Não dá pra cortar nem o bigode do quadro-bigode.
0: E se cortar o jardim, a grama, com a tesoura do barbeiro, também não vai dar certo.
4: Não vai cortar o galho.
0: Tesoura de jardinagem, o Murilo falou. Japonês, se você achar a música de suspense, tudo certo. Se não, me fala se... Ô, japonês, você nasceu em Hiroshima, né?
4: Isso aí, mano.
0: Tem a cara de explosão danada. É ou não é uma tesoura de jardinagem, o Tokyo Marine Hall? Se for, o dinheiro é dele, R$3.600.
4: É. Ó, achou até o tambor, velho.
0: Posso falar, mano? Quase bigode.
4: Por isso eu te amo.
0: Valeu, Murilo.
4: Valeu,
5: obrigado, Tatola.
0: Obrigado você, mano. Valeu. 3.650, é isso?
4: É isso.
0: Começa a 3.650 amanhã. O quase bigode, eu vou falar com você pelo ar mesmo. Não precisa vir mais, tá?
4: Deixa o cara.
3: Não, e o Rubão custa metade do que o bigode custa.
0: O Claudinho vai.
3: Não, é assim. O Rubão já cumpriu a hora dele.
0: Você não precisa nem aparecer mais aqui pra falar tchau, pegar suas coisas. Figueiredo vai fazer uma sacolinha e deixar lá no elevador.
3: Vai deixar lá no andar de baixo, lá no térreo.
0: Melhor
3: Só rapidinho a informação, você falou do SBT e da Globo, saiu a audiência do jogo.
0: Deu 20, 17?
3: No primeiro tempo, a audiência da Globo era 17.2. Somas dos streamings, 13, e o SBT, 5.
0: 5.
3: É 17 pra Globo, 5 pra SBT. Os streamings somados, 13 por
4: somado. E além do jogo, teve a transição da abertura, né?
0: Teve, né?
4: Que foi isso. Fizeram aquelas coisas folclóricas que todo o país faz, e depois vários shows, né? Os artistas latinos.
3: A Anitta participou, né?
4: Não, a Anitta é no jogo dos Estados Unidos.
3: Ah, dos Estados Unidos.
4: Ela vai participar, acho que com a Katy Perry.
0: É isso mesmo. Hoje,
3: não vi.
0: Ó, vamos fazer um intervalo. Bora. Na volta, a gente vai fazer pro Quem Não Faz Toma, pro perrengue o domingo, fuçada. O nosso fuçada. Fechado?
4: Fechado.
0: Vamos ver.
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1: Tamo aqui, né, Ricardinho?
2: Tamo aqui.
3: Tamo aqui mesmo. Fica feio pra chuchu, né?
1: Ficou feio pra chuchu. Feio pra chuchu.
2: Feio pra chuchu.
4: Ô, Tatuá, lá no jogo do México e África do Sul, apareceu o Carrijo do Corinthians. Ele tá de férias, né? Todos os jogadores estão de férias. E ele apareceu no... Ele foi no jogo e ele fez uma live. E daí os caras na live estavam... Sabe aquelas perguntas que os caras ficam falando? Fala assim, por que você não tá com a camisa do México, a principal? Que ele tava com a camisa branca do México. Ele falou, se eu vestir a camisa do México original, os corintianos me matam.
2: É verde.
4: Que é verde, né?
2: Entendi.
3: Nada a ver.
2: Ele pensa no Palmeiras, né?
5: Ele pensa, pra você ver que ele morre, né? Tá bom assim,
3: ele
5: tá bom.
3: Ele é mexicano, Carrijo?
4: Não, peruano. Mas tá de férias, foi lá ver a Copa.
3: Achei que eu
4: assisti. Deve ter amigo, né? Deve ter amigo que joga no México. Ele jogou na Arábia há muito tempo, tem um outro jogador ali.
2: Esse já tava assistindo Peru e Espanha, se eu não me engano. O treinador, vocês viram quem é o treinador do Peru? Vocês viram quem é o treinador do Peru? Mano Menezes.
3: É que era pra gente falar.
5: É que você andou dormindo uns dias.
4: Faz tempo.
2: É porque passou o jogo do Peru esses dias. Aí eu tava pra falar pra
3: o Peru tá na mão do Mano,
5: mas não dá mais tempo nem do Peru na mão do Mano, mais nada. Não dá tempo. Já foi. Ô, japonês, a hora que você quiser, tá valendo.
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0: Ana Maria Braga!
2: Acorda, menino! Casou!
3: Ela não tá nem no programa, velho. Faz duas semanas que ela não aparece. Tá em Nova York.
2: Fazendo o quê?
3: Ah, o Caicadinha que sabe.
4: É isso aí.
2: Ela fez o café.
4: Ela tá em Nova York. E daí ela queria visitar ali perto da ponte do Brooklyn. Acho que ela queria mexer nas bolinhas do
3: touro. Bolinha do
5: Brooklyn? Ela queria ver onde tava o Homem-Aranha.
4: Daí ela foi ver no celular pra chamar um aplicativo. Falou assim, não dá, meu. $160, dava $800 reais.
2: Carro? Porra, tá caro pra caramba.
3: Tá caro agora.
5: Mas aqui tava um trânsito danado. Daí ela pegou o metrô.
4: Pegou o metrô. E pegou o metrô.
5: Ela é pior que eu no metrô.
4: É muito pior.
3: Ela deu sinal pro metrô?
4: Deu sinal, foi pro lugar errado. Daí fez
5: errou
4: vídeo.
5: Errou tudo as linhas. Lá em Nova York, se você pegar a linha errada, já era.
4: Fez tudo errado e gravou o vídeo pedindo ajuda pras pessoas pra saber
2: o que ela fazia. Não pode andar mais sozinha.
5: Ela vai de ser mão de vaca e paga o transporte lá, o Uber ou o 99.
3: O Ângelo falou, não pode mais deixar ela sozinha.
2: Não pode mais
3: sozinha. Ela tem mais idade pra andar sozinha.
2: Não dá.
4: Ainda mais de metrô. Nunca andou de metrô na vida.
5: Imagina, né? Com 70 e tantos anos que ela tem sozinha, não pode.
2: Andar em três linhas aqui é fácil.
3: É galinha azul, a verde aqui é mole.
5: Só tem essa porcaria aqui.
0: Rodrigo Santoro!
5: Pera. Casou mesmo.
2: Casou.
5: E bora em frente.
3: Santoro.
2: Santoro.
5: Ah, o Santoro.
2: Você achou qual?
3: É o Faro.
2: Ah, o Faro. Não é o Dominó. Esse é o ator.
5: Esse é o ator. O Faro também é ator, velho.
2: Esse aí é o Zagallo.
7: Realmente.
4: O Rodrigo Santoro, ele fez um post agradecendo, porque a série, a saga do Tri, que ele faz o papel do João Saldanha.
2: Saldanha.
4: Chegou em primeiro lugar no ranking da Netflix Brasil.
3: Ah, legal.
4: Então ele fez um post e agradeceu. E você assistiu a série?
2: Ele é bom demais.
3: Ele fuma o tempo todo, né?
5: Porque o João Saldanha fumava o tempo inteiro.
3: Não, mas é impressionante que ele acende um cigarro no
5: outro.
4: E ele tá muito bem no papel do João.
2: Muito. As frases, foi treinador da seleção. Pô, bom demais.
5: Sabe tudo, né?
2: Sabe tudo.
4: Até os gostos ficaram iguais, né?
2: É isso aí.
3: Não, bem feita a série.
2: As comemorações, ficou legal demais.
5: Parecia até o jogo do Palmeiras.
2: Ah, pronto.
3: Ah, tem que estragar o fuçado. Tava indo bem o negócio, velho.
4: Corta aí, Marcelo.
5: Não corta, sujou.
2: Porque a gente tá falando do Mundial do Brasil.
0: Sophie Charlotte!
3: Papatinho!
2: Casou!
5: Onde é que você andou fuçando, Ricardinho?
4: A Sophie Charlotte, acreditem se quiser, voltou com o Xamã.
2: Ah, voltou?
4: Pela quarta vez.
3: Ué.
4: Os caras terminam toda semana.
2: Olha a decepção do Ricardinho.
5: Figurinha repetida,
2: não completa o álbum.
4: Desculpa, meu. Já é a quarta vez. Você acha que vai durar quanto? Não dura mais uma semana.
3: Por que você tá nervoso com essa
4: voz? Se bobear. Isso aqui a gente tá gravando. Quando for pro ar, já não tá junto.
2: Tá só lá. Será? Você tá mais perto. Dá um abraço.
3: Tá ofendido, cara.
2: Dá um abraço.
3: Fica ofendido.
5: Relaxa, irmão. Relaxa.
3: É assim mesmo.
5: Você nunca fez isso, não?
2: Não.
5: É o Bagdá, meu.
2: Você nunca voltou?
4: Quatro vezes?
5: Peraí, tá. Ele tem que se espremer três, entendeu? Olha lá. Pelo silêncio.
2: Tem cala.
5: Ela consente, irmão.
3: Ai, ai, ai.
0: Bruna Marquezine!
2: Demorou, hein? Demorou.
5: Casou!
3: Eu vi, hein?
4: O Shawn Mendes desembarcou no Brasil essa semana por causa do Dia dos Namorados. Falou, vou passar o Dia dos Namorados com a minha namorada.
2: Certo.
4: Aí chegou, no mesmo dia ele e a Bruna já foram pra praia.
3: Foram pra praia? Você não viu essa praia?
2: Eu não.
3: Estavam pra... Estavam pegando um jacaré lá, rapaz.
5: Mas o jacaré tinha um rabo grande?
3: Não, jacaré na água.
5: Ah, jacaré na água.
3: Jacaré de ouro.
5: Ah, jacarezinho.
3: É, rapaz.
5: Tava bom? Quem que te contou?
3: Mas...
2: O jacaré de sul.
4: Mas o que importa?
3: Eu queria te fazer uma pergunta.
4: Vai, fala.
3: Qual é a cor do biquíni?
5: Ela...
3: Que biquíni?
5: Que biquíni? Meu Deus, vocês são cara de pau.
2: Você é brincadeira. Bruna Marquezine tá bonita demais, hein, Ricardo?
4: Ela tava de biquíni? Eu não sei.
6: Como eu gosto disso.
4: A gente tava falando sobre isso. Pra falar, pô, o cara é um namorado.
2: Isso.
4: O cara veio do país. Ele é americano, não é, Denis?
3: Ele é americano.
4: Ele veio dos Estados Unidos só pra encontrar no Dia dos Namorados. Isso é mesmo, namorado
2: é.
4: De.
2: Isso é um namorado é isso bom, aí. Hein?
3: Se ela namorasse com o Ricardinho.
5: Tá pegando fogo, bicho!
3: Não ia mandar nenhuma mensagem pro Zap.
5: Nada.
3: Pra não gastar.
4: Não, o Zap é de graça, Denis.
5: Não ia mandar nada.
3: Gasta o Wi-Fi.
5: Vai lá, acabou, tem
3: acabou.
5: Mais.
3: Acabou. Chega. Eu tava procurando a Bruna aqui, não achei.
5: Não achou, né? 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
5: Acabou, japonês. Pode fazer o
2: Momento Maguila.
4: Antes do Momento Maguila.
2: Já foi.
3: Vai falar.
7: Boa noite a todos.
2: Fala aí.
4: Tem uma mensagem aqui do Nunciato Francisco Ruiz Greco.
2: Ah.
4: Ele falou assim, acabou, mas e o Neymar?
3: Não teve Neymar.
4: Neymar tá
2: almoçou.
4: Quietinho.
2: A gente almoçou. Já falou que ele almoçou hoje. Ele tá tão quietinho que não tem nem notícia dele.
4: Tem.
2: Os caras prenderam ele lá 15 dias, velho.
7: Aproveita e traga uma cerveja.
2: Nossa. Se não for assim.
5: Se não for assim, já era. É, tem resultado?
8: Tem. Hoje quem vai levar um par de ingressos pro show do CPM 22 é a Larissa Santoni dos Santos.
4: Boa. Show é hoje.
2: O show é no...
8: No Santo Rock Bar.
2: Muito Santo bom. Rock Bar.
8: Sábado.
2: Sábado. Bom. Sábado agora.
4: Muito bom.
2: E é isso aí. Então é isso aí. Vamos lá prestigiar a galera do CPM, certo?
4: Certo. Certo.
2: Acabou?
4: Acabou.
2: Se acabou, japonês, já era.
3: Acabou, acabou.
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1: 8h04, boa noite pra você que tá aqui na Rádio Rock. Eu sou a Bia Sato. Seguimos juntos com muita música neste finalzinho de quinta, 11 de junho. Tem par de ingressos pro show do CPM, sábado, dia 13, Santo Rock Bar em Santo André. Se tiver afim, tá valendo no WhatsApp, só mandar nome completo, RG, tá bom? E seu e-mail pro 989-2159-89. Manda aí nome RG. WhatsApp 989-2159-89, valendo par de ingressos pro CPM 22, dia 13, sábado agora. Bora de Arctic Monkeys, do I Wanna Know.

com One and Severo Smith, Falling in Love. Teve Skank, Amores Imperfeitos. Teve Beatles também com Revolution. Agora são 8h23 nesta quinta, 11 de junho. Boa noite pra você. Eu sou a Bia Sato. Seguimos juntos até a meia-noite. Tá valendo par de ingressos pro show do CPM no sábado, dia 13, no Santo Rock Bar em Santo André, tá bom? Se tiver a fim de concorrer, nome completo e RG pro nosso WhatsApp, manda aí 989-2159-89. Bora seguir com Rolling Stones. In the Stars.

0: Kings of Leon com Sex on Fire, finalizando uma hora de música aqui na Rádio Rock. Tava valendo o par de ingressos pro show do CPM 22, sábado, no Santo Rock Bar em Santo André. Quem tá levando é a Mislene Souza. Mislene Souza, bom show. É nominalista, tá bom? Não precisa retirar ingresso. Quem quiser comprar, clubedoingresso.com. Tá indo pro break, na sequência tem Voz do Brasil pra quem tá no rádio, mas no aplicativo e no site seguimos normalmente com música. Então se conecta aí, radiorock.com.br.
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1: Nove e um, boa noite pra você que tá aqui na Rádio Rock, eu sou a Bia Sato. Seguimos juntos com muita música até a meia-noite, começando mais uma hora direto com eles que vem no final do ano aqui pra São Paulo, hein? Vai ter Gorillaz no Primavera Sound 5 e 6 de dezembro. Entra em ingresse.com pra saber tudo. E tem Insta também, @primaverasound.São Paulo. Bora curtir 19 2000.